0: STF. Vanessa Pereira.
1: Na decisão, a justiça condenou União, INCRA, IMAP e Fundação Cultural Palmares de forma solidária ao pagamento de mais de 3 milhões de reais em indenização por danos morais coletivos. Além disso, estabeleceu prazo de 3 anos para conclusão de todos os processos de identificação, delimitação e titulação definitiva das comunidades quilombolas do Amapá, sob pena de multa de 100 mil reais por mês de atraso.
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2: Uma boa noite a você.
3: Até amanhã.

0: Paula Groba.
1: Eu sou Humberto Pinheiro.
0: E estes são os destaques de hoje do Jornal do Senado, que começa agora.
1: Senado aprova novos modelos de contratação para jovens entre 18 e 29 anos.
0: Dívidas rurais. Avança projeto para socorrer produtores endividados por desastres climáticos.
1: Plenário aprova regras para a Copa Feminina de 2027 e homenagem a jogadoras pioneiras.
0: Boa noite.
1: Boa noite.
0: O mercado de trabalho pode ganhar novas regras para ampliar a contratação de jovens sem experiência. O Senado aprovou um projeto que cria o contrato de primeiro emprego para pessoas entre 18 e 29 anos que nunca tiveram carteira assinada.
1: A proposta reduz encargos para as empresas, como a contribuição patronal ao INSS e a alíquota do FGTS. O repórter Douglas Castilho tem mais detalhes.
2: Com 10 milhões de jovens que não estudam nem trabalham, o Brasil ocupa a quarta pior posição no ranking mundial de pessoas entre 18 e 29 anos sem uma ocupação regular, segundo dados da OCDE, entidade que representa os países mais ricos. O projeto aprovado permite que as empresas que contratarem esses jovens sem nenhuma experiência prévia com carteira assinada terão a chamada cota patronal do INSS reduzida a 10%, o que é metade da exigida pelo regime comum. Haverá ainda a redução da alíquota do depósito do FGTS. O autor da proposta original, senador Irajá, do PSD do Tocantins, explicou o dilema enfrentado pelo que chamou de geração nem-nem.
3: Ora, é um dilema. Se ele não tem oportunidade, como é que ele vai ter experiência?
2: O novo regime de contrato diferenciado poderá ter o prazo de 6 a 24 meses, podendo ser renovado por 3 vezes, mas a qualquer momento durante a vigência do contrato, o empregador terá a possibilidade de transformar o vínculo temporário em um contrato permanente. O texto agora vai à sanção presidencial.
0: E avançou no Senado o projeto que mantém os incentivos fiscais da chamada Lei do Bem, usada para estimular investimentos em pesquisa, desenvolvimento e inovação tecnológica no país.
1: A proposta aprovada hoje pelos senadores preserva benefícios tributários concedidos a empresas que investem no setor e evita os cortes previstos na política de redução gradual desses incentivos, aprovada no ano passado. Repórter Patrícia Oliveira.
4: Poderão ser mantidos os incentivos fiscais concedidos a empresas que investem em pesquisa, desenvolvimento e inovação tecnológica. A proposta dos senadores Alci Lucas, do PL do Distrito Federal, impede que esse setor pare de receber apoio por meio de benefícios tributários. Os cortes estão previstos nas regras da política de redução desses incentivos aprovada no ano passado. O relator da matéria, senador astronauta Marcos Pontes, do PL de São Paulo, destacou que a chamada Lei do Bem gera 30 bilhões de reais com investimentos em inovação e tecnologia, eleva a produtividade, a competitividade e a geração de empregos qualificados.
5: Então, são incentivos que precisam ser preservados, é uma importância muito grande também para o Brasil como um todo, para o desenvolvimento econômico e social do país.
4: O senador também destacou que o projeto contribui para a previsibilidade das decisões de investimento em inovação por parte das empresas. A proposta segue para a Comissão de Assuntos Econômicos.
0: E a Comissão de Assuntos Econômicos aprovou o projeto que busca dar fôlego a produtores rurais prejudicados por secas, enchentes e outros

0: eventos climáticos extremos. A proposta autoriza o uso de recursos do Fundo Social para renegociar e quitar dívidas no campo, sem cobrança de multas ou juros de mora.
1: A medida tem como objetivo evitar o endividamento crônico e garantir a continuidade da produção agrícola no país. O texto segue agora para o plenário do Senado com pedido de urgência. Repórter Alexandre Campos.
2: Pelo texto, poderão ser beneficiários da linha de crédito especial os produtores rurais, associações e consórcios que no período entre 2019 e 2025 tenham registrado em duas ou mais safras perdas de no mínimo 30% da renda bruta. Para produtores, a linha de crédito terá valor máximo de 10 milhões de reais e para associações 50 milhões de reais, com prazo de 10 anos e juros entre 3,5% e 7,5% ao ano. O relator, senador Renan Calheiros, do MDB de Alagoas, destacou a incorporação ao texto de medidas que impeçam exigências excessivas e restrições infralegais durante a regulamentação da matéria.
3: O projeto, sem dúvida nenhuma, oferece uma opção para que o governo atue permitindo a retomada da capacidade produtiva e a preservação da segurança alimentar nacional.
2: Líder do governo, senador Jax Wagner, do PT da Bahia, lamentou que as negociações com o executivo não tenham avançado.
4: Do jeito que está escrito o projeto, é para quebrar os bancos públicos, porque na taxa que eles querem é para botar um prejuízo lá em cima.
2: Pelo projeto, o governo também poderá ampliar sua participação no Fundo Garantidor de Investimentos para a cobertura de operações de crédito rural contratadas por produtores afetados por eventos climáticos adversos.
0: O presidente do Senado, Davi Alcolumbre, cobrou dos partidos a indicação dos integrantes da nova CPI da pedofilia, que terá 11 membros titulares e 7 suplentes.
1: O colegiado vai investigar crimes sexuais e outras violências cometidas contra crianças e adolescentes. Repórter Pedro Pincer.
5: O colegiado tem o objetivo de investigar crimes cometidos contra crianças e adolescentes, incluindo pedofilia e abuso online. A CPI foi criada em agosto do ano passado, mas ainda não começou a funcionar por falta de integrantes. Alcolumbre ainda destacou que a proporcionalidade das bancadas deve ser respeitada durante as indicações.
6: Para que as lideranças partidárias possam fazer as suas indicações, para que o mais rápido possível a gente possa fazer a instalação desta comissão parlamentar de inquérito que vai investigar a pedofilia no Brasil.
5: O pedido de criação da CPI foi apresentado em conjunto pela senadora Damaris Alves, do Republicanos do Distrito Federal, e pelos senadores do PL Jaime Bagatoli, de Rondônia, e Magno Malta, do Espírito Santo. A primeira CPI da pedofilia funcionou entre 2008 e 2010.
0: E parlamentares repercutiram a decisão da primeira turma do Supremo Tribunal Federal, que acabou com a aposentadoria compulsória remunerada como punição máxima para magistrados.
1: Com a medida, juízes que cometerem infrações graves poderão perder o cargo e também o direito ao salário. Repórter Henrique Nascimento.
7: A aposentadoria compulsória era alvo de críticas porque permitia ao magistrado continuar recebendo salário proporcional ao tempo de serviço, mesmo após punições disciplinares. Relatora de uma proposta sobre o tema na Comissão de Constituição e Justiça do Senado, a senadora Elisiane Gama, do Maranhão, afirmou que a decisão corrige uma distorção histórica.
8: Nós não podemos permitir castas de servidores públicos com privilégios.
7: Já o senador Sérgio Moro, do PL do Paraná, ponderou que é preciso diferenciar crimes graves de infrações administrativas.
9: Um juiz que comete uma mera infração disciplinar, aí ele perde o cargo e perde também a aposentadoria, mas ele contribuiu. Não faz sentido que ele perca o benefício nessas circunstâncias.
7: A Comissão de Constituição e Justiça do Senado já aprovou uma proposta que também acaba com a aposentadoria compulsória como punição para magistrados e integrantes do Ministério Público. O projeto aguarda votação no plenário.
0: O Brasil avançou na preparação para a Copa do Mundo Feminina de 2027. Foi aprovado o projeto que define regras e garantias do poder público para que o torneio seja realizado no país.
1: A proposta prevê apoio à cidade sede do primeiro Mundial Feminino da história na América do Sul. Repórter Rodrigo Rezende.
10: O projeto trata de diversos temas relacionados à Copa do Mundo, como venda de ingressos, proteção de direitos autorais, regras para captação e distribuição de imagens do campeonato e garantias aos torcedores e profissionais, como a facilitação para obtenção de vistos temporários de turismo e trabalho. A relatora da proposta, senadora Leila

0: Distrito Federal, afirmou que o país irá se beneficiar do evento, principalmente com a experiência adquirida na Copa de 2014.
1: A expectativa da FIFA é de receber mais de 3 milhões de torcedores, movimentar a economia e projetar o Brasil como potência esportiva contemporânea.
0: A proposta também traz uma compensação financeira às jogadoras que representaram o país na primeira edição da Copa do Mundo Feminina em 1991 e no primeiro torneio global feminino organizado pela FIFA em 1988. Cada ex-jogadora receberá R$500 mil.
2: O plenário ainda aprovou a proposta da senadora Leila Barros, que estende o mesmo benefício de R$500 mil às jogadoras que participaram da Copa do Mundo de 1995.
3: Edição de Paula Groba. Trabalhos técnicos de Eliseu Caires. O Jornal do Senado fica por aqui. Acompanhe agora as notícias da Câmara dos Deputados. Boa noite.
2: Boa noite e até amanhã.
4: 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Plenário da Câmara debate projeto.

0: alimentos e produtos para alimentação animal.
1: Boa noite. Os deputados aprovaram um projeto para ampliar estoques públicos de alimentos e de produtos para alimentação animal. A repórter Daniela Lessa acompanhou a votação.
2: A Câmara dos Deputados aprovou o projeto que muda a regra sobre estoques públicos de alimentos e amplia o programa de venda em balcão, usado para dar acesso de pequenos criadores de animais aos produtos vendidos pela Companhia Nacional de Abastecimento, a Conab. O projeto amplia o público atendido pelo programa de venda em balcão. Além dos pequenos criadores de animais, poderão participar cooperativas de produção agropecuária e associações de agricultores familiares, que terão acesso à compra de itens como sacaria, milho, sorgo, caroço de algodão e farelo de soja. Para pequenos criadores, o limite de compra será de até 27 toneladas por mês. Para cooperativas e associações de agricultores familiares, o limite será de até 80 toneladas mensais. Outra mudança autoriza a União, por meio da Conab, a comprar de produtores rurais e de cooperativas os produtos básicos incluídos na política de garantia de preços mínimos. A compra poderá ser feita por preço de até 25% acima do preço mínimo em vigor no estado onde ocorrer a aquisição, em leilões públicos. O objetivo dessas compras é permitir a formação de estoques públicos para garantir a compra do produtor, assegurar o abastecimento e ajudar a regular os preços no mercado interno. O relator da proposta, deputado Wilson Santiago, do Republicanos da Paraíba, defendeu que a medida fortalece a política brasileira de estoques públicos de alimentos.
3: Em um país como o nosso, e avançou na luta contra a fome, a manutenção e estoques estratégicos também estruturados reafirma esse compromisso histórico, garantindo que alimentos essenciais permaneçam acessíveis à população mais vulnerável e consolidando o direito humano à alimentação adequada.
2: Emenda do deputado Ayrton Faleiro, do PT do Pará, foi acolhida pelo relator e, com isso, o texto também passou a autorizar a venda direta de produtos dos estoques públicos para programas e ações de abastecimento e segurança alimentar. Essa venda poderá atender micro e pequenas indústrias de alimentos e micro e pequenas empresas do varejo alimentar, cooperativas e associações. O Partido Novo votou contra a proposta por considerar que o projeto cria um controle artificial de preços. O projeto que amplia o programa de venda em balcão e muda as regras para a formação e venda de estoques públicos agora será analisado no Senado. Da Rádio Câmara de Brasília, Daniele Lessa.
1: Justiça.
0: Jandira Fegali, do PCdoB, defende a instalação de uma CPI na Câmara para apurar suspeitas relacionadas ao Banco Master. Ela também pede que os órgãos de investigação aprofundem a apuração no Rio de Janeiro, com a devida responsabilização dos que praticaram irregularidades.
1: Jandira Fegali cobra investigação sobre denúncias envolvendo recursos do Rio Previdência aplicados no Banco Master pelo governo estadual. Ela aponta que o dinheiro dos servidores públicos locais não pode ser usado para favorecer interesses privados.

0: Unidade de Reconhecimento de Diabetes Tipo 1 como deficiência. A repórter Daniele Lessa acompanhou a votação.
1: A Câmara dos Deputados aprovou o projeto que estabelece direitos para pessoas com diabetes mellitus tipo 1, incluindo a possibilidade do reconhecimento da condição como deficiência. A proposta apresentada pelo senador Randolph Rodrigues, do PT do Amapá, não atesta automaticamente a deficiência, mas autoriza o reconhecimento após avaliação biopsicossocial, nos critérios previstos pelo Estatuto da Pessoa com Deficiência. Projeto anterior, aprovado na Câmara e no Senado, que classificava diabetes tipo 1 como deficiência para efeitos legais, foi vetado integralmente pelo presidente Lula em 2025, com a justificativa que a deficiência não é medida por uma condição médica crônica, e sim pela interação da pessoa com as barreiras sociais, algo que atualmente é medido pela avaliação biopsicossocial. Relator da proposta, o deputado João Cury, do MDB de São Paulo, argumentou que o projeto amplia condições para tratamento adequado e prevenção de complicações, além de garantir direitos específicos, sem criar equiparação automática com a condição de pessoa com deficiência.
2: Em conformidade com a Lei Brasileira de Inclusão, e também tivemos o cuidado de conformar este relatório à Convenção sobre os Direitos das Pessoas com Deficiência. Essa cautela é relevante, pois condição crônica por si só não assegura automaticamente os direitos reservados às pessoas com deficiência.
1: O diabetes tipo 1 é uma condição crônica em que o corpo deixa de produzir insulina, hormônio responsável pelo controle da glicose no sangue. Geralmente é percebida na infância ou na adolescência, mas o diagnóstico também pode ser feito na idade adulta. Cerca de 600 mil pessoas têm diabetes tipo 1 no Brasil. Sem tratamento adequado, a doença pode provocar complicações graves. Entre os principais pontos do texto aprovado está a garantia de acesso pelo Sistema Único de Saúde a medicamentos e insumos necessários ao tratamento, como sensores de monitoramento de glicose, insulina e materiais para aplicação. O projeto, que estabelece direitos para pessoas com diabetes mellitus tipo 1, incluindo a possibilidade de reconhecimento da condição como deficiência, já foi aprovado no Senado e na Câmara, seguiu para a sanção presidencial e pode virar lei. Da Rádio Câmara de Brasília, Daniele Lessa.
3: Desenvolvimento Regional.
4: Wellington Prado, do PSD de Minas Gerais, anuncia o início da operação do SAMU em Uberlândia e afirma ter garantido recursos para viabilizar o funcionamento do serviço. Segundo o parlamentar, a cidade era a única do país com mais de 500 mil habitantes sem atendimento do sistema de urgência.
0: Wellington Prado também destaca investimentos em infraestrutura de saúde no município, incluindo a ampliação do Hospital de Clínicas da Universidade Federal e construção de centros especializados de atendimento. Ele afirma que os projetos ampliam o acesso a serviços de alta complexidade e prevenção.
4: Eduardo Bismarck, do PV, comemora a decisão do governo do Ceará de abrir rotas intermunicipais do litoral leste e do Vale do Jaguaribe para mais empresas de ônibus. Ele pontua que a medida responde a reclamações de passageiros sobre falhas frequentes, atrasos e problemas de segurança.
0: Eduardo Bismarck garante que a entrada de novas empresas de transporte para municípios como Aracati, Limoeiro do Norte, Russas e Morada Nova pode melhorar a qualidade do atendimento sem o aumento das tarifas.
3: Cultura.
4: A Câmara aprovou um projeto que cria o circuito nordestino de quadrilhas juninas. O repórter Antônio Vital acompanhou a votação.
5: Há menos de uma semana do início de junho, mês dos tradicionais festejos juninos Brasil afora, a Câmara dos Deputados aprovou o projeto que institui o circuito nordestino de quadrilhas juninas. O circuito, de acordo com a proposta apresentada pela deputada Fernanda Pessoa, do PSD do Ceará, é composto pelas cidades de Juazeiro do Norte e Maracanaú, no Ceará, Campina Grande e Patos, na Paraíba, e Caruaru e Petrolina, em Pernambuco. O projeto inclui o circuito formado por esses municípios no calendário oficial de eventos do Ministério do Turismo e na lista de patrimônio cultural e imaterial da região Nordeste. O objetivo é incentivar o turismo cultural e regional, preservar e difundir as tradições nordestinas e fortalecer a economia criativa e as cadeias produtivas locais, como disse o relator do projeto, o deputado Yuri do Paredão, do MDB do Ceará.
6: O projeto de lei aqui analisado tem o objetivo de reconhecer a relevância cultural, social e econômica da cultura tradicional junina na região Nordeste, especialmente das quadrilhas juninas, tão importantes e tradicionais na região. Os festejos

0: meninos das cidades citadas se destacam nacionalmente e internacionalmente por sua grandiosidade e estrutura profissional, com importantes impactos positivos no fomento à economia local por meio da geração de empregos e dinamização dos setores de serviço do turismo.
1: O projeto foi aprovado de maneira simbólica pelo plenário, sem votos contrários. O deputado Eduardo Bismarck, do PV do Ceará, disse que no futuro outros municípios podem ser incluídos no roteiro.
2: Muitas outras cidades também, muitos outros destinos do meu Ceará, como a minha cidade do Aracati, poderiam estar contemplados no parecer, mas entendo que estão lá as mais relevantes nesse momento e tradicionais, e que no futuro outras tantas serão inseridas e que podem aí tá trazendo mais visibilidade para esses eventos.

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1: Aprovado no meio da tarde em comissão especial, a proposta de emenda à Constituição que reduz a jornada de trabalho para 40 horas semanais prevê a implantação do novo modelo em duas etapas.
2: Segundo o texto, 60 dias após a promulgação da nova emenda constitucional, a jornada semanal no país passará para 42 horas, já com 2 dias de repouso remunerado por semana. Depois de 12 meses, a nova carga máxima de trabalho por semana no Brasil cairá para 40 horas.
1: O relatório aprovado é um texto elaborado pelo deputado Léo Prates, do Republicano Anos da Bahia, para duas propostas que previam a redução da jornada semanal de trabalho.
2: O presidente da Câmara, deputado Hugo Mota, afirmou que a aprovação da 6x1 será a maior entrega do parlamento para a classe trabalhadora. O repórter Luiz Gustavo Xavier tem os detalhes.
3: O presidente da Câmara, Hugo Mota, afirmou que a aprovação da proposta de emenda à Constituição, que reduz a jornada de trabalho para 40 horas semanais e acaba com a escala de trabalho 6x1, será a maior entrega da história da Câmara para a classe trabalhadora do país. Segundo Hugo Mota, o parlamento já aprovou muitas reformas econômicas, mas a aprovação da PEC terá consequências na qualidade de vida dos trabalhadores.
4: Sinto que esse é o sentimento majoritário da casa, né? Você pode ter um ponto ou outro que tenha divergência, é natural, é do debate democrático, mas aquilo que para nós é fundamental, que é a redução da jornada de 44 para 40 horas, a mudança na escala, o fim da escala 6x1, garantindo 2 dias de descanso para o trabalhador sem redução salarial. Isso, na minha avaliação, eu sinto que tem ampla convergência política.
3: Em relação ao prazo proposto de 60 dias para a transição da mudança na jornada, Hugo Mota afirmou que o período curto não terá efeitos na economia. Segundo ele, os que se colocam contra a mudança sempre dizem que haverá consequências catastróficas e esse discurso se repete sempre quando algum interesse é ferido.
4: Eu não acredito primeiro em mudança na transição. Eu penso que essa transição de um ano, ela é uma transição justa. Há muito tempo a classe trabalhadora espera por essa mudança. É importante lembrar que por diversas vezes, em 2004, em 2010, se tentou reduzir a jornada de trabalho e não foi possível. E eu penso que essa medida é uma medida que você tem que ter coragem de enfrentar. Nunca terá o tempo perfeito para se discutir isso.
3: Hugo Mota afirmou ainda que haverá na própria Constituição previsão de que eventuais flexibilizações sejam regulamentadas por projeto de lei. Ele explicou que alguns setores que serão afetados poderão ter regras específicas. Da Rádio Câmara de Brasília, Luiz Gustavo Xavier.
1: Melon Solano, do PT do Piauí, considera o fim da jornada 6x1 como um avanço histórico para os trabalhadores brasileiros. No entendimento do parlamentar, uma escala de 40 horas semanais sem redução salarial vai aumentar a produtividade e melhorar a qualidade de vida da população.
2: Jorge Sola, do PT da Bahia, argumenta que os ganhos de produtividade gerados pelos avanços tecnológicos devem se reverter em qualidade de vida para os trabalhadores, o que inclui a redução da jornada de trabalho. Ele assinala que as elites econômicas sempre foram resistentes a conquistas sociais.
1: Ayrton Faleiro, do PT do Pará, acusa a oposição de tentar inviabilizar a redução da jornada de trabalho ao propor uma escala de 4 dias trabalhados por 3 de descanso. O deputado reforça que a prioridade é garantir a escala 5x2, com 40 horas semanais e sem redução do salário.
2: Juliana Cardoso, do PT de São Paulo, avalia o fim da jornada 6x1 como uma conquista essencial para a dignidade e a saúde mental dos trabalhadores. A deputada também considera que a oposição age com demagogia ao apresentar propostas alternativas para tentar atrasar a votação.
1: Jaque Rocha, do PT do Espírito Santo, afirma que a Câmara tem a oportunidade de devolver o protagonismo ao trabalhador, ao ouvir o clamor das ruas pela redução da jornada. Segundo

0: Os sindicatos patronais pressionam por isenções fiscais e desonerações e se omitem no bem-estar do trabalhador.
1: Paulo Teixeira, do PT de São Paulo, também ressalta a redução da jornada de trabalho e exalta os programas do governo federal para diminuir as desigualdades sociais. De acordo com o parlamentar, o Brasil não voltará a um passado que atacou os sindicatos, achatou salários e diminuiu oportunidades.
0: Rosângela Moro, do PL de São Paulo, classifica a proposta do governo federal de redução da jornada de trabalho como populista e eleitoreira e sem o debate profundo da matéria. A parlamentar defendeu a PEC 44, que estabelece o pagamento por horas trabalhadas e preserva a liberdade de escolha do profissional.
1: Renildo Calheiros, do PCdoB de Pernambuco, afirma que a redução das horas trabalhadas no país será uma conquista histórica. Ele destacou que a medida visa combater a desigualdade estrutural do Brasil, rompendo com mentalidades arcaicas da elite econômica.
0: Florentino Neto, do PT do Piauí, considera o fim da escala 6x1 um passo histórico para garantir mais qualidade de vida à classe trabalhadora. Ele afirma que a medida dará ao povo brasileiro mais tempo de descanso, possibilitando maiores períodos de convivência comunitária e familiar.
1: Kiko Seleguin, do PT de São Paulo, sustenta que a escala 6x1 prejudica o desempenho da economia por aumentar a rotatividade nos setores produtivos. Ele considera que a redução da jornada de trabalho para 5 dias semanais representa um avanço na qualidade de vida dos brasileiros.
0: Valdenor Pereira, do PT da Bahia, defende a aprovação da PEC do fim da escala 6x1 sem diminuição dos salários. O parlamentar afirma que a iniciativa, além de estimular a geração de empregos, pode melhorar a saúde dos trabalhadores e reduzir a pressão sobre o SUS.
1: Dr. Francisco, do PT do Piauí, pede apoio do Congresso ao fim da escala 6x1 e destaca a mobilização política em defesa da medida. Ele acredita que a mudança pode melhorar a qualidade de vida dos trabalhadores, com mais tempo para convivência familiar, lazer, saúde física e mental.
0: Gilmar Tato, do PT de São Paulo, relembra marcos históricos das leis trabalhistas e destaca a atuação de movimentos sociais e sindicais na defesa da redução da jornada semanal de trabalho. Ele afirma que a proposta amplia o tempo de convivência familiar e contribui para a redução das desigualdades.
1: Orlando Silva, do PCdoB de São Paulo, parabeniza a mobilização de sindicatos e movimentos sociais em defesa do fim da escala 6x1, afirmando que a mudança pode ampliar oportunidades de emprego. Ele sustenta ainda que avanços tecnológicos permitem reorganizar o trabalho sem redução de salários.
0: Benedita da Silva, do PT do Rio de Janeiro, lembra que a luta pelas 40 horas semanais de trabalho vem desde a Assembleia Constituinte de 1988. De acordo com a deputada, a atual escala reflete uma relação de submissão do trabalhador em relação ao empregador.
1: Para Talíria Petrone, do pessoal do Rio de Janeiro, a escala 6x1 provoca desgaste físico e emocional, especialmente entre mãe solo. A deputada relembra o período em que trabalhou em telemarketing para relatar jornadas exaustivas, baixos salários e a dificuldade de conciliar trabalho e vida familiar.
0: Na opinião de Aloysio Mendes, do Republicanos do Maranhão, o fim da escala 6x1 pode garantir mais qualidade de vida aos trabalhadores sem prejudicar empresários e empregados. Após a aprovação na Câmara, o deputado espera que o Senado acelere a análise da proposta para beneficiar os trabalhadores.
1: Nas palavras de Arlindo Quinária, do PT de São Paulo, a proposta da oposição para a jornada 4x3 esconde uma transição longa e o aumento das horas semanais. O deputado acredita que os parlamentares contrários ao fim da escala 6x1 tentam reduzir os direitos da CLT.
0: Carol D'Artora, do PT do Paraná, classifica a escala 6x1 como um mecanismo de exaustão física e social que retira do trabalhador o direito à vida. Ela destaca que o modelo atual prejudica especialmente mulheres e populações periféricas, roubando tempo de convivência familiar e saúde mental.
1: Alice Portugal, do PCdoB da Bahia, celebra a discussão histórica pelo fim da escala 6x1, classificando a jornada atual como exaustiva e prejudicial à saúde do trabalhador. Ela questiona a eficácia do modelo para a produtividade e destacou a injustiça enfrentada por categorias como comércio e enfermagem.
0: Juninho do Pneu, do PSDB do Rio de Janeiro, também defende o fim da escala 6x1 como medida essencial para garantir dignidade ao trabalhador. Ele ressaltou que a transição deve ocorrer sem redução salarial, permitindo maior convívio familiar e saúde daqueles que movem a economia nacional.
1: Daniel Almeida, do PCdoB da Bahia, celebra a redução da jornada semanal e destaca que as mudanças favorecem o convívio familiar, o descanso e a qualificação profissional, trazendo mais produtividade econômica.
0: Sargento Gonçalves, do PL do Rio Grande do Norte, defende que o debate sobre a redução da jornada inclua a escala 4x3. O deputado afirma que esse modelo daria ao trabalhador mais tempo para descanso, estudo, convivência familiar e complementação de renda.
1: Sargento Gonçalves afirma que partidos de esquerda rejeitaram a proposta mais ampla de redução da jornada. Ele também defende maior flexibilidade na relação entre empregadores e trabalhadores, com pagamento por hora trabalhada.
0: Bom, Gás, do PT do Rio Grande.

0: do Sul defende a redução da jornada de 44 para 40 horas semanais sem diminuição de salário. O deputado rejeita o argumento de que a medida prejudica a economia, comparando a crítica à resistência histórica contra a ampliação dos direitos trabalhistas. A
1: enfermeira Rejane, do PCdoB do Rio de Janeiro, afirma que o fim da escala 6x1 beneficia principalmente trabalhadores submetidos a jornadas exaustivas. Ela alerta que a situação atual prejudica profissionais de atividades essenciais, além de comprometer a qualidade do atendimento à população.
0: O fim da escala 6x1 é uma das propostas incluídas na pauta do plenário da Câmara. As informações sobre o resultado das votações de hoje estarão na edição de amanhã.
1: Termina agora o Jornal Câmara dos Deputados, com trabalhos técnicos de Everson Orani e apresentação de Márcio Aquiles Sardi e José Carlos Andrade. Uma ótima noite para você.
0: Boa noite, a Voz do Brasil volta amanhã.
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Salve, salve, gente buena. Gurizada medonha, gurizada macanuda do extremo sul catarinense, norte e nordeste do Rio Grande do Sul. E é claro, para quem também nos ouve através da internet, pelo aplicativo Rádio Mampituba, também pela plataforma no mampitubafm.com, nosso site, né? Pois bem, seja tu nos ouvindo pelas ondas do rádio ou pela internet, te desejamos uma boa noite. Estamos retornando agora para nossa festa. É o nosso salão, a nossa festa da noite aqui na 99, desta quarta-feira, 27 de maio de 2026. Quarta-feira, dia regional dos pelegos, né? Falando nisso, quarta-feira, né? A festa fandangueira divide espaço, ou abre espaço, né? Pro romantismo, lá depois das 10h30, com o nosso amor gaúcho. Muito bem, a temperatura, vamos ver quantas anda aqui a temperatura. E a temperatura neste momento em 16 graus, deu uma baixadinha. Não há probabilidade de chuva. A umidade relativa do ar continua anda alta aí nos últimos dias, né? É, quase aí nos quase no 100%. Bom, mas está 90% aí. Ventos de 10 quilômetros por hora. É o que temos aí então nesta noite. Vamos começando a nossa festa, te convidando, adentra aí o nosso salão e vamos fandanguear. Muito bem, o teu acesso ao salão aqui é mandar o teu alô aí, né? Através do nosso WhatsApp 48 3533 2000. Além de fazermos o atendimento, alguns débitos aqui, né? Algumas que ficamos devendo e outras que devem aparecer aí na barra de rolagem. E dentro da nossa festa fandangueira também, também temos aí, daqui a pouco, mais o nosso papo de futebol, nosso informativo esportivo, que tem o oferecimento de tintas Luxton, produzida pela empresa Quimicer, lá de Siderópolis. É, e como é quarta-feira, lá pelas 22h25, pelas 22h30 por aí, a nossa hora do aniversariante, para homenagearmos os nossos aniversariantes aí desta data, né? Aliás, temos registros. É, a filha da dona Terezinha, lá de Jaguaruna, lá do Arroio Corrente, dona Gisele Gonçalves Albino, tá aniversariando hoje, então parabéns para ela. Vamos homenageá-la. E a dona Terezinha pediu até uma música aqui, romântica, do clima, Menina Gaúcha com os Mirins, é para mais tarde, lá pro Amor Gaúcho. Ao seu Daltro e a dona Maria Helena, lá nas bandas de Praia Grande, homenageando a netinha, a Júlia Maciel Peraza, que hoje está completando 6 anos, né? 6 aninhos aí. Então tá bueno. Fechamos a festa fandangueira com a hora do aniversariante, né? Então, se tens alguém aí para homenagear também, registra o teu aniversariante, porque além de ser homenageado, teu aniversariante também concorre aos presentes aí da hora do aniversariante. Sexta-feira é dia de sorteio. Sorteio de almoços, normalmente, né? Do restaurante São Cristóvão. Também temos um copão térmico personalizado da Mampituba, que acho que também da Integração, né? Personalizado aí das duas rádios. Aí é só pro aniversariante, né? Esse presente aí é só pro aniversariante sorteado. Mas os almoços já dá para dividir, né? Quem homenageia também tem direito ao almoço. Então, almoço pro aniversariante e para quem o homenageou. Vamos lá, fiquei devendo.

0: Algumas aqui, deixa eu ver aqui. E aqui eu fiquei devendo. O Peterson das Lavadoras, lá em Torres, manda um vídeo aqui com uma receita dele lá, uma dobradinha. É, uma dobradinha lá no quiosque. Então tá bueno, valeu. Só pra provocar, né, o Peterson. Peterson Carneiro de Leon. Um abraço aí, vivente. Deixa eu ver quem mais aqui. Seu Adão. Seu Adão pediu alguma coisa aqui, uma do Gaúcho da Fronteira, se não me engano, né? Então tá bueno, Adão Gaiteiro, né? Já a dona Guilmar. É, a dona Guilmar também pediu alguma coisa aqui também, que agora eu não tô lembrado o que ela pediu. Mas vamos tentar atender. Já a dona Ana Paula Brusco, lá no Arroio do Silva, pediu o Oswaldir e Carlos Magrão. Tropa de Osso. O Zeca Batata também pediu a sua. Já vou abrir aqui a Festa Fandangueira com a sugestão do Zeca Batata, né? Vamos lá, vamos ouvir os amigos aqui.
1: Boa noite, Kai. É o Santo Capibari, Kai. Kai, toca o grupo Cordona, Bug do Mato, pra mim.
0: Muito bem, tá encomendada, seu Santos Matei. Vamos ver se eu consigo rodar, né? Vamos ver se eu consigo rodar, porque a Festa Fandangueira na quarta-feira é mais curta. Vamos lá, ouvindo aqui mais alguém. Mas valeu aí, Santos Matei, lá de Capivari de Baixo, né?
2: Boa noite, capitão. Boa noite. Estamos na escuta. Tô só na escuta. Ai, ai, ai. Não vai fazer igual aquele amiguinho nosso lá, né? A gente pede, não roda. Bota uma aí. O cinco pila caía bem. Cinco pila caía bem.
0: Ah, então.
2: Gaúcha Fronteira. Vamos ver se cobramos cinco pila. Tem muito que me devem cinco pila. Eu vou mandar essa música, hein? Não vou nem falar o nome, senão eu não pago.
0: Se é cinco pila, é pouquinho, né? O Vilmar, nem dá, nem faz caso se for cinco pila. Se for cinco reais, que eu digo, né? Agora cinco mil reais aí já é diferente, né? Então tá bom, Renan? É, já o amigo Andrigo Camacuã também se credenciando aqui a participar do tem o seu nome credenciado aqui para participar do sorteio da TV no dia 10 de junho, né? Tu, de TV nova na Copa. É a promoção aí para quem responde certo qual é o grupo e a música aqui de trabalho aí do grupo Tchê Guri, né? Amor de Bahia. Então, vamos lá, tia. Começo aqui com o Zeca Batata, que mandou a Gaia, não sei pra quem aqui, mas pediu, né? Então vamos lá.

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Muito bem, a música da promoção da TV de 50 polegadas, na parceria da Rádio Mampituba FM com a banda Tchê Guri. Amor de baile. Pra dona Maria Aparecida lá nas bandas da Figueirinha, Balneário Gaivota. E também pra dona Guiomar, né? Dona Guiomar lá de Sara. Quer mais, tia? É, Oswaldir e Carlos Magrão, a dupla. Ou digamos a ex-dupla, né? Tropa de Osso. Dona Ana Paula Brusco lá no Arroio. No Arroio do Silva. Sugeriu aqui, né? Bom, também toquei aqui pra contentar o Peterson. Foi o Peterson? É, foi o Peterson que pediu uma do Mano Lima e ganhou uma a mais. É, ganhou uma a mais aí. Uou. O Mosquetão Vazado e Estouro de Tropa, né? É, pro amigo Peterson de Leon. Da onde é o Peterson? Lá de Torres, né? Então tá bom. Valeu, Peterson. Quer mais, tio? Gaúcho da Fronteira. Pro Adão Gaiteiro. E também pro Vilmar que... É, pro Vilmar que deu, né, sugeriu aí a música, o Cinco Pila, né? Então tá bom, Vilmar. Oliveira dos Santos. É, pra ti e pro Adão, né? Bom, e ainda tivemos o Garotos de Ouro, né? Garotos de Ouro, a Gaia, pro amigo Zeca Batata lá de 13 de maio. Na primeira leva aqui da nossa festa fandangueira, são 22:10, é a nossa festa fandangueira, tem o oferecimento de Leal Materiais de Construção e Construtora, tem tudo que tu precisa aí pra tua obra.

0: 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Vamos lá, um abraço aí pro amigo Claunildo, popular maninho lá pelas bandas de Praia Grande. Vai na carona aí do Santos Matei, ô Claunildo. Santos que pediu o Santos Matei pediu aqui o Bugre do Mato com o Chiru Missioneiro. Rola aí depois da, né, depois do nosso intervalo e depois da do nosso informativo esportivo. Já, já.
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0: Muito bem, vamos lá. É, vamos conferir o nosso papo de futebol, que tem o oferecimento de tintas Luxton. 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Vamos lá, rolando aí a Sul-Americana, né? Conferindo aqui, dando uma passada nos jogos de ontem aí, no grupo F, tivemos dois jogos aí, Grêmio 2, Montevidéu City Torque 2, Montevidéu se deu bem aí, com um empate, né? É, acabou se classificando aí em primeiro do grupo. Também pelo grupo F tivemos o Palestino e o Deportivo Riestra, que empataram em 1-1. Mas o Grêmio ainda vai pro, né? O Grêmio ficou em segundo lugar no grupo aí, vai pros playoffs aí da Sul-Americana. Vamos lá, pelo grupo D tivemos também São Lourenço e Recoleta, 1-0 aí pro Recoleta fora de casa. É, Santos 3, Cuenca 0 no grupo D, né? Já no, com o jogo para trás aqui do grupo C, dois jogos aqui do grupo C, São Paulo 2, Boston River 0 e Milionários 1,

O'Higgins 2. Foram os jogos de ontem aí da Sul-Americana. Bom, já nesta noite, vamos ver como é que foi aqui o confronto entre Atlético Mineiro e a Academia Porto Cabello. É, deu o Galo venceu por 1-0 aí, né? No grupo B, né? Outro jogo do grupo B, Cienciano 1, Juventude Las Piedras 1, deixa eu ver se já encerrou esse jogo. É, também já encerrou aí. Vamos lá, indo em frente aqui. É, indo em frente pelo grupo. Aliás, é, pelo grupo E, né? Pelo grupo E, é, Caracas 1, Botafogo 3. É, o Fogão venceu por 3-1 aí, se deu bem aí nessa, neste confronto, né? Vamos em frente. É, pelo grupo G, Olímpia 3, Audax Italiano 1. É, jogo que também já encerrou, né? Muito bem, pelo grupo E, Racing 2, Independente Petroleiro 0. É, jogo também já finalizado. É, e os jogos que estão com. É, tem outro jogo aqui que já rolou também, né? Vasco da Gama 3, Barraca Central 0. É, pra dar uma. Pra dar um alívio aí, acredito eu, pra torcida e pro Renato Portaluppi, né? Que estava muito chateado aí. Nem sei como é que ficou a situação aí, se o Renato está aí, se voltou ao campo aí, né? Voltou à beira do campo aí com essa vitória do Vasco da Gama. Vamos lá, jogos em andamento pelo grupo H. River Plate 0, Blooming 0. Esse jogo está acontecendo ainda. É no primeiro tempo aí, né? O jogo ainda está no primeiro tempo aí. Vamos lá. É, Red Bull Bragantino. É, o Bragantino e o Carabobo vão empatando em 0-0 aí. O jogo ainda está no final aí do primeiro tempo. É, amanhã tem dois jogos aí pelo grupo A e pela Libertadores, né? América de Cali e o Macará se enfrentam às 21:30. É, e também pelo grupo A, o Tigre enfrenta o Alianza Atlético também às 21:30. É, que loucura, eu tava aqui na verdade na Sul-Americana, né? É, na verdade, na Sul-Americana, os jogos aqui que estavam acontecendo. Então, agora sim, partindo para Libertadores. Ontem aí pelo grupo G, dois jogos. O Lanús venceu o Mirassol por 1-0. Deixa eu ver se foi esse mesmo resultado. É, o Lanús venceu aí o Mirassol, né? É, o outro jogo do grupo G. Quito, LDU de Quito 3, Always Red 2. Pelo grupo B, mais dois jogos aí, grupo B, Universitário é, e o Tolima empataram em 0-0. Vamos lá, dando sequência aqui. É. Pelo grupo B, o Nacional e o Coquimbo Unido. É, o Nacional venceu por 1-0 aí o Coquimbo Unido no grupo B. No grupo A, dois jogos aí também ontem. Estudiantes de La Plata 1, Independente de Medellín 0. É, e o outro jogo do grupo A, Flamengo 3, Cusco 0. É, certamente o Flamengo deve ter ficado em primeiro aí neste grupo aí, né? No grupo A. Vamos lá, jogos de hoje aí, o Libertar foi derrotado aí pelo UCV por 1-0.

jogo já finalizado, né? Vamos lá, ainda em frente aqui, o Independente del Valle 1, Rosário Central 0, no grupo H. No grupo E, jogos que estão acontecendo, Peñarol e Independente, vamos ver como é que está aqui. O Peñarol vai sendo derrotado aí pelo Independente Santa Fé por 1-0, né? O jogo está no intervalo. Outro jogo também em andamento aí, também está no intervalo. Fluminense 2, Deportivo Lagoaíra 1. Vai ganhando aí o Fluminense, né? No grupo C. Bom, já no grupo E, o Corinthians em casa está perdendo aí pro Platense por 1-0. Jogo no intervalo aí também entre Corinthians e Platense. O Coringão vai perdendo aí pro Platense. Outro jogo com bola rolando entre Bolívar, o Bolívar de La Paz, e o Independiente Rivadavia estão empatando aí 0-0. Jogo aí nos acréscimos do primeiro tempo. Bom, e amanhã mais dois jogos aí mais quatro jogos pela Libertadores, né? No grupo F, Cerro Porteño e Sporting Cristal, 19h. No mesmo horário, Palmeiras e Júnior Barranquilla. No grupo D, também dois jogos aí entre Cruzeiro e Barcelona, às 21h30, e Boca Juniors e Universidad Católica do Chile. Os dois jogos aí às 21h30. Jogos do grupo D. Vamos lá, dando uma passada no jornal Correio do Povo lá de Porto Alegre, para as principais manchetes esportivas aí desta quarta-feira. O Grêmio confirma a lesão muscular aí de Pavon. O lateral argentino saiu no primeiro tempo do empate com o City Torque, né? Em 2-2. Lesão muscular aí, acho que aí só depois da Copa, né? Pro Pavon, né? Vamos em frente aqui. Pavon fez um belo gol, né? Belo gol de fora da área. Vamos lá, vamos em frente. No tênis, João Fonseca vence de virada e vai encarar o Novak Djokovic, né? Na terceira rodada do Roland Garros. Onde o nosso principal tenista, né? Ganhou fama, foi lá em Roland Garros, né?

maior tenista do Brasil, claro, né? O Guga Kirten, né? Faz tempo que eu não vejo falar no Guga, até esqueci, acabei esquecendo o nome do vivente aqui. Mas o atual nome do tênis brasileiro do momento é o João Fonseca, né? Que venceu aí de virada e vai encarar aí uma fera, o Novak Djokovic, lá em Roland Garros. Vamos lá, vamos em frente aqui. Lesão de Messi preocupa a Argentina aí pra Copa. Vamos dar uma conferida aqui. É, o estado físico de Lionel Messi acendeu um alerta aí na Argentina a menos de 20 dias da estreia da seleção na Copa do Mundo, né? Marcada para o dia 16 de junho diante da Argélia. É, o Inter de Miami informou que o camisa 10 deixou o jogo contra o Philadelphia Union no último domingo, dia 24, né? Por conta de uma sobrecarga.

carga associada aí à fadiga muscular na posterior do, né, no posterior da coxa, mas sem detalhar aí a gravidade do quadro, né? E a pessoa corre risco aí do Messi não ir à Copa aí, talvez por essa lesão, né? Vamos lá. O Inter terá mudanças aí para encarar o Bragantino antes da pausa da Copa do Mundo aí pelo Brasileirão, né? Carbonero retorna de suspensão. Paulinho Paula volta a ficar à disposição aí, e Rocher e Félix Torres desfalcam aí o Colorado. Carbonero retorna de suspensão, Paulinho Paula volta a ficar à disposição e Rocher e Félix Torres desfalcam aí o Colorado no último jogo aí antes da pausa da Copa do Mundo. Vamos em frente aqui para fechar as últimas manchetes. O Grêmio repete o mesmo filme do ano passado. Ao disputar de novo aí os playoffs da Sul-Americana, o tricolor deixa de lucrar com a premiação e terá de encarar aí um calendário ainda mais apertado. Bom, em frente aqui, o Neymar é desfalque em primeiro treino da seleção brasileira. A CBF informa que o atacante realiza exames complementares. Com o Neymar ainda sob cuidados e poupado aí dos treinos, a seleção brasileira iniciou aí os treinamentos para a Copa do Mundo 2026 nesta quarta-feira. Primeiro dia de concentração na Granja Comari. Os jogadores chegaram em helicóptero a Teresópolis, né? Na região serrana do Rio de Janeiro, para trabalhar aí sobre as ordens do técnico Carlo Ancelotti. Faltando 15 dias aí pro Mundial, né? E o Inter venceu o Grenal aí e avança às oitavas da Copa do Brasil. O Colorado venceu o Grenal aí feminino, das meninas, né? Das gurias aí. E o Botafogo sofre aí o quarto transfer ban da FIFA no ano e continua aí sem poder registrar novos jogadores, né? Sem poder contratar. Dando calote, né? Aí deu calote, a FIFA foi em cima e trancou aí as atividades de contratação do Botafogo. Então tá bueno, eram essas aí as principais manchetes esportivas do jornal Correio do Povo lá de Porto Alegre, pro nosso Papo de Futebol, que tem um oferecimento de tintas Luxton.

Ciro Missioneiro e o Bugre do Mato. É, essa foi pro seu Santos Matei. É, lá das bandas de Capivari de Baixo, né? Também na carona aí pro seu Claunildo, popular maninho lá de Praia Grande. Muito bem, vamos lá, vamos chegando para homenagearmos os aniversariantes. É, aniversariantes deste 27 de maio de 2026. E as aniversariantes, hoje é o dia delas, estão colhendo mais uma rosa no Jardim da Existência, no caso da homenagem do seu Daltro e da dona Maria Helena lá de Praia Grande, é pra netinha, a Júlia Maciel Peraza, que hoje está colhendo 6 rosinhas no Jardim da Existência, então parabéns pra ela aí. Júlia Maciel Peraza. Parabéns aí, né? Que tu dê muitas alegrias.

aí aos teus pais, aos teus avós, a família, né? Os parabéns também da dona Terezinha lá de Jaguaruna, homenageando a sua filha, a Gisele Gonçalves Albino, que hoje está completando 31 anos, então parabéns aí, Gisele Gonçalves Albino, também recebendo os fogos aqui. E é claro, né? Homenageando os demais aniversariantes, aqueles e aquelas que não tiveram seus nomes registrados, mas que hoje estão completando aniversário, colhendo mais uma abóbora na lavoura da vida, ou mais um, ou colhendo mais uma rosa no jardim da existência. Sinta-se aí homenageado aí, amigo ou amiga aniversariante deste 27 de maio. Homenageando a todos com Criolo Batista e a Paijada do aniversariante.

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1: Criolo Batista e a pajada do aniversariante, homenageando aí a Gisele Gonçalves Albino, lá das bandas de Jaguaruna, e também a Júlia Maciel Pereira, lá das bandas de Praia Grande, né? Então tá bueno, é isso aí, parabéns, parabéns pra todos, muita saúde, muita paz, muitas alegrias, que Deus esteja abençoando.

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0: Muito bem. 22h41. Fechando a Festa Fandangueira. E na quarta-feira abre espaço aí pro clima romântico do amor gaúcho que já já vem aí.
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Muito bem, vamos lá. É, esfriou um pouco, né? Deu uma esfriada aí neste horário da noite. São 22h44. Agora lembrei, né, que antigamente no Amor Gaúcho, lá das antigas, né, na primeira edição do Amor Gaúcho, tínhamos um quadro que se chamava Clube do Cobertor de Orelhas. Era um clube daqueles que estariam solitos à procura da sua cara metade, da sua alma gêmea, né? É, daqueles tempos. Bom, mas é isso. Vamos curtir aí, ó, aquecendo a tua noite aí com as românticas do nosso Amor Gaúcho. Vamos até a meia-noite. É, para começar aqui com a sugestão da dona Terezinha lá de Jaguaruna, que inclusive homenageou a filha aí. Filha Gisele, está aniversariando hoje. Os mirins para abrir o nosso Amor Gaúcho.

Muito bem, recordando na primeira parte do Amor Gaúcho algumas marcantes do clima romântico. Algumas que marcaram época, né? Muito bem, fechou aí com o Sandro Coelho. Se eu tivesse o seu amor. O extinto grupo Palavelho, pior é te perder. É, essa ainda é novinha em folha. Música que ficou muito bacana, muito linda, muito bem interpretada aí pela participação especial do Wilson Paim, né? Chiquito e Grupo Bordoneio com a participação especial do Wilson Paim Atrevida. É, recordando o saudoso Beto Maier, Amorosa, é uma clássica, essa é uma clássica, né? João Luiz Correia, Volta Guria, o Grupo Reponte Chirua, Grupo Minuano, Veredas de um Cantor. Também tivemos saudoso Ivonir Machado, Pareço um Menino, Oswaldir e Carlos Magrão, dos tempos da dupla, Bom Guri, Wilson Paim, Cantigas de um Amor Maior, Porca Véia, Estrela de Peão, e abrimos com os Mirins, Menina Gaúcha. Tá bueno, são 23:34. Antes de deixarmos a última sequência aí do nosso Amor Gaúcho, dando uma conferida aqui nos últimos jogos da pela Sul-Americana, né? Passando aqui os brasileiros, no grupo H, o Bragantino venceu por 2-0 o Carabobo. O Atlético Mineiro também venceu, né? Venceu a Academia Porto Cabedio e o Botafogo lá em Caracas. Venceu por 3-1, né? Bom, e os últimos dois jogos da noite? O Cenciano e o Juventude Las Pedras empataram em 1-1. E o Olímpia, e o Audax italiano, 3-1 pro Olímpia. Jogos aí da Sul-Americana, já pela Libertadores, Fluminense venceu por 3-1 o Deportivo La Guaira, no grupo C. No grupo E, o Corinthians foi derrotado. Derrotado em casa aí pelo Platense. Na Libertadores, né? E o último jogo aqui da Libertadores, o LAZ ainda tá em andamento ou não? Já fechou também, já terminou, né? Bolívar 1, Independiente Rivadavia 3. Então tá bom, jogos nesta noite aí de Sul-Americana e Libertadores. Vamos lá, vamos fechar a lida, né? E deixar a última sequência aí que traz aí Grupo Sorriso Lindo, traz o Tchê Chaleira, Grupo Talagaço, traz o Grupo Portal Gaúcho.

Xeloquedo. Aí as românticas da nova geração do amor gaúcho, né? As novinhas dentre as velhinhas. Muito bem, para irmos embora, antes deixando uma mensagem, uma reflexão. A de hoje nos diz o seguinte: a mente não é feita apenas para ganhar dinheiro ou ter o gozo material. A mente também faz isso, mas a sua maior finalidade é a criação dos valores e da paz, de tal modo que chegam a se refletir na face e atrair simpatias e benefícios. Ponha o poder mental a seu serviço como pessoa humana. Analise-se, adote poderosos pensamentos de ânimo, confiança no amanhã e fé no ser supremo. Veja-se capaz, resistente, repleto de qualidades e talentos, como uma fonte a jorrar eternamente. Não agasalhe mágoas, medos ou angústias. O coração é um motor, mas a mente é a direção que leva você estrada acima. Aí está para te refletir aí neste final de noite de quarta-feira. Muito bem, agradecemos ao patrão velho, né, por ter nos permitido mais um dia. No meu caso, mais um dia, mais uma noite de trabalho aqui. E querendo ele, né? Querendo o patrão velho, amanhã estaremos de volta a partir das 18 horas. Beijo no coração de todos, uma boa noite e segue o clima romântico aí até a meia-noite. Já vem aí a quinta-feira, já nas beiras do final de semana. Beijo no coração de todos do amigo Caio Santos e até amanhã, se Deus quiser.

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1: É o seguinte, moçada, esses gaiteiros são meio bardoso. Então é o seguinte, no comando de vocês, no 3, vamos dizer bem forte: abre a gaita, gaiteiro, beleza? 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

0: Obrigado, gente. Obrigado mesmo pela sua visão. Valeu, obrigado. Fiquem com Deus.
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0: Lúcia, muito bom dia. Muito bom dia, com alegria para você ligado na nossa programação nesta manhã de quinto, gurizada. Quinta-feira, hein? Que maravilha, 28 de maio de 2026. Quinta-feira com aquele cheirinho de fim de semana e fim de mês chegando também, né? Mas que tal? Muito bom dia. Um forte abraço para você ligado aqui na número 1 da Música Gaúcha. Vamos juntos aí com muita música boa para você. Até às 7 horas e 20 minutos. O nosso WhatsApp já liberado para você interagir, participar, mandar o seu alô, o seu recado por aqui. Manhã de quinta-feira, parcialmente nublado aqui no extremo sul catarinense, temperatura em 14 graus no momento na cidade de Sombrio. Alô, Sombrio, alô, você ligado aqui na número 1 da Busca Gaúcha. Bom dia! E por aqui já acompanhando a nossa programação está amigo Marcos Antônio. Diga lá, Tia Guri, buenas.
1: Bom dia, Sidney Candiota. Rodei para mais o som, vaneiro para três pandeiros, né? Para nós temos na escuta aí, de manhã cedito já. Me preparando para ir para a lida, daqui a pouquinho a gente está no tapete, vai indo para o serviço. Fiz essa música para minha esposa Vanessa, que acabou a folga dela, hoje já tem que ir para o batente também. E para todos que estão na escuta da programação aí. Se for atendido, meu, muito obrigado.
0: Valeu, Tia Guri, um abraço, um bom dia, bom trabalho para vocês ligados na nossa programação que tem um apoio do Rei dos Pneus, a Fubra, Agroreconsultoria Plantar Agropecuária, em nome também do 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Simbora, uma ótima quinta-feira para você ligar dito na melhor.

0: bem está o Porca Véia Vaneira para Três Pandeiros no Manhã Nativa?
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0: Ele mesmo por aqui até em 7h20, em WhatsApp, o 4835332000 para você curtindo por aqui o melhor da música gaúcha em 4835332000. Vamos lá. Acompanhando a nossa programação também, um bom dia, um abraço lá para Lúcia, Geraldo, Giovanni, os amigos de Cocal do Sul ligados na número 1 da música gaúcha. Bom dia para vocês. Roda já já a música Acerenciado, Acerenciado com Os Monarcas. Também acompanhando nossa programação, Dejacinto Machado, bom dia para Maria Tramontim e para todos que estão ligados na programação, a dona Luzia também. Um forte abraço aí para vocês, curtindo o melhor da música gaúcha sempre. Eu rodo já já Romance de Lua Estrada com Walter Moraes na nossa programação. Tá bom, Maria? Bom dia para vocês, ligados na melhor. Quem mais por aqui? O Jean mateando e curtindo a nossa programação na capital dos Quênis, em Praia Grande. Lá na comunidade Pintada, e a música do Som do Sul, o Rancho do Polaco e Vassoura de Guanchuma, da nossa FM Nativa. E eu rodo pra você, valeu, Tia Guri. Um abraço, bom dia, o amigo curtindo a nossa programação também. O amigo Giotti no Trechão, grande Giotti, ligadito na 99.5. Bom dia, um abraço para o amigo também, curtindo por aqui a número 1 da música gaúcha. O amigo Gessé, também está ligado na Gessé em Araranguá, pediu Bem na Porteira. Já já tem Bem na Porteira pra você também curtindo a nossa programação, hein? Quem mais por aqui? Bom dia, bom dia.
2: Bom dia, Eduardo aqui da Itália, aqui. Feliz a música aí do Valdir Carlos Magrão. Aqui já estamos no ritmo do verão. 29 graus agora.
0: Barbaridade.
2: 10 horas da manhã. Bom dia a todos aí, que bom.
0: Valeu, Eduardo, um abração, Eduardo, na Itália, curtindo a nossa FM Nativa, hein? Ritmo de verão já por aí, é 29 graus, chega verão por aqui também, né? Pelo amor de Deus. Forte abraço, amigo, a família, todos que estão por aí, contigo, né? Contigo, curtindo por aqui, número 1 da música gaúcha. Já, já, vamos jogar uma especial aí pra você, do Oswaldir e Carlos Magrão, tá bom, Eduardo? Bom dia. Asqueta, tutti buona gente, né? Italiani, gramento. Simbora com mais música no Manhã Nativa, são 5 horas 9 minutos e 5 e 9. Os Monarcas.

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1: Aí está o Oswaldo de Carlos Magrão, querência amada por aqui no Manhã Nativa para amigo Eduardo que está na Itália, curtindo por aqui nossa programação. Buenas, guri. Uma ótima quinta-feira para vocês aí também curtindo a nossa programação. Já já tem por aqui o Som do Sul, Cristiano Quevedo, bem na porteira também. O nosso amigo Paulo Reis, pela estrada, está ligado na programação. Quero ouvir uma música do Luiz Marenco, é isso? Para todos os ouvintes. Grande Paulo de Sumaré, Paulo Reis, pela estrada, curtindo nossa programação. Forte abraço. Bom dia, tio Leandro. Também curtindo a nossa programação. Leandro de Maracajá. A Rose da Garuva também está ligada. Valeu, Rose. Um abração pra você. Também curtindo a nossa FM Nativa. Opa, esteve de aniversário ontem. Forte abraço. Muitas felicidades pra você, tá?

Tio Marco Antônio, pra Lida, é isso aí, o Fernando de Bonieri, Fernando de Bonieri que vota, né? Ligadito por aqui, bom dia, Fernando. Opa, forte abraço, amigo, também curtindo por aqui, Manhã Nativa. Padeiro Ninja, está ligadito na 99.5. Bom dia pra você curtindo também a nossa programação, valeu. Vamos embora com mais música no Manhã Nativa, são 5 horas e 20 minutos, em 5:20.

0: Aí está Cristiano Quevedo, bem da porteira, no Manhã Nativa, para você ligado na melhor, é claro.
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0: Ele mesmo por aqui, já tem Luiz Marenco na nossa programação, para você curtindo, para que o melhor da música gaúcha, roda já a música, Sorte a Cavalo, do Grupo Rodeio, para Rose, ligada na programação, que teve de aniversário ontem, né, Rose? Bom dia, um abração para você.
2: Sim,
0: tem mais por aqui, tio Avelino, bom dia, tio Avelino.
3: Bom dia, guerreiro.
0: Bom dia.
3: Toca aí pra gente ouvir esse povão todo, que não são poucos, tirando meu chapéu pra Deus.
0: Valeu, e eu rodo. Um abraço, um bom dia pra você curtindo a nossa programação em Balneário Rui de Silva. Tio Zeca, bom dia, tio Zeca.
4: Bom dia, Candioto. Roda aí da estância pra venda. Opa. Pra todos que estão na escuta, guri.
0: Valeu, tio Zeca. Rodo sim. Um abraço para meu amigo ligado também no Manhã Nativa. Mas Caia, bom dia.
5: Bom dia, meu amigo do coração. Tudo na Santa
0: tudo
5: Paz?
0: Bem.
5: Por aqui, tudo bem.
0: Show, maravilha.
5: Quero agradecer pela minha família, pelos meus amigos e por todos que estão na escuta aí, todo amigo da gente. E um abraço para meus amigos da Glorinha, Sociedade, Pirataba, Rio Verde, Areia Grande, Forquilhinha, para todos mesmo. E pro nosso Adãozinho Marvadão, tio Dego, João Birita, para todos que estão na escuta. A música, aquela do Mano Lima, Hoje Acordei Cedo Demais.
0: Opa, tchau, fica com Deus também, eu rodo sim, então, bom dia para amigo curtindo para que o melhor da música gaúcha sempre. Quem mais por aqui mandando seu alô, seu recado? Amigo Marcos Antônio, relembrando os tempos da Pedra Branca, é isso? Ô, tchê, guri. Um abraço, bom dia, Jean, ligado por aqui também, Padeiro Ninja. É, guri, seguimos, né? Seguimos e por aí vai, né? Coisa de louco. A Maria Brás também está ligada na programação, bom dia, Maria Brás, um abraço a você e a todos que estão ligados no Manhã Nativa, que tem um apoio do Rei dos Pneus, com ele, o nosso amigo Tio Ney. 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Agora são 5:35. No Manhã Nativa tem Luiz Marenco, de Bota e Bombacha. Bom dia para você ligado na número 1 da música gaúcha.

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1: Muito bem, está os tiranos, bota fé no veinho na nossa FM Nativa, já já por aqui tem os Monarcas, Grupo Rodeio, Chiquito Bordonei também, João Luiz Correia lá na campanha, já já na programação da número 1 da Música Gaúcha, para você ligado aqui na melhor, e o Tia Zap, o 4835332000, na sequência também a música do Tio Caiá, ligadito aqui na número 1 da Música Gaúcha, em 4835332000, e nós em 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

Já por aqui também a previsão do tempo para você ligado no Manhã Nativa. E nós seguimos com o melhor da música gaúcha, também em nome do Gisele Supermercado, em quinta-feira do Hortifruti para você no Gisele. 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

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Agora são 5:45, 5:45. No Manhã Nativa tem os Monarcas.

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0: Aí está, Grupo Rodeio Sorte a Cavalo, no Manhã Nativa, tia gurizada. 5 horas 55 minutos, 5:55.
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0: Já já tem Chiquito Bordoneio, João Luiz Correia, Mano Lima também por aqui na nossa FM Nativa. Amigo Leandro está ligado no Manhã Nativa, tia guri, buenas.
2: Bom dia, bom dia, bom dia, bom dia.
0: Bom dia.
2: Solta os cavalos, tia. Solta os cavalos, vai.
0: É isso aí.
2: Bom dia, bom dia, bom dia, bom dia. Tem meu amigo Sidney Candioto. Nós aqui fazendo um ar no micróbio. E lá buscar a gurizada da prefeitura, das colégios, né? Positivo, cambia. Tomando um mate, velho, escutando a nativa. Bem de boa. Bom dia, bom dia, bom dia, meus amigos. Que Deus abençoe o caminho de todos e a Nossa Senhora Aparecida abençoe o caminho de todos. Então vamos fazer diferente, toca pra nós aí os passarinhos, ou com Teixeirinha ou com os mateadores, faz favor. Obrigado, meu amigo.
0: Valeu, Tigurinho, um abraço, Tigurinho. Bom dia, tudo e bom para amigo curtindo também por aqui o Manhã Nativa, já já tem os mateadores na nossa FM Nativa, e lembrando a você, amigo ouvinte, que no Auto Posto Mercosul você abastece combustível da melhor qualidade com a melhor equipe de frentistas, Auto Posto

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E no Manhã Nativa tem mais música.

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Muito bem, lá na campanha com ele, João Luiz Correia, na número 1 da música gaúcha para você. 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Muito bem, já já a música do amigo Leandro, também na nossa FM Nativa. Na sequência tem Mano Lima também por aqui na nossa programação. Josemir está ligadito, quero ouvir a música Deixa Acontecer com o Grupo Chapelão. Eu rodo pra você. João Matos também está ligado por aqui. Bom dia, João. Abraços, amigos, curtindo sempre o melhor da música gaúcha. E nós vamos seguindo por aqui com a previsão do tempo, hein? Vamos saber como fica aí a previsão para esta quinta-feira e para os próximos dias também, né? Quinta-feira estável, ensolarada em Santa Catarina, com nevoeiro isolados amanhecer, temperatura baixa, com mínimas de 4 a 12 graus, na maior parte das regiões, hein? Mais baixa, de 0 a 4 graus, e condições de formação de geada no Planalto Sul. Durante o dia, com máximas de 19 a 24 graus pelo estado. Para amanhã, com nevoeiro isolado amanhecer, coberturas de sol em Santa Catarina. Decorrer do dia, aumento de nuvens no estado, com chuva isolada no oeste a partir da tarde. Temperatura baixa amanhecer e elevação durante o dia, né? Com máximas de 18 a 23 graus. Sabadão, madrugada e início da manhã, com mais nuvens e condições de chuva isolada em Santa Catarina devido a um sistema de baixa pressão. No decorrer do dia, o tempo melhora com sol na maioria das regiões. Temperatura com máximas de 18 a 25 graus para o sabadão. No domingão, a previsão é de tempo instável, com sol e poucas nuvens em Santa Catarina. Temperatura mais elevada à tarde, com máximas de 20 a 25 graus. No momento, 14 graus aqui no sul catarinense, hein? Aí está a previsão para esta quinta, sexta, sabadão e também o domingão. Para você ligado aqui na número 1 da música gaúcha. Um abraço lá para a gurizada de Ordeãs, ligaditos, família Kill Camp, curtindo sempre por aqui a nossa FM Nativa, hein? É domingão então, gurizada. O 17º Pânico na Trilha, que tal? Ô Cristiano, tu já ganhou a liberação para domingo ou nada ainda? Ah, acho que nada, né? Ah, te contar, grande Pimpim de Tubarão, ligado aqui na nossa FM Nativa, hein? Beleza, tia guri? Um abraço, bom dia para os amigos ligados, ouvindo por aqui a nossa programação, em todas as querências. O Maninho também está ligado por aqui, né, Maninho? Pessoal de Praia Grande curtindo a nossa FM Nativa. Buenas, tchê. Forte abraço a você, família Santos, tio Antônio, sempre ligados por aqui. Falaram que você tem mais um telhado e pra lavar no final de semana, ô Cristiano. Telhado, forro, coisa de louco aí, né? Mas que tá, parece que teve um nega, né? não tem conversa. De grenais, é danado. Puxa no aplauso, calor. Nem com Camaro não resolve nada, né? Canta.

0: Ah, então tá. Está guardado aqui o áudio.
1: Não é idiota, não. Os paniquetes que se cuidem. Vamos lá. Os paniquetes que se cuidem.
0: Então tá. Valeu, Pipi. Bom dia, um abraço. Pra comungar a história. São 6:05, 6:05. Segue o baile por aqui, o melhor da música gaúcha nesta manhã.
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0: É, amigo Edinho Generoso, foi programado, né? Foi programado, comprou um carro novo, daí só que faltava mesmo não ganhar o alvará, né, o Edinho? Aí sim, né? Beleza, Tiagurinho, um abraço, bom dia.
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3: Simbora por aqui com o melhor da música gaúcha nesta manhã de quinta-feira. Micael, ligadito à programação, né, Micael? Micael Tomás, né? É, o candidato, então não adiantou ele ir programado, não adiantou nada. Coisa de louco, tchê. Sabe que não vai, né?
4: Uma cantina.
3: Como diz nosso amigo Tio Ney do Ermo?
5: Tá ferrado agora.
3: É verdade. 6:09 e 6:09. Vamos seguindo com mais música no Manhã Nativa, tem Mano Lima.

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1: Sim, bora por aqui com o melhor da música gaúcha. São 6:13, 6:13. Opa, o Edinho Generoso, que diz ele aqui, opa, o meu peão acordou cedo. Acordou pra ouvir a rádio, meu. Mas não pra ir pro serviço cedo assim. Até porque diz ele que abriu a janela, viu umas nuvens e tem, ele tem uma esperança que vem uma chuva, tá, Edinho? Então não sei, tá? Não vai contando muito, não. Um abraço pra vocês ligados aqui na nossa FM Nativa, não é, Mikael? Desse jeito, né? Aí o guria de fé. Fernandão.
2: Bom dia, Cândido, tudo certo?
1: Tudo bem.
2: Roda aí pro senhor Urquiza, pro Luciano, pro Fabinho, lá pro Alemão da Cachoeira. Roda pro Deno, pro Camilo, pro Zeca Batata, pro Alan da Agromix, o Carlinho, lá pro Lulinha, pro Zequinha, pro Edino, pro Marcelo, pro Felipe, pro Dudu. Roda pra eles aí. Falante, missioneiro.
1: Valeu, Fernandão. Um abraço, um bom dia pra você curtindo também o Manhã Nativa, hein? Show de bola. Quem mais por aqui ouvindo a nossa programação? O Edson Zanetti. Diga lá, Tcheguri, bom dia.
3: Bom dia, bom dia. Aqui já estão na vida. Destino hoje é Uruçanga, Santa Catarina.
1: Opa.
3: Valeu, meu querido. Manda uma musiquinha boa pra todos os motoristas de ambulância na escuta aí.
1: Valeu, um abraço pra vocês ligados na nossa programação e nós em nome também de Turamix, eficiência nutrição animal, a ração para equinos com alto desempenho, para o gado leiteiro, Tura Leite, dieta completa, Tura Corte, ração para bovinos de corte, lucro rápido, Tura Alto Grão, suplementos para bovinos com maior ganho de peso e menor tempo na Turamix Nutrição Animal no centro de Maracajá. 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Já já por aqui tem o Grupo Chapelão na nossa FM Nativa. Tem João Luiz Corrêa por aqui também. Os Mateadores a 99.5. E vamos seguindo, né, com mais música por aqui no Manhã Nativa. Primeira do bloco aqui para o nosso amigo Leandro, né? Na lida, ligadito na nossa programação, já tem recado do nosso amigo Charles, grande Charles, Asquetal. Gringo Gaúcho, ligado na programação.

0: 6h24, já está os Serranos, Campeiro Feliz, na número 1 da música gaúcha, pra você ligado por aqui, na melhor, é claro. E o WhatsApp 4835332000. Simbora por aqui com mais música no Manhã Nativa, mais recados por aqui também. Nosso amigo Eric Dei Sara está ligado na programação. Buenas, guri. E
1: aí, bagualho velho, tudo tranquilo?
0: Tudo bem.
1: Toca pra nós aí A Vida que o Velho Mandou, do Tia Garotos.
0: Opa.
1: Manda pro Carlinho e fala que eu vou almoçar lá hoje. Abraço.
0: Valeu, bom. Um abraço, Eric, tudo é bom?
1: Sara.
0: Que tal? O amigo Julian, grande Julian Sala, ligadito à programação também, de Galaguri, bom dia.
2: Ô, Candioto, bom dia, tudo
0: bom
2: certo?
0: Dia, tudo.
2: Candioto, manda uma música pro pessoal aí que tá indo pro desligamento hoje aqui. Ah, Fernando Martins, o Clyde, aí o pessoal do Heitor aí, que fica grudado na rádio aí. Manda tudo vem do campo aí pra nós. Um abraço.
0: Valeu, um abração pra vocês. Tudo vem do campo do Chiquito Bordoneio, Rodo Sim. Um ótimo de trabalho aí pra vocês, curtindo a nossa programação também, né? Vamos embora por aqui com mais recados na nossa programação. Camelo. Camelo de Torres, né?
3: Buongiorno, buongiorno,
0: bom dia, bom dia.
3: Como é que era a música de dizer, candidato? Tutti
0: Sani.
3: Camelo do Manhã de Torres. Toca pra nós aí. Gauchão de apartamento pra nós escutar esse índio golpe, essa cidade de Maranhão, que tem só tudo pela matina de lã. E essa música é pro Dondon lá. E tenhamos um dia abençoado,
0: né?
3: Que
0: o
3: cartão selecionou o Venezuela, escutei. Vamos lá, que hoje é pena. Quinta-feira.
0: Muito bem, aí está o Camelo de Balneário de São Jorge, ligado na programação.

0: coração. Tem também o camelo aqui de Altos Pedrinhas, né?
1: 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Pega pro Gigi Badura, Coedinho Generoso, Uruguelo Mix,
0: essa mistura de camelo saiu o quê? Um camelo pau mandado? Que barbaridade! Ou um Camaro, né, Edinho? Coisa de louco, tia guri. 6:27, 6:27. Tem até cantor por aqui agora, tu vê, né? Que tal? Claudião, bom dia.
2: Um Sidney, canoeiro, pescador do
0: Guri canoeiro.
2: 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Rio abaixo, rio acima, remansos e corredeiras, e vai fazendo um dueto com sabiá laranjeira. Um Sidney, comunicador, falando com muito amor. Deus te proteja, parceiro, por onde você for. Grande Pedro Taça.
0: Grande Claudião, Guri canoeiro. Eu rodo sim, tá? Um abraço, amigo ligado na nossa FM Nativa, esse é diferenciado, hein? Que tal? São 6:27, 6:27. Manhã Nativa segue por aqui com mais música para você ligado na melhor.

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0: Muito bem, aí está João Luiz Correia, farrante missioneiro na nossa FM Nativa. Já tem um gauchão de apartamento para o amigo Dondon, também curtindo por aqui a número 1 da música gaúcha, Masate, o Camelo. 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Já tem a Tia Garotos por aqui, Chiquita Bordoneira, nossa FM Nativa também, Pedro Hortaça na nossa programação. 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
0: Amigo Augusto, bom dia.
2: Canhoto, que é Augusto da Mais Homem. Peço uma música aí, ofereço pra todo mundo aí que tá ouvindo o programa. E tiver ouvindo aí, uns amigos aí que tiver ouvindo, ofereço pra todo mundo aí uma música, qualquer uma aí com Vaitaca, se for possível.
0: Valeu, Tia Guri, um abraço pra você também curtindo. Tio Azemir, bom dia.
3: Bom dia, Sidney. Já temos ligado aqui na melhor. Vem na porteira aí pra nós.
0: Já rodamos essa.
3: Tá bem contente o dia todo, escutando a melhor e trabalhando aqui. Fardando fuminho?
0: Opa, fardando fuminho.
3: Valeu.
0: Tudo valeu, bom, um abração, aí. Tudo é bom pra você também curtindo a nossa FM Nativa. Simbora por aqui.
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1: João Luiz Correia na programação da número 1 da música gaúcha. Pra você ligar dito na melhor, já tem a música. O Gauchão de Apartamento por aqui também. Tem Baitaca, o

0: chamada, já rodamos essa. Querência Amada, valeu. Forte abraço para o amigo curtindo por aqui, o melhor da música gaúcha, hein? É, quem mais por aqui? Tio Antônio, Antônio da Rosa, diga lá, tio Antônio.
1: Bom dia, canhoto.
0: Bom dia.
1: Toca aí pra nós, caminhoneta branca.
0: Sim.
1: E nos ausentes, Antônio. Ofereça aí por Rudimar, Rudinei, Rudimar. É da Mira Torres.
0: Valeu. Um abraço. A caminhonete branca pra você, Rodzinho. Um forte abraço. São 6:57, 6:57. Pedro Taça.

Muito bem, aí está o Paulinho Mocelinha, caminhonete branca na nossa FM Nativa, para você ligado por aqui na nossa programação. 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Vem aí o informativo da Fecoagro, Mampituba Notícias, e eu volto, é claro, né? Às 9h no programa Expresso Campeiro. O amigo Lindomar também está ligado na nossa programação. Bom dia, Lindomar, um abraço a você e a todos ligados na número 1 da música gaúcha, hein? A saideira, Grupo Matizes no Manhã Nativa. Matizes e Quarteto Coração de Potro, Último Tirão. Um abraço e até às 9h.

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0: Programa Terra Boa incentiva plantio de cereais de inverno em Santa Catarina. Turismo rural se consolida como alternativa de renda e fortalecimento das propriedades no Rio Grande do Sul. Essas e outras notícias logo após a nossa mensagem cooperativista.
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1: 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Alô, amigos gaúchos e catarinenses, eu sou o Renê Roberto e hoje é quinta-feira, edição de 28 de maio de 2026. E essas são as notícias. Com o propósito de fortalecer a solidariedade e contribuir com a comunidade durante o inverno, o Sicoobi Credisc, cooperativa de crédito, está promovendo a campanha Abrace com o Sicoobi, voltada à arrecadação de agasalhos, cobertores e roupas de inverno em bom estado. As doações serão destinadas às AEBAS, Associação Evangélica Beneficente de Assistência Social, instituição que realiza um importante trabalho de acolhimento e apoio às famílias em situação de vulnerabilidade social em Florianópolis. A campanha acontece até o próximo dia 29 de junho, com pontos de coleta disponíveis em todas as agências do Sicoobi Credisc. Além de mobilizar colaboradores, a cooperativa de crédito também convida cooperados e a comunidade para que participem dessa corrente do bem, reforçando o compromisso do cooperativismo com o interesse pela comunidade e a transformação social. Para o diretor superintendente do Sicoobi Credisc, César Augusto Fabri, a campanha representa a essência do cooperativismo, ou seja, mais do que arrecadar agasalhos, queremos levar acolhimento, cuidado e esperança para as pessoas que mais precisam. Cada doação faz a diferença e demonstra a força da cooperação em nossa comunidade, destacou ele. Turismo rural se consolida como alternativa de renda e fortalecimento das propriedades rurais no Rio Grande do Sul. Há 4 anos, Joel Bolzan decidiu transformar um sonho em negócios. Produtor de uvas e com 2 décadas de experiência no cultivo de cogumelos, ele construiu um restaurante na propriedade da família, em Flores da Cunha, Serra Gaúcha. O empreendimento cresceu junto com as variedades de shimeji e shiitake cultivadas em meio aos vinhedos e hoje a Casa do Cogumelo reúne restaurante, agroindústria e espaço para eventos. A trajetória de Joel Bolzan reflete o movimento cada vez mais presente no interior gaúcho, com produtores rurais apostando na diversificação para ampliar a renda e fortalecer as propriedades. Impulsionado pela tradição agrícola e pecuária, o estado gaúcho se consolidou como uma das principais referências nacionais em turismo rural. O diferencial gaúcho está na diversidade de produtos e experiências oferecidas, principalmente por pequenas propriedades familiares com forte influência da colonização europeia, aliada ainda à valorização da cultura local e das paisagens naturais. Entre os principais destinos do segmento estão a região da uva e do vinho na Serra Gaúcha, a Campanha Gaúcha, a região do Alto da Serra do Botucaraí, a Costa Doce, além do Vale do Taquari, com roteiros como Caminhos dos Moinhos, Caminhos da Forqueta, Vale Encantado, Rota da Erva Mate, Rota Germânica e Caminho da Imigração. Para impulsionar iniciativas desse tipo, produtores rurais têm recorrido às linhas específicas de financiamento voltadas ao turismo rural. No Sicoobi, por exemplo, os produtores podem acessar recursos do Plano Safra, destinados à estruturação de serviços das propriedades, como hospedagem, alimentação e infraestrutura de lazer. O coordenador estratégico de negócios agro do Sicoobi Santa Catarina, Rio Grande do Sul, Felipe Amorim, explica que as linhas atendem produtores de diferentes portes, conforme o perfil de cada empreendimento. Afirmou, no Sicoobi, sempre sugerimos aos produtores a diversificação das atividades dentro da propriedade rural, para reduzir a dependência de apenas uma fonte de renda. O interessante é unir a produção agropecuária à manufatura artesanal, como fabricação de queijos, doces, geleias, licores e vinhos, e a comercialização diferenciada desses produtos, oferecendo visitas guiadas, cafeterias rurais, restaurantes de comida típica, degustações e lojas de souvenirs. Assim cria-se um ciclo completo e sustentável, finalizou ele. Ainda segundo Felipe Amorim, o turismo rural deve ganhar ainda mais impulso no segundo semestre deste ano com o lançamento do novo Plano Safra. Ele disse, em julho teremos novas linhas, novas condições e vamos trabalhar com um foco ainda maior no turismo rural. O avanço da tilapicultura brasileira já não cabe apenas nos tanques das propriedades rurais. Hoje o setor disputa espaço em mercados internacionais, enfrenta pressão de importados asiáticos, debate entraves regulatórios e busca novas formas de transformar resíduo em receita. Esse foi o cenário apresentado no Seminário Regional de Tilapicultura realizado em São Miguel do Oeste, Santa Catarina, no Extremo Oeste, evento promovido pela empresa Epagri, com apoio do sistema Faesc Senar, sindicatos rurais, Secretaria de Aquicultura e Pesca de Santa Catarina e Prefeitura Municipal. A palestra Contexto

0: atual e perspectivas do mercado do pescado, conduzida pelo técnico da assistência técnico-gerencial, a TEG Piscicultura, do Sindicato Rural de São Lourenço do Oeste, Cristiano Bordignon, traçou um retrato de um setor que cresce em ritmo industrial, mas convive com ameaças externas e desafios estruturais. Segundo dados apresentados no seminário, o Brasil ultrapassou no ano passado a marca histórica de 1 milhão de toneladas de pescado cultivado, dos quais cerca de 70% veio da tilápia. Santa Catarina aparece nesse mapa com protagonismo. Apesar de ocupar apenas a 20ª posição em extensão rural no país, Santa Catarina figura como o quarto maior produtor nacional de peixes de cultivo, impulsionado por tecnologia, intensificação produtiva e forte presença da agroindústria. Ainda segundo Bordignon, o comportamento do mercado confirma que a atividade exige planejamento técnico e comercial cada vez mais rigoroso. Afirmou, o produtor precisa tratar a piscicultura como negócio planejado. Quem entende a sazonalidade e organiza o ciclo produtivo consegue posicionar o lote nos períodos de maior remuneração, explicou. A palestra também chamou atenção aos riscos que rondam a atividade. Entre eles, o avanço do filé de tilápia importado do Vietnã, a pressão tarifária norte-americana sobre o pescado brasileiro e a possibilidade de inclusão da tilápia na lista de espécies invasoras em debates ambientais federais. Um dos pontos centrais do seminário foi a necessidade de agregar valor ao pescado. Bordignon lembrou que apenas cerca de 30% do peixe se transforma em filé, enquanto o restante ainda possui baixo aproveitamento econômico. Outra iniciativa apresentada no seminário foi o projeto Peixe na Escola, desenvolvido por Bordignon a partir do programa CNA Jovem. A proposta busca ampliar o consumo de pescado no Brasil por meio da inclusão do peixe na alimentação escolar e da formação de hábitos alimentares desde a infância. Para o presidente do Sindicato Rural de São Miguel do Oeste, Adair José Teixeira, o seminário fortaleceu o trabalho de assistência técnica e gerencial na região e a atividade que tem grande impacto econômico no Oeste Catarinense. Presidente do Sistema Faesc Senar, José Zeferino Pedroso, ressaltou na ocasião que a piscicultura catarinense vive uma fase de consolidação e profissionalização, mas ainda possui espaço para expansão no mercado interno e também no externo. E a seguir, depois da nossa mensagem cooperativista, nossa última notícia. Programa Terra Boa incentiva plantio de cereais de inverno em Santa Catarina. Aguardem.
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0: E agora atenção para a última notícia. A fertilidade do solo é um dos pilares para o aumento da produtividade e a sustentabilidade das lavouras. Práticas como a rotação de culturas e o uso de cereais de inverno contribuem para a melhoria das condições físicas, químicas e biológicas do solo, refletindo diretamente no desempenho das culturas de verão. Neste contexto, o programa Terra Boa já iniciou no mês de abril a operação de incentivo ao plantio de cereais de inverno no estado, operacionalizado pela Fecoagro, Federação das Cooperativas Agropecuárias do Estado de Santa Catarina. O programa reforça o apoio à produção agrícola e ao desenvolvimento do setor. A iniciativa tem como objetivo ampliar a área plantada e o volume produzido de culturas como trigo, triticale e cevada, contribuindo para a redução do déficit de grãos destinados à produção de ração e para o abastecimento da cadeia de proteína animal em Santa Catarina. A inserção dessas culturas no sistema produtivo favorece a rotação de culturas, o aumento da matéria orgânica e o melhor aproveitamento dos nutrientes, o que fortalece a fertilidade do solo e promove maior eficiência produtiva nas propriedades rurais. Por meio do governo do estado de Santa Catarina, através da Secretaria de Estado da Agricultura e Pecuária, em parceria operacional com a entidade conveniada, será concedida uma subvenção de até R$ 430 por hectare de cereal de inverno efetivamente plantado, limitada a 10 hectares por agricultor. O programa Terra Boa já está em fase operacional, reforçando o suporte à agricultura familiar por meio da distribuição de insumos e do incentivo à produtividade no campo. Integrante da Política Estadual de Desenvolvimento Rural, o programa Terra Boa tem como objetivo valorizar os agricultores catarinenses, disponibilizando recursos públicos para aquisição de insumos essenciais às lavouras. O programa é operacionalizado

Usado pela Fecoagro há mais de 2 décadas, por meio de acordo com a Secretaria de Estado da Agricultura e Pecuária e a EPAGRE, em parceria com as cooperativas e casas agropecuárias credenciadas. Os agricultores interessados podem buscar mais informações nas gerências regionais da EPAGRE, no Sistema Troca ou junto ao setor de convênios da Fecoagro pelo e-mail terraboa@fecoagro.coop.br. Mais notícias do agronegócio e do cooperativismo, acesse o site da Fecoagro ou o nosso Spotify.

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1: Agora são 7:37, 23, faltando para as 8 horas da manhã dessa quinta-feira. Sim, senhora, sim, senhora, chegamos ao 28, né? 28 de maio de 2026, mês de maio, ó, indo embora, né, Sidney Candioto? Indo embora, semana que vem já estaremos no mês de junho. E o ano vai passando, e você sempre na companhia da 99.5 FM Absoluta no seu rádio, para todo o sul do estado de Santa Catarina, norte e nordeste do Rio Grande do Sul. Céu parcialmente encoberto em Sombrio e região, temperatura registrando nesse início de manhã 14 graus, um pouquinho mais frio, não parece, até porque não tem aquele vento soprando hoje de manhã, né, Sidney, igual tínhamos ontem. E aí a sensação térmica é muito menor, mas hoje parou o vento e, embora a temperatura esteja mais baixa do que ontem, parece que está mais quente, por incrível que pareça. 14 graus aqui no centro de Sombrio. Bom dia para você, meu amigo. Bom dia para você, minha amiga. Estamos começando mais um Mampituba Notícias, sempre em nome do mais categorizado time de anunciantes do seu rádio. 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Estamos no seu rádio em todo o sul catarinense, norte e nordeste do Rio Grande do Sul, 99.5 FM. Também, se você tiver acesso à rede mundial de computadores, lhe fazemos companhia da mesma forma nas 24 horas diárias da nossa programação. Você acessando o nosso portal, agora remodelado, em qualquer parte do globo terrestre, né? E ainda, se você quiser, também temos à sua disposição nosso aplicativo disponível para os sistemas iOS e Android, e ainda imagem e som aqui do nosso estúdio. Você acompanha o que acontece aqui, a palavra dos nossos entrevistados ao vivo no facebook.com/rádio Mampituba ou lá na nossa live no YouTube, o Rádio Mampituba FM. Para você interagir aqui conosco, tem 3, 4, 5 opções, enfim, opção é o que não falta. Tem a janelinha lá na live do Facebook e também no YouTube, vai lá, manda o teu recado. Também ainda à sua disposição nosso tradicional 3533-2000, telefone que mais toca, mas é acionado em Sombrio e região. E ainda o número é o mesmo para você mandar sua mensagem de texto, áudio, foto ou vídeo, porque se trata também do nosso conhecido folclórico WhatsApp. Falando no nosso telefone, através dele, agora, Leandro Puchalski com a previsão do tempo para Sicoob Credigia.
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1: Leandro Puchalski, como será o tempo nessa quinta-feira? Bom dia.
2: Bom dia para todos os nossos ouvintes. Bom, a gente tem uma massa de ar mais seco, né, influenciando o tempo aqui pela região de Santa Catarina, o que acaba garantindo aí a presença do sol para a sequência desta quinta-feira aqui pelo litoral sul do estado. A gente tem algumas áreas com nevoeiros, com algumas nuvens baixas, que são poucas aqui pela região, mas que agora nesse início da manhã ainda aparece, vão se dissipando gradativamente ao longo da manhã, e para todo mundo o sol vai aparecendo. Temperaturas em torno dos seus 21

0: para 23 graus da tarde, então vejo que é uma temperatura até bastante agradável, né? E assim a gente tem a sequência do dia de hoje. Nós também teremos aberturas de sol ao longo dessa sexta-feira, temperaturas muito parecidas com as de hoje, não mudando muita coisa. O que difere na sexta é o aumento das nuvens ao longo do dia. Nós vamos perceber que o sol vai perder o seu espaço, a gente vai ter ao longo da sexta-feira um predomínio maior da nebulosidade. No princípio não passa muito disso, mas acaba que muda nesse sentido.
1: A nebulosidade traz chuva?
0: Nós teremos uma condição de chuva na noite de sexta para o sábado, ao longo da madrugada principalmente. Vai depender, essa chuva ela acontece no oeste, então vai depender da velocidade do avanço dela. Pode pegar ali a noite de sexta, mas a princípio um pouquinho mais até dentro do próprio sábado, né? Rapidamente vai em direção ao oceano, então dentro do próprio sábado nós vamos ter momentos de melhoria, momentos de tempo seco, mas é o dia mais instável dos próximos que a gente tem previsto. Mesmo assim, a temperatura no sábado é 21, 23 graus. E o domingo, sol entre nuvens. Vamos acompanhando aí para ver se não tem alguma mudança, mas pelo menos o ouvinte aí já tem uma ideia de fim de semana. Amanhã a gente dá uma atualizada, mas está indo por essa linha.
1: Tá certo, por enquanto. Muito obrigado, tenha um bom dia, até amanhã.
0: Até.
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1: Olha, ontem foi celebrado, então, aqui no município de Sombrina, o lançamento da pré-candidatura a deputado estadual do Josemar Custódio. O Bujão, pelo PSDB, daqui a pouquinho a gente vai falar sobre isso aqui no programa. Também hoje teremos como destaque o nosso trabalho ontem na Assembleia Legislativa aqui em Araranguá, sim, é verdade, sessão itinerante do Poder Legislativo Catarinense. Terminou ontem o evento que começou na terça-feira, dia 26, ali na Cidade das Avenidas. Reportagem da Rádio Mampituba presente. Daqui a pouquinho você confere todo o nosso trabalho. Conversamos com o deputado estadual Tiago Zilli, o deputado estadual José Milton Schaeffer, também ainda Rodrigo Minotto, que é o líder da bancada do Sul, do estado de Santa Catarina, lá na LESC, com o presidente da Assembleia, Júlio Garcia. Também ainda com o presidente da AMESC, prefeito de São João do Sul, Alex Bianchin. Ainda com o presidente do hospital, aliás, o diretor do Hospital Santo Antônio, de Timbé do Sul, enfim. Lideranças aqui da nossa região, os próprios parlamentares que estiveram ontem lá em Araranguá, no Alesc itinerante. Daqui a pouquinho aqui no nosso trabalho de reportagem. Agora 16, faltando para as 8, no programa que é destaque no agronegócio.
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1: Epagri capacita profissionais do controle e manejo de plantas daninhas. Informação no programa.
3: Estamos hoje para fazer a divulgação do primeiro curso sobre boas práticas em herbologia, que se iniciará no dias 27 e 28 de maio, aqui na Estação Experimental de Campos Novos. Nós temos dentro da nossa dinâmica, essa capacitação, ela está dedicada para extensionistas da Epagri, de modo que nós possamos trabalhar a desenvolver profissionais habilitados para trazer princípios modernos da herbologia, boas práticas agrícolas e integrar com o manejo integrado de plantas daninhas. O curso tem como principal objetivo essa capacitação de colaboradores da Epagri e do setor produtivo, e de modo a compreender, identificar e manejar plantas daninhas de forma eficiente, sustentável e economicamente viável. Dentro desse panorama, né, nós temos como propósito trabalhar parques que envolvam a identificação de plantas daninhas nos sistemas de produção,

0: tecnologia de aplicação, bem como também falarmos sobre mecanismos de ação herbicida. Além disso, faremos também módulos didáticos para elucidar um pouco a respeito de novos mecanismos de ação herbicida e para falar da dinâmica de herbicidas no ambiente, englobando aspectos que envolvam desde a sua performance como herbicida, mas também avaliando, né, formas de reduzir o seu impacto ambiental através do conhecimento sobre propriedades físico-químicas, interações com o ambiente e com o solo. O curso ele está voltado principalmente para uma nova realidade que preocupa os produtores catarinenses, que é a resistência de plantas daninhas a herbicidas. Então, é um cenário que tem preocupado, inclusive nós pesquisadores da área de herbologia estamos trabalhando num projeto conjunto para diagnóstico de resistência, para mapeamento de resistência no estado de Santa Catarina. Esse curso vem como uma oportunidade ímpar para capacitar os nossos colegas e profissionais parceiros, de modo que eles possam levar soluções, de modo que eles possam melhorar o conjunto de práticas visando o manejo de resistência.
1: Está aí, portanto, a capacitação possui 12 módulos com 10 encontros à distância e 2 presenciais lá em Campos Novos, no Cinturão Verde de Santa Catarina, no Oeste, né? A ideia é expor os principais assuntos e pesquisas em desenvolvimento na área em Santa Catarina e contribuir com a difusão do conhecimento sobre controle e manejo de plantas daninhas. Como ressalta, aí você acompanhou na reportagem, o pesquisador da Estação Experimental de Campos Novos, Joanei Sequin. 7:48, antes do intervalo comercial, as manchetes dos jornais.
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1: Inclusive com votos do PL, do Partido Liberal, sim, foi aprovado. O fim da escala 6x1 é destaque nos principais jornais hoje, circulando em todo o país. Folha de São Paulo, comissão da Câmara aprova fim da escala 6x1 com transição. O Estado de São Paulo, Câmara aprova PEC que acaba com a escala de trabalho 6x1. O Globo, Vorcaro pagou degustação de uísque a Castro antes de aporte no Master. Um fundo de previdência do Rio de Janeiro, Sidney Candioto, aportou no Banco Master R$3 bilhões. R$3 bilhões. E na manchete de hoje do jornal O Globo, fundo de previdência, obviamente, sob gestão do governo do estado do Rio de Janeiro. E àquela altura tinha a administração, né? Tinha ali no poder executivo a chefia do ex-governador, agora o Castro. Na capa de hoje do jornal O Globo, Vorcaro pagou degustação de uísque a Castro antes de aporte no Master. No estado de Minas, quero justiça pela Bárbara. A cirurgia era um sonho dela. No jornal Zero Hora, Câmara aprova que a PEC, que acaba com a escala 6x1 e reduz jornada de trabalho para 40 horas. Também temos aqui a capa de hoje do Diário Gaúcho, residencial sob o domínio de facções. No Correio do Povo, também temos aqui a capa de hoje, fim da 6x1 com redução da jornada em 14 meses, avança na Câmara. Foi aprovado ontem na Câmara, foi aprovada, né, essa PEC, essa proposta de emenda constitucional. Agora, até chegar à sanção da Presidência da República, passa ainda pelo crivo da Casa Maior, que é o Senado da República. Também temos aqui a capa de hoje do Correio Brasiliense, falando do mesmo assunto, Câmara aprova PEC que acaba com a escala 6-1. Nas manchetes dos principais jornais. De olho na hora certa, 9 minutos restando para as 8 horas da manhã, o nosso destino será um intervalo comercial. Na volta, mais informações por aqui, participações dos nossos ouvintes e ainda o comentário de Alex Bristotti. É um instante só, já

0: Já estaremos de volta.
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1: Obrigado, obrigado pela sua audiência. Tem gente aí com o

0: Do Rei dos Pneus, aquele abraço também aqui interagindo, José Padilha, bom dia, que Deus abençoe todos nós, amém, que assim seja. Uma excelente quinta-feira abençoada também para você, ô José Padilha. Eduardo Viola, alô Criciúma, Criciúma que está enfrentando problemas sérios, né? Lá no Hospital Santa Catarina, Hospital Infantil Santa Catarina, tá vendo? Por que que a gente fala tanto, né? Quando uma instituição assume um hospital e dá conta do recado, como é o caso do IMAS aqui no Hospital Regional de Araranguá, porque a gente sabe do que passou. E se tem um calo que aperta no nosso sapato, é a área da saúde, principalmente saúde pública, principalmente SUS, porque quem tem dinheiro, Sidney, né? Se bem que hoje em dia, né, até quem tem dinheiro está passando dificuldades aí. Mas enfim, porque quem tem dinheiro tem condições de procurar uma saúde melhor. Agora, grande parte da população depende do SUS. Então, quando um instituto assume um hospital, repito, como é o caso do IMAS, no Hospital Regional de Araranguá, aqui no Hospital Dom Joaquim de Sombrio, no Hospital Santo Antônio de Timbé do Sul, e como outras instituições também, esperamos que o destino seja o mesmo do IBIS, lá no Hospital São Roque de Jacinto Machado, né? É fundamental que prossiga com esse trabalho, que não haja interrupção nesse trabalho, né? E agora, por exemplo, nesse Hospital Santa Catarina, lá de Criciúma, nessa madrugada aí teve Uber pegando mãe com criança pequena para levar para a UPA, porque não tinha condições, não tinha médico atendendo no hospital infantil. E aí, você que é pai, sabe o que que a gente tá falando? O seu filho doente no hospital sem médico, que história é essa? Então quem está atendendo lá, quem está dando conta do recado é uma UPA lá de Criciúma. Problemas na área da saúde e também na área do transporte público, né? O Eduardo Viola, ligado lá no bairro Naspolini em Criciúma, interagindo aqui com a gente. O consórcio lá de ônibus, né, o tal do Cribus, comprou ônibus, comprou, mas não pagou, não está pagando. Aí o que aconteceu? A financeira foi lá e catou os ônibus. Vê se pode uma coisa dessa. Essa eu não tinha visto ainda. Os ônibus foram recolhidos e aí quem é que fica na mão? A população. A prefeitura lá tem que resolver esses dois baita pepinos, né? Tem que descascar esses pepinos lá, esses abacaxis lá em Criciúma. O pessoal tá ligado lá na nossa programação, também aqui curtindo. O José Borges de Freitas, Ivone Brovedan Vieira, José Padilha, Marli Chuanque e Eduardo Viola. Essa é a audiência da Rádio Mampituba. Um faltando para as 8, está na hora do comentário de Alex Bristotti.
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0: Câmara aprova fim da escala 6-1, inclusive com votos do PL, que liberou seus deputados na segunda votação. Alex, bom dia.
2: Bom dia, Alaor, Candioto, ouvintes da nossa FM Nativa. Já na primeira, né, Alaor? Já teve vários deputados do
0: Sim,
2: PL.
0: Sim, mas o partido liberou foi no segundo turno das votações.
2: Isso, mas já no primeiro turno já teve vários do PL que votaram, né?
0: Uhum.
2: Inclusive, deputado Ismael aqui de Santa Catarina.
0: Isso.
2: Que era do PSD e foi para o PL, votou na PEC 6-1, né?
0: Uhum.
2: A favor aqui de Santa Catarina votou ele, votou o Jorge Guetta indo Republicanos.
0: Que é PL, né? Foi eleito pelo PL.
2: Isso. O número dele era o 2222.
0: Uhum.
2: Ganhou um monte de votos só por ter o número 2222, né?
0: Isso.
2: E mais os dois deputados do PT, né? Ana Paula Lima e o Pedro Kizai. Não votaram Valdir Cobalcini, não estavam presentes, né?
0: Uhum.
2: Valdir Cobalcini e Giovana de Sá. E os demais votaram contra, né? Júlia Zanatta, Ricardo Guidi, aqui do Sul, né? Júlia Zanatta, Ricardo Guidi, Daniel Freitas, né?
0: Isso.
2: E os demais, o Pezente.
0: E o Trovão, o Trovão tá suspenso, né?
2: Não, ainda votou.
0: Ah, votou também?
2: Votou, ele não tá suspenso, não houve a suspensão de fato ainda, votou contra também.
0: Uhum.
2: O Zé Trovão, Daniela Rainer votou contra, Carol Detone votou contra, o Chodini votou contra, Pezente votou contra, uhum. Acho que são esses aí, né?
0: Sim.
2: Posso estar esquecendo algum, mas os demais votaram contra, né?

0: Assim, Alaor, tem que tomar muito cuidado com aquilo que se vende, né? Porque a gente teve lá na reforma trabalhista no governo Temer, foi vendido algo, né? Ah, porque tem que fazer reforma trabalhista, porque vai gerar 1 milhão de emprego, porque vai ser isso, vai ser aquilo. Não veio nada, não entregaram o que venderam, né? Depois, no governo Bolsonaro, teve a reforma da Previdência, que Deus o livre, né? Se não acontecesse, o mundo ia acabar, né? Mas ia acabar com os privilégios, né? Não veio também acabar com os privilégios, né? E agora a escala 6x1 está se vendendo aí como um grande ganho para o trabalhador. Mas não pode ser tão raso assim uma análise olhando a economia como um todo, né? Porque é muito ruim quando coloca num embate, né, empregado e empregador, né? Como se um fosse o inimigo do outro. Como se não houvesse uma dependência direta de um para com o outro, né? E no mundo do trabalho é importante a harmonia entre as classes, né? Porque senão uma situação conflituosa, ela é ruim para todo mundo, né? Ruim para o empresário que precisa do trabalhador, e ruim para o trabalhador que precisa do empresário. Agora, claro, a gente sabe, né, que uma situação como essa, ela tem com objetivo ter ganhos ao trabalhador. Só tem que ver se de fato esse ganho vai acontecer, né? Por quê? Porque foi votada agora, né, a proposta de emenda à Constituição. Só que depois vai ter que vir um projeto de lei para regulamentar essa alteração na PEC, essa PEC, né? E aí tem que ver quais são os setores que serão os afetados. Como é que vai funcionar? Né? Então, aí vai vir os pormenores, que é de fato o que vai regulamentar essa nova condição, né, do trabalho. E o trabalhador, se fala muito no descanso, né? Olha, pela condição do brasileiro, a gente sabe que esse dia livre, de repente, não vai ser para muitos para o descanso, né? Mas sim para buscar uma alternativa de ganho, né? E que é direito do trabalhador, no seu dia de folga, fazer o que bem entende, né? Agora, querer vender que vai ser para ter mais folga e mais qualidade de vida, na situação que a gente sabe que vive a população brasileira, a tendência é esse dia de folga ser ocupado por outra atividade, né? Como muitos, né, já ocupam com duplas jornadas de trabalho.
1: Muito bem. Agora, aqui na tua pauta também, que história é essa? Operação Golden Boys. Golden Boys era um grupo aí da época do Sidney Candioto, da época da Jovem Guarda, ô Alex.
0: Mas aí, lembra essa semana que falamos sobre jovens milionários, com Ferrari, apartamentos luxuosos, festas, eventos, glamour. Então, ontem teve a operação do INSS contra, né, aquele esquema de fraude no INSS, e buscou e atingiu aí os Golden Boys, quatro jovens na casa dos 20, 30 anos, milionários. Só porque, né, essas cifras adivinham do escândalo do INSS. E ainda comentamos essa semana sobre jovens afortunados, né, Laura? Que acabam entrando para o mundo do crime e fazem fortuna só porque, né, a casa cai, né? E caiu nesse caso aí para os Golden Boys e vai cair ainda para muita gente nesse caso do INSS. Porque quem imagina ou quem pensa que esse caso do INSS já são águas passadas, não. Ontem, inclusive, teve a operação e vamos ter outras tantas operações. E no cenário político, quem teme mais as operações no caso do INSS é o presidente Lula, né? Porque sabe que a qualquer momento poderá ter uma operação contra o seu filho, o Lulinha. E aí seria um fato novo negativo para Lula, né? A oposição, Flávio Bolsonaro, apostam que esse dia vai chegar. E aí possam, então, cada um ter o seu escândalo para um ano eleitoral.
1: Tá certo. Meu amigo, por hoje era isso?
0: É isso aí, Laor. Uma ótima quinta-feira aqui em Santa Rosa do Sul, com muita neblina, Laor.
1: Ah, é?
0: Muita, muita mesmo, tá? E visibilidade, deixa eu calcular aqui, 300.

0: metros, mais ou menos.
1: Tá
0: bem fechado aqui.
1: Recomendável cautela, portanto, por parte dos nossos amigos motoristas.
0: Perfeito, perfeito.
1: Um abraço, até amanhã.
0: Abraço, até lá.
1: Alex Bristotti, diariamente aqui na nossa programação com o seu comentário. 7 minutos passados das 8 horas, o nosso destino será um intervalo comercial. 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
0: Oito horas e 13 minutos, 8:13, retornamos por aqui com o nosso Mampituba Notícias. 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Mais uma edição do Alesc Itinerante. Agora, nessa semana, realizada aqui pertinho na cidade amiga e aprazível de Araranguá, nossa cidade das avenidas. Começou terça-feira, dia 26, e foi até ontem, quarta, dia 27. E é claro, a reportagem da Rádio Mampituba esteve presente. Conversamos com deputados estaduais, com o próprio presidente da Alesc, Júlio Garcia, e ainda também com lideranças aqui da nossa região. Agora, aqui no programa, portanto, vamos com o nosso trabalho de reportagem. Primeiramente, líder da bancada do Sul, lá na Assembleia, deputado do PDT, Rodrigo Minotto, conversando com a nossa reportagem. Deputado estadual aqui do Sul Catarinense, trabalhando por todo o estado de Santa Catarina e para o Vale do Araranguá, não seria diferente. Sempre presente, Rodrigo Minotto, conversando com a reportagem do Jornal do Sul, em mais uma edição do Alesc Itinerante, agora aqui na nossa cidade das avenidas. Bom dia, deputado. Fale dessa ação do Parlamento Catarinense, agora aqui na nossa região.
3: Bom dia a todos que nos acompanham. É uma alegria a gente poder participar dessa sessão itinerante aqui na cidade de Araranguá, recebendo as autoridades, as lideranças, lideranças, sejam prefeitos, vereadores, lideranças também da comunidade, instituições e entidades que vêm aqui se apresentar, mostrando seu trabalho, mostrando todas as suas atividades, para que os deputados também tenham conhecimento dessas atividades da organização.

0: Civil organizada da nossa região sul. Por isso, nosso objetivo é poder estar mais próximo das pessoas e as pessoas também poder fazer as suas devidas reivindicações.
1: Agora, o nosso extremo sul catarinense está presente aqui, cumprimentou o pessoal de Timbé do Sul, tem também representantes de Jacinto Machado, de Meleiro, realmente a região prestigiando esse evento, deputado.
0: Sim, ontem, por exemplo, na nosso primeiro dia da Assembleia Itinerante, estava lotado aqui o Centro Multiuso, demonstração de que as pessoas querem participar, e essa demonstração também da participação das pessoas nos engrandece pelo diálogo, um diálogo permanente, ouvindo as suas reivindicações, para que a gente possa fazer os devidos encaminhamentos aos municípios que aqui estão representados.
2: E a nossa reportagem também conversou com o presidente da Assembleia Legislativa de Santa Catarina, deputado também aqui do sul catarinense, o Júlio Garcia, do PSD.
1: Os pedidos, as necessidades do extremo sul catarinense. Também dar evidência ao que de positivo acontece aqui no Vale do Araranguá. É com esse objetivo que a Assembleia Legislativa de Santa Catarina sai da capital e vem hoje em mais uma sessão itinerante que iniciou ontem, terça-feira, dia 26, a Araranguá, a cidade das avenidas. E o Jornal do Sul está presente e vai contar tudo para você. Acabei de ouvir aqui agora a seguinte afirmação: o deputado Júlio Garcia entrega sempre mais do que nós solicitamos. Os pedidos são muitos aqui do nosso extremo sul catarinense. Presidente da Assembleia Legislativa, Júlio Garcia, bom dia.
3: Pedidos são muito comuns, muito bom dia. E toda vida que a gente pode ajudar, a gente tem que ajudar. O poder público deve ter essa visão, né? De apoiar os municípios, apoiar onde as coisas acontecem. Eu acho que o espírito municipalista ele deve prevalecer, né? As coisas acontecem no município, né? Ninguém mora num país, não mora num estado, a gente mora no município, né? Na rua da gente, no bairro que a gente reside, e eu acho que é para aí que deve ser canalizada a atenção do poder público. Quanto a atender as demandas, a gente faz sempre dentro do possível, né? Nem tudo é possível, nem tudo se resolve de uma vez só, mas com boa vontade, com a participação de todos, a gente vai ajudando. Nós temos essa responsabilidade. A bancada, sempre que tem assuntos referentes ao sul do estado, a bancada está unida e trabalhando em conjunto.
1: Agora, deputado, uma avaliação desse trabalho que a Alesc tem inovado e feito nos últimos anos, que são as sessões itinerantes. Uma avaliação positiva?
3: Eu acho que a Assembleia se modernizou, né? O parlamento antigo era um parlamento enfeixado, né? Que discutia as coisas, decidia, fazia projetos e a população nem sempre tomava conhecimento. O parlamento moderno não, o parlamento tem programas sociais, o parlamento é um parlamento acolhedor, as pessoas visitam a Assembleia Legislativa, são recebidas na Assembleia Legislativa, participam da vida do poder legislativo aqui em Santa Catarina, não é diferente nas demais assembleias, mas nós criamos aqui, nós inovamos, né? Na presidência do deputado Mauro foi criado o programa Alesc Itinerante, foram criadas as bancadas regionais e nós demos ênfase extraordinária à comunicação. O que é que essas três citações nos remetem? Nos remetem para aproximar o cidadão do poder legislativo, aproximar o representante do representado. Esse é o nosso objetivo. Em relação à Alesc Itinerante, de modo especial, é o deslocamento da Assembleia Legislativa da capital para o interior. Nós já fomos até São Miguel do Oeste, que é lá na pontinha oeste do estado de Santa Catarina. Nós estamos agora aqui no extremo sul, né, participando, montando oficialmente a sede do Poder Legislativo em cada região, para permitir que as pessoas participem do processo legislativo, participem das sessões, que é onde se debatem os temas mais importantes, relevantes de Santa Catarina, participem das reuniões das comissões temáticas da Assembleia Legislativa, e o resultado tem sido fantástico, porque em todas as sessões, e nós estamos na 10ª edição da Assembleia, da Alesc Itinerante, né? Em todas elas houve uma grande participação do público. Eu diria que ontem, acho que nós batemos o recorde aqui em Araranguá, foi uma participação intensa, o auditório lotado, né? Com a participação de entidades, participação do prefeito da cidade que nos acolhe, cidade de Araranguá, o prefeito César, o vice-prefeito Tano, né, e recebidos

0: muito carinhosamente. O programa, respondendo objetivamente a sua pergunta, eu diria que o Alesc Itinerante é um sucesso e vai continuar.
1: Está aí, portanto, o presidente da Assembleia Legislativa de Santa Catarina, Júlio Garcia, também conversando com a nossa reportagem no dia de ontem, quando foi finalizada a Alesc Itinerante em Araranguá. Na oportunidade, nós também conversamos com o deputado estadual aqui da nossa região, deputado Tiago Zilli, do MDB.
2: Deputado estadual Tiago Zilli, presente em mais uma sessão itinerante da Assembleia Legislativa do Estado de Santa Catarina. E trazendo a conhecimento do poder legislativo catarinense, por consequência de todo o estado, as aspirações aqui da nossa região como representante do nosso Vale do Araranguá. Deputado, bom dia.
3: Bom dia, Laor. Primeiro, agradecer a presença de vocês aqui. Uma data, um momento histórico para nós, importante poder trazer a Assembleia Legislativa e aproximar ela aqui dos nossos prefeitos, vereadores, as lideranças, para que façam a sua reivindicação, para que o estado veja também a importância do sul catarinense. E claro, elencamos algumas prioridades, né? Na verdade, foram 12 prioridades que a gente já vem batalhando há tempo, mas agora a gente quer fazer uma defesa em bloco, junto com a bancada do Sul. Hoje nosso coordenador é o deputado Rodrigo Minotto, temos o deputado José Milton Schaeffer, deputado Volney Weber, Júlio Garcia, deputado Gessé, deputado Pepe Colasso. E junto comigo nós nos reunimos e defendemos as pautas que a gente prevê e que mais a região precisa. A gente sabe da importância da federalização que agora terminou a Serra da Rocinha e precisamos apurar a federalização para que o governo federal possa fazer investimento. A gente sabe que a rodovia como está vai ser difícil, vai dar problemas na segurança e também no congestionamento, turvo, ermo, até a 101, mas já estamos tratando disso. O prefeito Heriberto marcou uma audiência pública agora para a semana que vem no seu gabinete, junto com a deputada federal Ana Paula Lima, para a gente poder adiantar esse trabalho, né? Nós temos a questão dos moles lá do Rio Mampituba, no Passo de Torres, que já é uma obra de 50 anos inacabada, mas agora está pegando um rumo também. Nós temos a questão das praias, temos a questão de reivindicações que nós queremos lutar. Vamos revigorar agora, reabilitar a questão da barragem, porque nós...
2: Rio do Salto.
3: Do Rio do Salto, a barragem do Rio do Salto, que será tocado pela Defesa Civil, né? Então são obras que a gente precisa fazer, a 108 que a gente fala, que está lá parada, mas estamos trabalhando em conjunto e agora vai ter a licitação, tomara que a empresa que ganhe não pare mais, né? De Jacinto Machado à Praia Grande. Temos a 108 que é do Ermo até na Sapiranga, aquela estrada antiga que nós precisamos agora asfaltar essa importante rodovia, que vai dar também, vai tirar um pouco do tráfego que vem da Serra da Rocinha. Então são obras que a gente quer lutar, que a gente quer defender. A questão também da ciclovia aqui de Araranguá ao Arroio de Silva, o segundo acesso da Gaivota, enfim, são obras que a gente precisa lutar, para que a região precisa. E a Alesc dá essa oportunidade para a gente mostrar para o governo do estado que é importante fazer os investimentos aqui.
2: E agora, Turvo, além de ser a capital brasileira da mecanização agrícola, também terá arrancada de tratores como patrimônio cultural de Santa Catarina, numa proposição sua, deputado?
3: Ah, verdade, fiquei muito contente ontem, aprovamos por unanimidade pela importância que tem. Estava aqui o Álvaro Simão representando, sendo presidente da Pitur, e é o único... É a única modalidade que acontece no mundo, é aqui no Turvo, a arrancada de trator na pista de terra e da maneira como é feito. Tanto que é uma atração, as pessoas já perguntam, quando a gente fala da festa do colono, as pessoas perguntam, tá aí a arrancada de trator, vai ter? Né? A gente ouve muito isso na Assembleia também. Então, ficou um patrimônio histórico e cultural para Santa Catarina. Isso reforça, né, a divulgação da região, da festa, da questão turística. Nós temos a questão do geoparque também, que foi falado, e eu acho que agora é o momento do sul de Santa Catarina, o momento de a gente estar unidos para que a gente possa trazer mais desenvolvimento, mais investimentos para cá.
1: Está aí, portanto, o deputado estadual Tiago Zilli, do MDB, presente ontem em mais uma sessão da Alesc Itinerante, ocorrida em

0: Araranguá, reportagem da Rádio Mampituba presente. Daqui a pouquinho vamos trazer mais entrevistas aqui. Ouvimos o diretor do Hospital Santo Antônio de Timbé do Sul, Rinaldo Gelleri. Também ainda o prefeito de São João do Sul, presidente da AMESC, o Alex Bianchin. O Chico do Maracujá também presente. Ele que preside a Câmara de Vereadores aqui do município de Sombrio. Inclusive, um projeto foi aprovado ontem, dizendo respeito a uma associação importante aqui do município de Sombrio. Ainda ouvimos outros parlamentares que estavam presentes também lá na Alesc Itinerante. Já dentro de instantes. Agora vamos ao intervalo comercial. Na volta também teremos o Sérgio, direto da Sony Bem-Estar, o colchão da família. Tem o Marcelo Fernandes, do Tribunal de Justiça de Santa Catarina. E mais participações aqui dos nossos ouvintes. Deixa eu me ver aqui, o Paulo Roberto Sidney. Bom dia, Laor. Bom dia, Paulo Roberto. Obrigado pela participação aqui. Curtindo lá nossa live, Eduardo Viola, Marli Schwanck, José Padilha, Ivone Brovedan Vieira, José Borges de Freitas. Já estaremos de volta.
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0: Agora no centro de Sombrio, termômetros apontando para os 14 graus.
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1: 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Atenção ouvintes! Veridiana Ribeiro Lange, da cidade de Alvorada, está à procura do seu irmão, Francesco Ribeiro Lange, conhecido pelo apelido de Gaúcho. Segundo informações, ele estaria morando de aluguel entre as cidades de Jacinto Machado, Ermo e Sombrio. Se alguém tiver qualquer informação sobre o paradeiro de Francesco, favor entrar em contato pelo 81 98350 0449 ou com a rádio. A família agradece a colaboração de todos.
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3: Sim, esse é o nosso Mampituba Notícias. Juntos vamos até às 9 horas da manhã. Agora são 8h33, daqui a pouquinho mais participações aqui dos nossos ouvintes. Também ainda hoje no programa as ocorrências policiais, os destaques do esporte. Ontem tivemos mais uma rodada, né? Aliás, mais jogos da rodada dessa semana da Copa Sul-Americana, também da Libertadores da América. Os brasileiros em grande parte ontem se deram bem nas competições aí da América do Sul, né? Exceção foi o Corinthians, que perdeu em casa. Daqui a pouquinho a gente fala sobre isso. Mas agora então vamos concluir o nosso trabalho de reportagem, que foi realizado ontem lá no município de Araranguá, quando tivemos mais uma sessão do Alesc Itinerante. Ouvimos lideranças aqui da nossa região, representando associações, também câmaras de vereadores, os deputados, obviamente, e ainda prefeitos que estiveram presentes. Na oportunidade, agora você confere primeiramente, na sequência, o prefeito de São João do Sul, Alex Bianchin, que também é o presidente da Associação dos Municípios do Extremo Sul do Estado de Santa Catarina, presidente da AMESC. Alex Bianchin agora aqui também conversando com você, nosso ouvinte.
4: Prefeito de São João do Sul e presidente da Associação dos Municípios do Extremo Sul do Estado de Santa Catarina, presidente da nossa MESC, Alex Bianchin, prestigiando também a sessão itinerante da Assembleia Legislativa de Santa Catarina aqui em Araranguá. E trazendo pedidos também de São João do Sul, prefeito, bom dia.
5: Bom dia a todo mundo que está acompanhando aí pelas redes sociais. Flor, essa é a nossa função, né? Tá sempre pedindo, lembrando, né? E, claro, uma condição um pouco maior agora, também representando a região toda, né, a MESC, mas eu sempre tenho comentado, o dever do prefeito, vice-prefeito, vereadores, secretários, mas especialmente nós, prefeitos e vice-prefeitos, é estar em Florianópolis e estar em Brasília. É lá que está a fonte para a gente buscar os recursos para resolver os problemas das cidades, certo? E quando a gente tem a oportunidade da Alesc estar aqui na região, muito mais ainda, né? Então não poderia deixar de estar aqui desde ontem, acompanhando, na oportunidade que a gente tem, entregando documentos, entregando ofícios e relembrando, né? A gente tem uma bancada do Sul aqui muito atuante, né? E que também é bem sensível às nossas pautas, nossas demandas, nossas necessidades. Mas sempre vale a pena a gente estar cada vez mais relembrando e buscando e pedindo para a região e pedindo para o nosso município. Então a gente aproveita, né? Traz sempre, né, na oportunidade, algum ofício para relembrar, para solicitar do município de São João do Sul, também consequentemente da AMESC, né? Porque é o que nós precisamos. E é uma iniciativa interessante, né, Lord? Tá acompanhando aí a presença aqui da Alesc, essa descentralização, né? Vindo para cá oportuniza muitas pessoas que talvez não teriam disponibilidade, tempo ou condição de estar indo a Florianópolis acompanhando o dia a dia do parlamentar, como é que funciona as sessões. E para nós é um privilégio ter aqui em Araranguá essa sessão itinerante acontecendo, que te viu a participação da população, né? Além de todas as lideranças, né? Obviamente. Mas muitas dessas lideranças a gente se desloca até Florianópolis, né? Um pouquinho mais de dificuldade, mas vai. para nós, prefeitos, é o caminho da roça, não, não

0: É diferente, não pode ser diferente, né? Mas a gente viu ontem, principalmente, a presença em massa da população acompanhando, sim. Então, é muito interessante esse formato e parabenizar aí o presidente da LESC, todos os parlamentares que estão aqui com suas estruturas, né? Então, importante demais.
1: Está aí o prefeito de São João do Sul, presidente da MESC, Alex Bianchin, ontem, lá na cidade de Araranguá, quando tivemos mais uma sessão do Alesc Itinerante. Na mesma oportunidade, né, nossa reportagem conversou com o diretor do Hospital Santo Antônio de Timbé do Sul, o Reinaldo Gallery, e falou na condição de liderança também da nossa região, lá do seu município de Timbé do Sul, com uma importante pauta, com um importante pedido aos parlamentares ontem em Araranguá.
2: Diretor do Hospital Santo Antônio do município de Timbé do Sul, Reinaldo Gallery, também conversando com a reportagem do Jornal do Sul, vindo lá do município timbense e trazendo um pedido, uma solicitação importantíssima aqui para a presidência da Assembleia Legislativa de Santa Catarina. Bom dia, diretor. Que solicitação é essa?
3: Bom dia, Laor. Bom dia aos ouvintes. Nós estamos aqui hoje, muito importante, né? A representação da Alesc aqui em Araranguá. E junto com os vereadores, né? Temos aqui uma reivindicação, uma moção que foi passada na Câmara, que é a respeito da saúde. Envolve também a saúde, porque no Turvo até Timbé não tem acostamento, Laor. E está acontecendo ali muitos acidentes, muitas mortes, muitas vidas fatais estão perdendo ali através dessa rodovia. E nós trouxemos aqui, acabamos de entregar para o deputado, o presidente da Alesc, o deputado Júlio Garcia, essa moção, junto com os vereadores, pedindo uma providência do governo do estado ou federal para poder ajudar junto, né, trabalhar nesse objetivo, nesse processo de ampliar ali a rodovia que liga Timbé do Sul a Turvo, que não tem acostamento. Então, essa é a grande importância hoje, está tirando vidas, está dando muito acidente, então está ficando difícil. E com a abertura da Serra 285, Laura, está ficando muito movimento, então é a preocupação de todo mundo, né? Da saúde, das autoridades, todo mundo tem que se portar com essa grande reivindicação, que é preciso com urgência tomar uma atitude, tomar uma atitude das partes, autoridades competentes, para que isso seja resolvido.
2: E a Assembleia Legislativa de Santa Catarina, aqui na nossa região, com a sessão itinerante, fica mais fácil ainda.
3: E isso já foi protocolado com o deputado Júlio Garcia, vai ser lido hoje na parte da tarde, né? Vai ser protocolado esse pedido, essa moção, que é muito importante para o município de Timbé do Sul, Turvo, toda a região e todos os turistas que ali trafegam na BR-285 em direção à Serra ou em direção à rodovia 101.
1: Está aí, portanto, o diretor do Hospital Santo Antônio, lá de Timbé do Sul, o Reinaldo Gallery, também conversando com a nossa reportagem. Na oportunidade, nós também conversamos com o presidente da Câmara de Vereadores aqui do município de Sombrio, o Chico do Maracujá.
2: Chico do Maracujá, presidente da Câmara de Vereadores do município de Sombrio, junto a uma comitiva sombriense, aqui hoje na sessão itinerante da Assembleia Legislativa de Santa Catarina, trazendo pedidos, solicitações ao presidente Júlio Garcia, aos representantes nossos lá em Florianópolis. Presidente, é isso? Bom dia.
4: Bom dia a todos os ouvintes. É muito importante, né, o momento que o Vale de Araranguá vem vivendo esses dois dias aqui, a Alesc aqui em Araranguá, trazendo todos os deputados aqui para discutir as pautas de interesse da região, de interesse do estado, né? Então, aproveitar o momento aí, passar as pautas aí para os nossos representantes, que lute, né? Lute aí que a nossa região sul, que precisa de muitas melhorias, né? Muita infraestrutura. Então a gente está aqui hoje para prestigiar esse evento e muito contente por esse ato.
2: Presidente, o acesso norte do município de Sombrio, indo até Balneário Gaivota, pela BR-101, a partir da BR-101, é hoje, sem dúvida, o grande pedido, a grande solicitação do município de Sombrio e Balneário Gaivota.
4: Isso, a gente, né, vem trabalhando lá com a prefeita Gislaine, o prefeito Quequinha, né, nessa demanda que é uma urgência já, né?

0: que a população dos dois municípios e o turismo precisa. Então, isso é, com certeza, é a pauta, né? A gente vem passando, deputado Thiago Zilli, essa pauta que temos que trabalhar todos unidos, né? Entre prefeitos, câmaras de vereadores aqui do Sul, para a gente, deputados, que a gente consiga, né, atingir, né, que é o começo dessa obra. Uma obra importante para os dois municípios e para o turismo. Essa obra que liga o segundo acesso, né, de Sombrio a Gaivota, muito importante, e a gente começou a trabalhar isso já 2 anos atrás. Então a gente já fez uma reunião aí há 15 dias atrás, então já foi licitado, né, para a empresa,
1: o projeto,
0: para fazer o projeto. Então a gente está esperando o projeto e também está já trabalhando, buscando os recursos para a gente conseguir começar essa obra, né? Que é uma obra também de um valor expressivo. Então temos todos firmes e tentando fazer, né, uma união de todos as lideranças políticas para a gente conseguir isso, que é uma grande conquista para Sombrio e Balneário Gaivota e a região sul.
2: Está aí também, conversamos, portanto, com o presidente da Câmara de Vereadores aqui do município de Sombrio, o Chico do Maracujá, da mesma forma presente na sessão itinerante ontem e terça-feira aqui no município de Araranguá, ali no município de Araranguá, na nossa cidade das avenidas. E a reportagem também conversou com o deputado aqui da nossa região, deputado estadual José Milton Schaeffer.
3: José Milton Schaeffer, ex-prefeito do município de Sombrio, representando hoje a nossa região na Assembleia Legislativa e encaminhando também a sua pré-candidatura à Câmara dos Deputados em Brasília, presente na sessão da Alesc itinerante hoje, desde ontem, aqui na cidade de Araranguá. Deputado, bom dia, a importância desse evento.
4: Bom dia. Olha, realmente para nós aqui do Vale é simbólico a reunião da Assembleia aqui, porque no passado a gente sempre reclamou da falta de olhar do poder público lá de Florianópolis com relação ao extremo sul catarinense. E a gente tem tido agora com frequência a presença do governador e agora dos 40 deputados estaduais presente aqui no Vale do Araranguá, ouvindo as nossas reivindicações, ouvindo as nossas instituições e, obviamente, que conhecendo mais a nossa realidade. Isso fortalece politicamente muito a região do extremo sul catarinense.
3: E a nossa região, nossas lideranças, a população em geral, como um todo, parece que entendeu esse recado e está se fazendo presente, conferindo o trabalho dos deputados.
4: Exatamente. A participação da população no dia de ontem e no dia de hoje tem sido muito motivador, né? Porque mostra o interesse da sociedade com o parlamento catarinense, e para nós da Assembleia isso também é muito importante. Não para mim, que já sou daqui, né? Estou aproveitando aqui para poder divulgar para os demais deputados as pautas da nossa região. Mas é muito bom ter as instituições participando aqui, colocando para todos os deputados e com a grande presença, né, de pessoas, cidadãos, representantes de instituições, também agentes públicos e políticos do Vale do Araranguá, presentes acompanhando o trabalho da Assembleia Legislativa. Porque a Assembleia é o parlamento, é ela que é a voz do povo lá em Florianópolis. Então nada mais justo do que a população conhecer melhor para poder utilizar melhor essa força que a Assembleia tem. E também nada melhor do que a Assembleia conhecer de perto a realidade onde vivem as pessoas para poder lá em Florianópolis fazer a defesa, criar políticas públicas em apoio ao cidadão aqui do sul de Santa Catarina.
3: Cidadãos de Jacinto Machado, aqui o ex-vice-prefeito Adelor Emerich, também nós tivemos aqui a presença do pessoal de Meleiro, de Turvo, de Timbé do Sul, chegando agora o prefeito de São João do Sul, Alex Bianchim. Muitos os pedidos, deputado?
4: Exatamente, são muitas demandas que a gente tira daqui e nós queremos aproveitar a vinda da Assembleia aqui para transformar essas demandas também em realização, né, em ações que beneficia a vida das pessoas. Mas está aqui o Adelor Emerich, acompanhando uma associação de bananicultores lá de Jacinto Machado. Prefeito Alex nos traz lideranças e também algumas demandas importantes.

0: A gente aproveita também a força de estar junto aqui da Assembleia para reforçar a nossa luta junto da população para a pavimentação da SC-108. Ontem colocamos no rol de prioridade, né, da bancada do Sul e da Assembleia essa obra, debatemos com outros deputados, estamos trabalhando muito forte lá em Florianópolis, esperamos que até o dia 15, dia 20 de junho, a gente possa ter o edital de licitação da SC-108 lançado, né? E aí, obviamente, que começa uma nova fase dessa obra.
1: Está aí, portanto, o deputado estadual José Milton Schaeffer, também conversando aqui com a nossa reportagem ontem no Alesc Itinerante em Araranguá. Sobre o município de Sombrio, tão esperado projeto de lei número 926/2025, de autoria do deputado Júlio Garcia e apresentado pelo pedido aqui do vereador Donizete Gubert, do município de Sombrio, né? Seu correligionário do PSD. O PL 926/2025, que declara de utilidade pública a Associação de Apoio e Desenvolvimento Integral da Pessoa com Deficiência, a ADPED, foi finalmente aprovado para o município de Sombrio ontem na Alesc. Informa aqui o vereador Donizete Gubert, né? São os projetos, as proposições, né, aprovadas que chegaram, né, até a Assembleia Legislativa de Santa Catarina com a sua sessão itinerante aqui da nossa região, nos projetos do nosso extremo sul catarinense que passaram pelo crivo dos deputados, como esse projeto aqui dizendo respeito à ADPED do município de Sombrio. Acontece na cidade ou na região, você fica sabendo da programação da Rádio Mampituba. Intervalo comercial e já estaremos de volta.
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3: Agora são 8:53, é isso, 7, voltando para as 9 horas da manhã dessa quinta-feira, né? Quinta-feira já, o Sidney Candioto, né? Estamos aí no 28 de maio, segunda-feira já estaremos no mês de junho, tá certo, tempo passando, voando, para falar a verdade. Agora tem o Sérgio, direto da Sony Bem-Estar, o colchão da família, com aquele recado sempre especial, bem-humorado. Sérgio, bom dia.
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3: Obrigado, Sérgio, da Sony Bem-Estar, o colchão da família. Agora tem o Marcelo Fernandes, do Tribunal de Justiça de Santa Catarina.
5: O Tribunal de Justiça de Santa Catarina aderiu à campanha 24 horas pelo glaucoma, iniciativa do Conselho Brasileiro de Oftalmologia, que busca ampliar a conscientização da população sobre a importância do diagnóstico e do tratamento precoce da doença. A ação, que acontece no mês de maio em todo o país, integra um esforço nacional de mobilização voltado à saúde ocular. A campanha está em consonância com lei criada em 2002 que

institui o dia 26 de maio como o Dia Nacional de Combate ao Glaucoma. A data chama a atenção para a condição que afeta entre 1,5 milhão e 2 milhões de brasileiros e é a principal causa de cegueira irreversível no país. O glaucoma é uma doença que compromete o nervo óptico, geralmente associado ao aumento da pressão e

0: Muitas vezes os sinais são só percebidos em estágios avançados, quando as possibilidades de preservação já são limitadas. Por isso a importância de consultar um oftalmologista regularmente. A única forma de identificar alterações do nervo óptico é por meio de exames oftalmológicos específicos. Um dos principais é a oftalmoscopia, procedimento simples e indolor no qual o médico utiliza colírios para dilatar a pupila e examina o interior do olho com auxílio de uma luz apropriada. Esse exame permite avaliar a integridade do nervo óptico e detectar precocemente possíveis alterações. A conscientização é, nesse cenário, uma ferramenta essencial para evitar a progressão da doença, os índices de cegueira evitável. É isso então, Alaor, do Tribunal de Justiça de Santa Catarina, em Florianópolis. Marcelo Fernandes para Mampituba FM de Sombrio.
1: Obrigado, Marcelo Fernandes. Direto do Tribunal de Justiça de Santa Catarina, conteúdo sempre exclusivo para você, nosso ouvinte aqui da 99.5, que agora terá os destaques do esporte.
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1: Meio de semana com os jogos das competições continentais, começamos pela Copa Sul-Americana, confrontos de ontem à noite e obviamente seus respectivos resultados. O Cienciano lá no Peru empatou com o Juventud em 1-1. Atlético Mineiro 1, Puerto Cabello 0, Caracas 1, Botafogo, olha o Botafogo aí, 3, Racing 2, Independente Petroleiro 0. Vasco, até o Vasco ganhou ontem, ó, 3-0 no Barracas Central, vitória lá do time do Renato Gaúcho. O Olímpia, em casa lá no Paraguai, derrotou o Audax Italiano por 3-1. Bragantino 2, Carabobo 0. Não estou dizendo que os brasileiros foram bem ontem à noite. River Plate 3-0 no Blooming, isso pela Copa Sul-Americana. Já pela Libertadores da América, Independiente Del Valle 1, Rosário Central 0, Libertad 0, UCV 1, Bolívar 1, Independente Rivadavia 3, Fluminense 3-1 no La Guaira, Peñarol 0, Santa Fé 1. E o único brasileiro que fez feio ontem, né? Aliás, quem mais, fez mais feio ainda, quem fez pior ainda foi o goleiro, né? O goleiro do Corinthians, o tal do Hugo, né? Hugo Souza, né? Esse, o goleiro lá do Corinthians. Corinthians 0, Platense 2, dois gols do Sapiola ou Zapiola ontem lá na Arena Corinthians pela Libertadores da América. Já nessa quinta-feira, deixa-me ver aqui, hoje teremos também Copa Sul-Americana e da mesma forma Libertadores. Pela Sul-Americana, América de Cali contra o Macará e o Tigre vai encarar o Alianza Atlético. Já pela Libertadores da América tem Palmeiras e Júnior, Barranquilla, hoje às 19h, Cerro Porteño contra o Sporting Cristal, Boca Juniors enfrentando a Universidade Católica e o Cruzeiro irá receber o Barcelona do Equador, mas é o Barcelona. 9h01, ponto final no programa de hoje, fique com ele, Sidney Candioto e o Expresso Campeiro. Tem boa música aí, Sidney Candioto? Todo dia tem, né? Todo dia tem no Expresso Campeiro. Amanhã estaremos de volta nesse mesmo horário. Um abraço, bom dia e até lá.
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3: Simbora por aqui com o melhor da música gaúcha nesta manhã de quintou, hein? Quintou com a serração danada aqui no extremo sul catarinense, temperatura em 16 graus no momento na cidade de Sombrio. Então, muito bom dia e com alegria para você ligado na melhor, é claro, e chegando por aqui na melhor, com muita música boa, quintou, quintou com aquele cheirinho de fim de semana chegando e chegando com apoio de Automarcas Veículos Certeza, deu um ótimo negócio para você, amigo ouvinte. 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E para começar a nossa programação, já atendendo pedidos por aqui, né?
4: Candioto.
3: Opa.
4: Fala daí pro Cássio, fala daí pro Rui Rabelo, pro Dilonzinho, pro Zeca Batata,

0: o Camilo. Manda pra eles aí a instância pra venda.
1: Valeu, Tcheguri, um abraço, um bom dia. Simbora por aqui com Chiquito e Bordoneio na nossa programação da instância pra venda.

Muito bem, aí está Chiquito Bordoneiro da Estância para Venda, na programação da Mampituba, número 1 da música gaúcha. E vamos embora por aqui. WhatsApp 4835332000. Bom dia, nosso amigo José Cláudio, de Praia Grande, curtindo a nossa programação. O Tio Ney, do Rei dos Pneus, também está ligadito aqui na nossa FM Nativa. Beleza, Tia Guri? Um abração para você. E também o Lima, ligados lá no sítio do Tio Ney, hein? Aumenta o som aí, aumenta o som, que já tem um especial aí para você ligado na nossa FM Nativa também, né? Valeu, Tia Guri. A Bela da Raizeira também está ligada na programação e quer ouvir a música do João Luiz Correia, um bagual corcoviador da nossa programação.

0: A Estágio Homes Correia, um bagual corcoviador no Expresso Campeiro.
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0: Simbora por aqui, um bom dia para Maria Brás, curtindo por aqui nossa programação também, no nosso amigo Gurizinho, também já está ligado por aqui na número 1 da Música Gaúcha. Já tem recado do Gurizinho, de Timé do Sul. A Tia Vanilda também acompanhando nossa programação, né, Tia Vanilda? Carlos César Cardial, quero ouvir a música do Tia Barbaridade, sábado dia, para a namorada Maria Núbia. Opa, está te visitando em Torres, então, hein? Abração para vocês, ligados, Hot Sim, é sábado dia, né? Com o Tia Barbaridade por aqui na nossa programação. Um forte abraço, amigos curtindo sempre o melhor da música gaúcha. E tô, hein?
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1: Muito bem, aí está, é sábado dia com o Tia Barbaridade.
2: Noventa e nove vírgula cinco.
1: Simbora por aqui, o Tia Zap 4835332000.
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1: 9:22.
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1: Sim, bora por aqui com o melhor da música gaúcha. Está o Marcelo Dutti, Quando o Baile é Campeiro, e ainda Os Serranos. A maneira da moda velha na número 1 da música gaúcha. Para você curtindo por aqui o Expresso Campeiro. Vamos juntos até o meio-dia. O melhor da música gaúcha para você, claro. Já tem recados aqui na nossa programação. Bom dia para os amigos curtindo a número 1 da música gaúcha. 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

0: Aí está o Mate Amargo, o Tia Remangue vem na nossa FM Nativa para você curtindo por aqui o Expresso Campeiro e ainda o Márcio Correia, uma vareira de respeito e os mateadores apaisanado na número 1 da música gaúcha. 4835332000 para você curtindo a nossa programação, que tem um apoio também do Mercado Açougue Campeão. 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
0: Temperatura em 15 graus.
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2: Simbora por aqui com o melhor da música gaúcha nesta manhã, 9:49, 9:49. Um abraço ao nosso amigo Marciano, ligado aqui na nossa programação também, né? Curtindo o número 1 da música gaúcha e dores na coluna também, Marciano. É bravo o negócio, né? Que tal, guri? Bom dia pra você curtindo por aqui a nossa programação, né? Uma boa pescaria, meu amigo, dá um resultado que você não tem.

0: de timbre de sol, ligadão nessa radiona. Bota a música pra galera do barulho. Bota aquela do bagual, corcoviador aí pra galera. E a galera do Edinho tá na escuta. Valeu, menino.
1: Valeu, menino. Essa aqui eu já rodei, não, bagual corcoviador, mas roda pra você, Chiquito e Bordoneio, na nossa programação. Força e Rebeldia. Abraço, amigos de Timbé do Sul.

0: Aí está escrito Bardonei, força e rebeldia no Expresso Campeiro.
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0: Sem embora por aqui, o amigo Edinho Generoso. Bom dia, tio Cid. Bom dia, Edinho, curtindo a nossa programação. Fala aí, tio Silas, dia 2.
2: Mas tu é faladorzinho, né, Cid? Meu Deus do céu.
0: Nem falei nada. Ué. Maria de Lourdes, do Pé de Alcântara, acompanhando a nossa programação, pediu Cruzando Serra e Fronteira, do João Luiz Correia. Um abraço, gurizinho. Valeu, Maria de Lourdes, tu também, né? Vou te contar. A Janaína também está ligada na programação. Bom dia, Janaína, um abração pra você. Opa, curtindo a nossa programação, né? Pessoal, da onde? Da São Luís, Sombrio, é isso, né? Muito bem, nome na lista aqui para o sorteio da TV, da promoção aqui do Tia Guri, Rádio Mampituba. Tá bom. Quem mais? Tio Jorge, diga lá, tio Jorge.
3: Bom dia, Sidney Candiota.
0: Bom dia.
3: Tudo bem, tudo certo?
0: Tudo bem.
3: E essas vaneiras aí é baguala mesmo, né?
0: Nós essa é baguala. Tem
3: que sartar do andame aqui, sair dançando aqui, né? Tem que descer no chão pra não cair do andame, né?
0: Te cuida, guri.
3: Roda uma música pra nós aí. Pode ser do João Luiz Correia, do Monarca.
0: Certo.
3: Qualquer uma aí.
0: Valeu, tio Guri. Firme no reboco, gurizada. Tio Jorge Correia Ramos, curtindo também a nossa programação, hein? Aí eu dou valor. 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
10: 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Seguindo por aqui com o melhor da música gaúcha, também em nome de Elia Máquinas. 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E na 99 tem ele, João Luiz Correa. Para você ligado na nossa programação, hein? São 10 horas 4 minutos, 10 e 4.

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2: Simbora, lê que eu dizia. Vamos lá, na nossa FM Nativa tem mais recados por aqui. Bom dia.
3: Bom dia, Sidney. Maurício aqui do Rio de Sal.
2: Opa.
3: Sidney, toca aí Romance do Mascarado.
2: Sim.
3: Com César Oliveira e Rogério Melo. Oferecer pra mim, que tô de aniversário hoje, e pra todo mundo que tá na escuta.
2: Valeu, Tiago, um abração, parabéns, hein? Felicidades aí para o amigo, roda já, o César Oliveira e o Rogério Melo na nossa programação, hein? 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O amigo Cristiano, ligado na programação, né, Cristiano? Buena Seguri. Tubarão, pessoal de Tubarão curtindo também a número 1 da música gaúcha, hein? Mas que barbaridade. O amigo Rafael também acompanhando nossa programação em Araranguá, né, Rafael? Pediu a música Baralhando da Barbela e eu rodo pra você a Baralhando da Barbela. Um abração pra todos que estão ligados na programação, hein? Maravilha, maravilha. E a dona Alda também está ligada e pediu o Porca Véia, Gaiteiro por Demais, lá para o Adão e a Maria e pra todos que estão curtindo a nossa programação, pessoal de Barra Velha, Rincão, né? Ontem teve fandanguinho

0: Muito bem, 10h15, 10h15. Está o Porca Vega e Tiro por Demais na número 1 da música gaúcha. Para você ligadito, na melhor, é claro.
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0: Vamos lá, com o melhor da música gaúcha sempre. 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Simbora por aqui, são 10h15, 10h15. 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Recados por aqui, bom dia.
2: Bom dia, tio Senhor Jorge Margarida, tudo bom?
0: Tudo bem?
2: Saindo em mala aí dessa quinta-feira aí meio enferruscada. Vamos ver se a nega descobriu. Se ela não descobriu, bota ela descobrir aí. Pra toda a galera que está nessa rádio, pra vocês aí, uma ótima quinta-feira, um abraço.
0: Valeu, tio Guri, se não descobriu, deixa quieto, né? Por favor. O amigo Valério também está ligado na nossa FM Nativa. Buenas, tio, um abraço.
3: Bom dia, Sidney.
0: Bom dia.
3: Ô, Sidney, é o João Victor aqui da Praia Grande.
0: Sim.
3: Toca aí pra mim, pro meu pai, pro irmão aí. Nós temos grudado no bananal aqui desfolhando. Toca, pode ser o Enterro do Nego Geada ou o Galgo Penharol. Beleza?
0: Beleza. Valeu, bom trabalho,
3: valeu,
0: pessoal,
3: um abraço,
0: na lida.
3: Bom dia.
0: Na lida no Bananal, curtindo a nossa programação também, né? Quem mais? Ivone, bom dia, Ivone.
4: Bom dia, Sidney. Sidney, eu gostaria que você rodasse a música Fandango de Soledade para oferecer para o meu esposo Márcio, para Leia e Rosni, para Neuza Lindomar, para Malvina, para Sueli e o Lelo, para o Inácio e a Carmen, e para mais os ouvintes, que tenhamos uma bela quinta-feira.
0: Valeu, um abração para você curtindo a nossa FM Nativa.
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1: 10:23.
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3: Simbora por aqui com o melhor da música gaúcha, amigo Jonas, Lauro Miller, curtindo por aqui o Expresso Campeiro. Buenas.
4: Buenos dias, meu amigo Sidney Candioto, e uma santa manhã de quinta-feira abençoada a todos os ouvintes que estão curtindo esta programação maravilhosa que é 100% de qualidade. Toca pra nós aí, Estouro de Tropa com Fogo de Chão, se for possível aquela original deles lá. Ok, meu querido? Um abraço, Deus abençoe a todos aí. Buenas!
3: Valeu, Tiguri, buenas! Um abraço, amigo Daniel Corrêa, também ligadito aqui na nossa FM Nativa. Aí está, Fogo de Chão.

0: Muito bem, está o Fogo de Chão. Estoura de tropa na programação da nossa FM Nativa. Já tem os serranos para o nosso amigo Vilmar Oliveira dos Santos, curtindo a nossa programação em Sanga da Areia. Beleza, Tcheguri? Na lida, em Descascando Aipim. O quê? E ligado aqui na nossa FM Nativa, né? Buenas, Tcheguri. Aí sim, né? Descascadinho assim é show de bola. Hã? Que tal, né, Elisa?
1: Bom dia. Já levo.
0: Opa.
1: Já levo. A banana também. A mexerica também. O cãozinha.
0: Opa, show de bola.
1: Já levo aí. Não toque minha música,
0: Felipe. Sai, cachorro. Um abraço, guri. Curtindo a programação, Ana Lu. Bom dia, Ana. Um abração pra você. Tu também, né? Ah, então. Não vai pro céu também, né, Ana Lu? Roda a música, sou bonito e danço bem. Para o Vini, na escuta lá em Parobé. E para a menina do Suco da Confusão, e a Edith de Chapecó e o Marino. Moacir Crescêncio, buenas, Tcheguri.
2: Alô, Candioto, bom dia.
0: Bom dia
2: a todos nossos queridos ouvintes da nossa FM Mantuba. Olha só, o Tucano Pedreiro tá sempre com o rádio na soca, no último volume. Manda um chasque pra ele lá e roda um aí que tá na programação. E nós estamos sempre ligados. Não me abandona.
0: Grande, Moacir.
2: Amor de Deus. Sai, cachorro.
0: Um abraço pra você. Curtindo a programação, né, Moacir, Crescência, Simone, sempre curtindo a nossa programação lá na Sanga Negra. Maravilha, Tcheguri. Forte abraço aí pra vocês e pra todos, né? Ligados aqui na número 1 da música gaúcha. Fala aí, gaiteiro, diga aí.
1: Sai, cachorro.
0: É desse jeito. Simbora com João Luiz Correa.

0: Muito bem, são 10 horas e 44 minutos.
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0: Seguimos por aqui com o melhor da música gaúcha na número 1. Mas, amigo Marciano.
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0: só. Já passei a receita aqui do remédio certo pro homem, né? Ah, já te contar um negócio. Tio Cid, gostei da tua ideia, rapaz. Gostei da tua ideia. Escuta aí, Vilmar.
1: Pois então, dá a entender pro homem assim que, ô, um aipim novinho com a galinha ensopada, vai que tu toca o coração do homem.
0: Isso.
1: E tu ganha. Ou um galo daquilo assim, ó. Aqueles galo gordo. Já imaginou que esse aipim bem novinho?
0: É,
1: tudo vai da conversa.
0: É isso aí, tudo vai da conversa, né, Cid? Grande Cid, um abraço, bom dia pra você também. Curtindo a programação, Diego Rec, ligadito aqui na número 1. Pediu a música, uma maneira pros bigodes. E o Trancão de Baile, é isso? Para todos que estão na escuta da programação em Cambará do Sul, Rio Grande do Sul, tchê, aqui no Tupen Park. Grande Diogo, forte abraço para vocês. Ligados na número 1 da música gaúcha também, né? E mais por aqui, bom dia.
2: Ô, Sidney, bom dia.
0: Adalberto.
2: Bem? Toca aí, Morena Luxuosa, aqui pro pessoal Rio do Ermo, aqui da Vista Alegre.
0: Opa, amiga Adalberto, acorde curtindo a nossa programação, maravilha. O filho do Neguinho da Patroa também está ligado na 99, na lida, trabalhando, né, Bruno? Ô, tia Guri, bom dia.
3: Bom dia, mantidinho.
0: Bom dia.
3: E aí, Donato, Sidney. Roda pra nós aí. Agradecer pro Olavo, que teve aniversário ontem. Fez os seus 60 anos. Quero que tu roda pra ele aquela do Gaúcho da Fronteira pra lá de Vadio. Tá? Agradecer pra todos que estão ouvindo e pra ti. Um abração, tudo de bom, tá?
0: Ainda bem, boa música para o aniversariante também, né? Vai aonde? Olá, Sidney, boa quinta-feira aí pra você. Roda o Rancho de Gaúcho dos Garotos de Ouro. Para o Tonico da Mac Martins, a equipe também. O Gilson Vitinho, o pessoal de Morrinhos do Sul, o Edinho Construtor, o Fernandão, o Juja, o Diego Reco, o Camelo, o Vino, o Solero, o Xandão. E para todos ligados na 99. Valeu, Tiguri. Maria Nair também acompanhando essa programação. Já já tô recado por aqui, tá bom, Maria? Olá, bom dia. Marilene, se bem acorde, também está ligada na programação na cidade de Turvo. Bom dia para você, curtindo também. Genilce em São João do Sul também está ligada. Bom dia, Genilce. Um abraço.
4: Bom dia.
0: Bom dia.
4: Dando uma musiquinha boa aí para todos na escuta. Pode ser com Porca Velha, Piazito, Os Monarcas, Grupo Rodeio. Valeu, meu querido. Um abração. Tamo na lida. Destino da Nova Veneza.
0: Muito bem, valeu, um abração pra você também, curtindo por aqui 99.5, né? Mas que tal, tia Guri? O amigo Sérgio da Sony Bem-Estar, colchão da família, também está ligado na programação, já já tem recado aqui do Sérgio, o João também ouvindo a número 1.
5: Bom dia,
0: João.
5: Bom dia, Candioto, bom dia, Mampituba, que é o João da cidade de Sara, tamo ligadito na Mampituba aí, no programa Expresso Campeiro. Hoje estamos mais devagar, não estamos no tapetão, estamos de folga esperando aparecer serviço e curtindo o melhor da música gaúcha. Meu amigo Candioto, roda pra nós aí se for possível, Vaneira de Nego Velho, com Daniel Raqui e o Gaúcho lá de fora.
0: Roda.
5: Meu amigo, um grande abraço.
0: Outro, bom dia, valeu, você, bom dia.
6: Oi, Sidney, bom dia.
0: Adão Caetano.
6: Toca uma música bem boa pra mim aí, ó. Aquela, com licença, meus amigos, vou falar da minha terra. Vou falar de São Francisco, campo de cima da serra. Nasci em São Francisco e fui criado em Cambará do Sul. Sou natural. E tô morando em Sombrio agora, aqui no Campo d'Água. Tô quase tomando banho aqui, porque tem bastante água aqui. Cheiroso, mentiu pro tio.
0: Mentiu pro tio, né?
6: Essa musiquinha pra nós, pra gente aí, ó. É dos irmãos Bertucci.
0: Valeu, tio Adão. Um abraço pra você também ligado na 99, hein? Maravilha. Vamos embora. Quem mais por aqui? Curtindo o número 1 da música gaúcha. Amigo Silvio, grande Silvio, bairro Nova Brasília, Sombrio, curtindo nossa programação também. Aí está a localização da rádio, beleza, Silvio? Bom dia para o amigo curtindo também no Mirunda Música Gaúcha. O nosso amigo Batista, grande Batistão, está em Praia Grande, né? Curtindo 99.5. Mas a Tiguri, cadê o recado do vivente aqui, né? Está por lá à procura do Brito e também do nosso amigo o Bulão.
7: Bom dia, amigo Sidney. Me dá notícia aí do Bulão, do Sai da Sangue Silvanei. Se sumiu, não vi mais, cara. Passei lá, a casa do Bito tava fechada. O Bulão tá em Cambará, na serra, né, cara? Tá aí lá só de helicóptero.

0: Manda um abraço aí pra essa gurizada bonita da cara feia aí. Bom dia, trabalho. Temos aqui na região de Praia Grande.
1: Valeu, Tiguri. Bom dia pra você também, ligado na melhor. 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
1: Temperatura no momento em 18 graus.
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0: 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Muito bem, são 10:57. 10:57. Tio Cid. Vamos embora por aqui. A melhor da música gaúcha. Hora do dia aqui, numa fofoquinha. Muito cedo ainda, né? Que barbaridade. Peroba tem que estar ligado na programação, né, Peroba? Bom dia pra você também curtindo a número 1 da música gaúcha. E mais, mandando seu alô, seu recado aqui no nosso Tiazá 4835332000. Pra você ligado na melhor. Amigo Alisson, bom dia, Alisson. Cristiano.
3: Ô, Canjoto, bom dia, tá feio pros pedreiros, cara. Olha ali.
0: Por quê? Por quê?
3: Aquele do Uruguai não funcionou mais e o outro foi quebrado e agora tá com um radinho de pia lá.
0: Barbaridade.
3: O que que eles não fazem pra ficar online na fofoca, cara?
0: Credo. Grande, Pimpim, curtindo a 99 também, né? Abraço pessoal na construção civil, ouvindo a número 1 da música gaúcha em todas as querências. Fernandão, se não te agradou, apaga, Fernandão, pelo amor de Deus. Bom dia pra você, ligadito. Não manda pro Bruno, tá? Abraço, nosso amigo Grolinho, grande Grolinho, ligado na

Programação. Tio Chico Gettner, na plantação de fumo, curtindo a nossa programação também, né, tio Chico? Abraço pessoal lá do Pinheirinho, Jacinto Machado.

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Sidney, olha a música Tordilho Negro, ou a música Tributa Chapecoense. Quem pede por aqui é a Neuci, de Bonner Gaivota. Bom dia, Neuci, um abraço. Vamos com mais música na 99, tem Os Monarcas.

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1: Temperatura em 19 graus.
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0: Muito bem, aí está Portal Gaúcho, uma valeira para os bigodes, na número 1 da música gaúcha para você ligadito. Na melhor tem recado dele, ligado na programação, o Bolo Zaf, para onde é será que anda o vivente, né? 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Bom dia, Tia Guri.
1: Bom dia, Sidney. 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Ô, tu viu? O povo é falador, né? Diz que vira essa noite aí, às 2 da manhã, uma cabeça de elefante voando entre Sombrio e Santa Rosa, e vinha. Aí alguém seguiu, a hora que desceu, não era que era o Felipe da Boite?
0: Que barbaridade! 999 574092. 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Que barbaridade! Não, deu pequeno Dumbo também, né? Vai aonde? Grande Sérgio! 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Vamos lá, bora fazer aqui o corte do áudio agora, né? E caminhar para os corneteiros, né?

0: está o Amor de Baile, Tiguri, na nossa programação.
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0: Simbora por aqui com o melhor da música gaúcha e também em nome do Armazém do Peixe. 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O amigo Vinícius de Parobé, Rio Grande do Sul, está ligado na programação, mandando música. Bailes da Negatoro, é isso? Para a Ana da Lagoinha e também para a amiga Vani do Suco da Confusão. Eu rodo sim, tá bom? Bom dia aí pra você, curtindo também. Valeu, Vinícius. Um abração, Tiguri. O amigo Alvaci também está ligado na programação. Buenas, buenas, Alvaci, um abraço. Dona Maria Nair também está ligada por aqui. Bom dia.
2: Peço a música aí. É que não tá tão frio, sabe? Mas eu te peço uma música, Vemos Serrano com Serranos.
0: Sim.
2: Agradeço pro meu esposo Juarez, para vocês da rádio. Abração.
0: Valeu, um abração pra vocês, estamos todos ausentes, curtindo também a nossa FM Nativa, hein? 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Já já com mais música na número 1 da música gaúcha.
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0: 11:20.
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11: Sim, bora por aqui com o melhor da música gaúcha. Meu xará Cid, em Araranguá, ligado na programação, pois não é que o homem apareceu aqui na rádio mesmo. Dizer que não ouviu a do. Né, não ouviu o que tu falou aqui. Ele estava andando de moto, aí não conseguiu. Mas diz que na próxima vem o Galo Gordo também, né? Grande Gilmar de Oliveira, obrigado pelos presentes aí, a galera estão agradecendo aqui, o pessoal da rádio, tá? Valeu, Tchê Guri, está ligado, quero ouvir uma especial para dançar com a nega véia, azar. Eu rodo já para vocês então, Rancho de Gaúcho, com Garotos de Ouro. Valeu, Romilho, Vilmar, um abraço. A Sônia também está ligada na programação, né, Sônia? Bom dia para você. A Genil se acompanha na nossa programação, pediu Tirando Meu Chapéu para Deus com os Monarcas. O Tio C também ligado, Lindomar. O Pedrão, na cidade de Criciúma, curtindo a nossa FM Nativa. Um abração para você, ouvindo 99.5. Beleza, Pedrão? Melhoras aí para ti, tá? Valeu, Tchê Guri. Quem mais? Mandando seu alô, Tio Antônio Moreira. Diga lá, Tio Antônio. Buenas.
12: Bom dia, meu amigo Sidney Candioto. Aqui de todo é um friozinho bom pra barbaridade. Mas eu quero mandar um recado, um abraço pro pessoal aí da Bosch, CTG Crédito das Torres, e o pessoal o Paulo César, o homem do pastel aí, da cerveja quente, quer dizer, da cerveja gelada, e também o Alcides Bueno, o Acir Macega e outros mais que hoje à noite vamos estar lá

0: na Saab, lá em Arroio do Sal, disputando um campeonato do litoral aí. Espero que nós fizemos alguma coisa hoje lá, viu, pessoal? Vamos se adiantando aí. Quem não treinou, treina em casa mesmo. E a música tu coloca na sequência aí, tá, beleza? Um grande abraço e um buenas pra você.
1: Valeu, um abração, buenas pro amigo também curtindo a nossa FM Nativa. 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Zé Valente, buenas, guri.
2: Bom dia, índio velho. Manda aí pra nós com o Mano Lima, estouro de tropa. Agradecer pro pessoal do Morro da Fumaça que estão cavalgando em direção ao rancho. E a todos aí que tu não escuta, estamos preparando o churrasco pro almoço pro pessoal. Aqui é Zé Valente, São Bento, Bom Jardim da Serra. Um abraço aí pro amigo.
1: Valeu, um abração pra você também curtindo a nossa FM Nativa, hein? Pessoal de Bom Jardim da Serra, diga lá, tio Zeca.
3: Estamos fazendo a boia, Candido. Temos ligado aí, vamos na carona, tá? Beleza?
1: Beleza.
3: Daí também tem aquele suco de uva, né? Aqui é suco de uva, tá? Tem uns lugares que é suco da confusão, né?
1: Tá certo, tá certo. Aham, o Mailer voa. Ô, amigo Odilon, quero ouvir a música Há Muito Tempo É Assim, Praia Grande curtindo 99.5. Eu rodo pra você, tá bom, Odilon? Buenas, guri. Quem mais por aqui? Um abração nosso amigo Denilson Justo, gurizada lá dos trilheiros do Jaca, em Torres, Rio Grande do Sul, ligados também na nossa FM Nativa, hein? Um forte abraço. Vamos embora com música na 99, tem Oi Serranos.

0: também curtindo o número 1 da música gaúcha. Bom dia pra você também. Jonathan, bom dia.
1: Buena, moçada. Buena, bom dia. Quem fala é Jonathan de Forquilinha. Queria mandar uma música aí, Namoro de Sítio, aí pra minha esposa Silvana, pro meu irmão Lucas lá da Barra do Cedro, pra minha cunhada Aline, pra toda a minha família. Um abraço a todos o pessoal do Jockey Clube Forquilinha. Que Deus abençoe a vida de todos aí.
0: Valeu, um abração pra você também curtindo por aqui a nossa programação.
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0: Temperatura em 19 graus.
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3: Simbora por aqui com o melhor da música gaúcha, pra você curtindo a nossa programação. É, meu amigo Felipe da Boite, essa gurizada, são fofoqueiro, né? Mas é uma cacalhada de gente, que barbaridade. Esse meu amigo Sérgio, fora da curva, né?
4: Acho que é muito lindo.
3: Ah?
4: Acho que é muito lindo.
3: É bonito ele, é? Aham, então tá.

0: Clebson também está ligado por aqui, né, Clebson? Diga lá, Tia Guri.
1: Bom dia, Candioto.
0: Bom dia.
1: Hoje não deu nem tempo de mandar uma mensagem, mas estamos aqui ligadão, curtindo essa rádio maravilhosa. Um abração.
0: Valeu, valeu, Tia Guri. Um abração pra você também, curtindo por aqui nossa FM Nativa, hein? É, meu amigo Sérgio, pegaram o ar aqui, Sérgio. Galera aqui, vou te contar.
2: Sérgio é muito bonito.
0: Ah, é, é coisa de louco, hein?
2: Vamos mostrar
0: o tamanho
2: grande
0: dele. Então tá bom. Barbaridade. 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A você ligado, um forte abraço, uma ótima quinta-feira. Já já tem Felipe da Boite, Rochinha e a gurizada, né? Turma aqui do Mampituba Esportes. Para o amigo Marciano, tem Tchê Barbaridade.

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Boa tarde, meio-dia, 8 minutos. Você já está acompanhando o Mampituba Esportes desta quinta-feira, 28 de maio de 2026. Estamos dando sequência na programação da 99,5 da Mampituba. A partir de agora, com as questões esportivas em discussão, afinal de contas, o fim de semana se aproxima e com ele também as semifinais aí, tanto da terceira quanto também da segunda divisão. E hoje, quinta-feira, estaremos aí projetando o que acontecerá na terceira Verona Sombriense, onde conheceremos, portanto, os primeiros finalistas aí da competição da Terceirona. 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

0: 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Pela 99.5 FM, comparava a grande frequência do rádio esportivo sombriense, né? É a Mampituba Velha de Guerra, né? Líder absoluta de audiência. Estamos ao vivo também no nosso site mampitubafm.com, o nosso aplicativo Rádio Mampituba FM. E lembrando que estamos ao vivo também imagens para você que nos acompanha pelo YouTube da Mampituba. Fica à vontade, interaja conosco, deixa o teu like, deixa a tua participação. Seja muito bem-vindo aí, o teu comentário, seja pelo YouTube, seja pelo Facebook, você vai curtindo e vai comentando a nossa live, seja ainda pelo nosso WhatsApp, que é o 48 35 33 2000. Temperatura nesse momento aqui no centro de Sombrio, sol entre nuvens, temperatura de 21 graus, bem agradável a temperatura nesta quinta-feira. Vamos lá, vamos projetar essas questões do fim de semana aqui na 99,5, trazendo à tona aqui o que vai ser destaque no fim de semana, né? E comigo aqui o Rochinha, comentarista. Boa tarde.
1: Boa tarde, Felipe. Boa tarde a todos os ouvintes. Satisfação, né? Mais um grande programa aí, falar tudo sobre o esporte amador, o esporte profissional e as notícias, né? Aqui da nossa região.
0: Exatamente, né? Projetando já a terceirona, Rochinha,
1: é isso? É isso aí, né, Felipe? Hoje um programa mais do que especial, né? Antecedendo essas semifinais aí, que pelas contas aí, inclusive hoje eu vi o cafezinho com o Fabrício que ele faz, né? E talvez, né? Talvez essas equipes que já estão nas quartas de final aí já estão na segunda divisão também, né?
0: Por que que aconteceu aí?
1: Pela questão da desistência e do rebaixamento das equipes, né? Uma porque já desistiu uma equipe.
0: Uau!
1: Que daí tem um grupo que jogou com 3, seriam 12 equipes, né? Então ficou 11, né? Então já no regulamento previa só o campeão subir, então vai subir o campeão e o vice, já para ficar com 12 equipes. E talvez, né? Pelo que a gente sabe e até pelo que uma nota oficial aí da Raizeira, eles não vão jogar a segunda divisão, né? Eles caíram para a segunda divisão, não vão jogar a segunda divisão. E também tem a possibilidade já, né? Claro que tem muita coisa para rolar, né? E pelo que o Fabrício falou ali, ele também tem acesso ao pessoal do Sombrio Santo Antônio. Não sabe se Sombrio Santo Antônio vai participar o ano que vem.
0: Por quê?
1: Pela questão de o Rafa tá com muitos serviços e tal, ele que faz a frente, é o presidente.
0: Pena, né? Essas duas equipes tradicionais, né?
1: Isso. Então, claro que tem muita coisa para rolar ainda, é o ano que vem, o pessoal agora tá cansado também da competição, tudo que aconteceu, tanto Santo Antônio que chegou, né, nas quartas de final e perdeu, a Raizeira que tem essa questão aí do julgamento, que eles acabaram caindo fora, né? Então, tem essa possibilidade, Felipe, mas que a gente sabe, né? A princípio serão as duas equipes finalistas aí que estarão aí, isso já é certo, né? As duas equipes aí finalistas já estão aí na segunda divisão. E esse programa aí, achei até que o Éder não ia vir hoje, ô Felipe. Porque nem pra responder no WhatsApp, mas é isso aí, Felipe. É grandes jogos, né? Grandes jogos, grandes confrontos aí. Times que fizeram por merecer estar nessa semifinal aí. A terceira divisão, que a cada ano que vem está aumentando o nível da competição, né? O nível tá muito bacana, assim, de ver a terceira divisão. As equipes se organizando, né? E isso faz com que a nossa competição seja tão grande, né? Justamente por esses dirigentes batalharem, lutarem, né? Pelas suas equipes. E hoje vamos fazer esse programa especial aí na quinta-feira. Por isso que eu queria falar já da segunda, Felipe. Porque hoje o programa é na quinta, né? Especial, né? Quinta. Geralmente a terceira era na quarta, né?
0: Quarta.
1: Mas é pra eles já se acostumando, né? O ano já. Que vem já vão vir na quinta.
0: Quinta.
1: Né? Quinta-feira.
0: É. Né? Exato, exatamente. Vou apresentar então o pessoal que tá por aqui. O Edmilson aí.
1: Edenilson,
0: né? Edenilson do Japa City por aqui. Bem-vindo mais uma vez. Boa tarde.
2: Boa tarde pessoal da mesa, boa tarde ouvintes da rádio, estamos aí de novo.
0: E também o nosso amigo Éder, mais uma vez conosco aqui, agora para falar sobre o Master Jaguarari, bem-vindo, boa tarde.
3: Boa tarde a todos aí que estão nos ouvindo aí, e estamos aí de novo para debater esses jogos aí, né?
0: O Roger, faltou dois elementos aí.
1: O Silvio está ali embaixo, inclusive eu tava conversando com ele antes de vir, ele tá esperando um atleta dele que vai vir junto, né? E adivinha quem que deu o Miguel?
0: Ah.
1: Era 11 horas, mandou

0: Mensagem, adivinha?
1: Miguel.
0: Eu falei Miguel, quem que é da Miguel? O rei do Miguel, né?
1: Eu vou te contar um negócio.
0: Marx deu aquele famoso Miguel dele mesmo.
1: Meu Deus do céu. Rocha, vamos lá. E a expectativa para esses jogos aí?
0: Então, Felipe, são dois grandes confrontos, né? Aqui são os dois adversários, já estão aqui na mesa, né? Japa City e Medin Japa, que tem o grupo City, né? Então, mas tem o grupo do Japa agora, né? Então, é um time de tradição no nosso município também, né? E a gente sabe que assim também tem o Master Jaguarari. A gente às vezes não dá bola pra esses velhinhos aí, né? Mas que é um time que é acostumado a jogar, joga todo final de semana quase junto. A gente sabe que faz os times pra brincar, pra ter a resenha, mas quando entra dentro de campo, né? O negócio
2: vai chegando,
0: vão deixando chegar, né, Éder? E vai tomando gosto pela coisa. Vamos falar aqui das duas equipes, né, que fizeram. O Japa City tem uma grande campanha, tem a segunda melhor campanha, né? Juntamente empatado ali com a Rússia, né? Isso. Tem a questão que a Rússia ficou em primeiro do grupo, então ficou com a melhor campanha, mas é uma campanha muito boa. A equipe do Master Jaguarari também na primeira fase se recuperou dentro da competição também, né, Éder? Porque perdeu o último jogo pro próprio SPG que vocês eliminaram nas quartas. Então é um time que vem na crescente também, né? E a gente sabe que é um time cascudo. Mas é um grande confronto aí, eu vejo um grande jogo, digno aí de terceira divisão. O Master, que o ano passado caiu na semi também, né? Foi na semi, né?
2: Semifinal.
0: Quer subir pra segunda ou não, Éder?
2: Rapaz, esse é o problema agora. Tem que jogar, né? Se subir, tem que subir agora.
0: Boa tarde, Éder, seja bem-vindo. Já com essa pergunta aí.
2: Valeu, boa tarde, a Rochinha. Agora a gente tá ali, é pra jogar, né? Se tiver que jogar a segunda, a primeira, mas vai ser o Master. Não interessa, as fichas de fora nós.
0: Já pensou um Master Jaguarari contra o Jaguarari? Não, daí? Agora,
2: o ano passado nós estávamos preparando chegar de ônibus e de terno, se nós chegássemos ano passado. Se nós fôssemos pra final. Porque o nosso time tava 600 anos. No ano passado tava. Esse ano a gente deu uma mesclada boa, né? Até porque...
0: Esse ano dá uns 400 só.
2: Esse ano a terceira divisão...
0: Dá uns 400 anos.
2: Dá por aí.
3: E
2: aí
3: só no banco, né?
2: A terceira divisão com o Sub-23 ficou muito forte, né? Ficou a divisão muito forte. Então a gente deu uma ajustada daqui e dali. E vamos pro jogo. Estamos chegando devagarinho. O azar é pegar agora. Quando chega entre os quatro ali, já... Aí complica, né?
1: Mas pode chegar de terno igual, né? Pra final, né?
2: Mas o ano passado era a sensação, né?
1: Denise, aí, como é que tá pra... Antes de falar da semifinal, como é que foi esse desempenho de vocês aí? Análise aí, balanço dentro do...
3: Então, a gente, desde o começo, a gente já começou formando um time pra... Pensando nisso, né? Pensando em chegar na semifinal, talvez até mais pra frente. Cada jogo é um jogo, mas já desde o começo já foi formado o time com esse pensamento, chegar onde a gente tá.
1: Perfeito. O Master Jaguarari aí, o Éder, como é que foi aí o desempenho? Se recuperou, mas acabou perdendo o último jogo aí. O que precisa mudar agora pra semifinal?
2: Não, mas o último a gente ganhou, né?
1: Ganhou? Tá certo, ganhou o último.
2: Ganhamos do SPG, na verdade a gente fez uma partida perfeita, né? Porque o time deles, querendo ou não, era um time bem qualificado, eu acho que ficou no primeiro geral, foi isso?
3: Foi.
2: Então, tinha jogadores ali de primeira divisão, como é o Japa também, que é um time muito forte. E a gente fez um jogo, tipo assim, vamos jogar por uma bola. Que é o que o nosso time tem condições, vamos dizer assim. A gente agregou mais alguns jogadores pra ajudar ali. Mas o ritmo é esse.
1: Sim. Roxinha, e o que tu vê dessas equipes aí no campeonato?
0: Felipe, eu acompanhei principalmente o último jogo, não consegui ver as quartas, mas via o jogo da último jogo da fase de grupo, né, de vocês.
2: Do SPG, desse, sim.
0: Contra o SPG. Eu vi porque o SPG também tinha uma boa equipe, né? E eu vi principalmente, Éder, a entrega de vocês, do time de vocês, né? Isso. Por mais que é uma galera já mais experiente, pra não dizer que é o mais velho, né? Mas é uma galera que sabe os atalhos do campo, né? Então isso é o diferencial, né? Porque, Éder, eu lembro muito bem, quando nós botamos primeiro ano no Meninos da Vila, foi em 2012. E a gente colocou só a gurizada mesmo ali da São Luís. Ainda tinha um time da São Luís na primeira e o Meninos da Vila era pra ser mais ou menos que é o Master, mas daí da gurizada, né?
2: Gurizada.
0: Cara, a gente pegou o time do Retiro da União. Acho que até o Frank fez gol em nós, cara. Mas o Zangão fez 3 gols, lembra do Zangão?
2: Sim, sim.
0: Cara, então é uma galera que a gente perdeu o jogo de 4-0, 5-0, não lembro.

0: algo assim, primeiro jogo do campeonato, assim. Cara, e a gente achou, não, é o time mais velho, nós vamos entrar, vamos ganhar,
1: fazer,
0: né?
1: Fazer o que.
0: Cara, não é assim, né? E assim, o Japacite também tem que se cuidar,
2: ano,
0: né?
2: Porque... O ano passado, na verdade, o que acontecia? Nós ganhávamos jogos no segundo tempo. Por quê? Toda essa, digamos assim, esse pessoal mais de idade, pra não falar essa velharada, né?
0: Experiente.
2: Joga um veterano todo sábado. Então eles estão jogando o campo. Por exemplo, às vezes tu pega um guri muito bom de bola aí, mas joga um salãozinho, joga um setzinho, a hora que cai dentro do campo, 30, 40 minutos joga. Depois já começa a se perder.
0: Aconteceu
2: muito isso o ano passado. Apesar que o ano passado a terceira era mais equilibrada. Hoje tem dois, três times aí que já é nego cascudo que joga a primeira.
1: Já gasta especial no começo.
2: É, então tu já, entendesse? Então o ano passado nós, o exemplo é o ano passado, a gente ganhava jogos no segundo tempo. Porque o pessoal, do mesmo jeito que começava, terminava. Porque tava jogando e outra, né? Joga todo sábado, Master. 80% do nosso jogador joga no sábado.
0: Sim.
2: Entendesse? O jogo contra o SPG.
0: Menos o Mancha, né?
2: Ah, não, o Mancha fez um time pra ser campeão, né? Foi. Saiu do Master pra fazer um time pra ser campeão.
1: Tu achou o campeão?
2: Até nem sei que dia ele joga a terceira divisão. Ele joga já nesse domingo?
0: A terceira ele joga esse domingo,
2: é,
0: né?
2: É domingo agora que ele joga? Até nem sei contra quem que é. Daqui a pouco ele manda o áudio.
0: Manda.
1: Mas na primeira divisão tu acha que ele é o grande time, então?
2: Da primeira?
1: É.
2: Ah, ele e motivação, né? O que tá se mostrando hoje, né?
1: Sim.
2: É, tem que se cuidar pra não tomar um taco, né? Mas hoje os dois times.
1: Reta, por isso.
2: É, os dois times que chegaram bem, né?
0: Diz que tem uma arte aí já rolando, né? Que
2: rapaz, tu tá louco.
0: A final, né?
2: Eu acho que nós vamos trazer os 10 de fora, botar em campo, nem que perca depois lá no coisa.
1: Tapetão.
2: Mas no jogo já tá se desenhando isso aí. Vai vir os 10 e deu.
1: Entra todo mundo.
2: Todo mundo.
1: Dá pra jogar com 15 na linha?
2: Não interessa, ali não pode barrar, só depois ele vai ter que entrar com recurso lá. Entendeu?
0: Mas Denilson, o que tu veja desse time do Japa City, né? Que o ano passado o Medellín Japa estava na segunda divisão, chegou nas semi?
1: Na final.
0: Chegou na final, exatamente.
1: A final. Perdemos nos pênaltis, invicto e perdemos nos pênaltis.
0: Perderam para a equipe do...
1: Perdemos para Boa Esperança.
0: Foi o ano retrasado, então, né? O ano passado
1: era para ter jogado a primeira, daí a gente não participou.
0: Daí não participaram, é verdade. Isso. Daí depois veio o Japa City, né? Que é essa mescla, essa parceria aí, né? E como é que tu veja essa equipe aí do Japa City desse ano, né? O Japa, como é que tá a equipe? O que mudou do Medellín Japa naquele ano que foi vice-campeão da segunda divisão pra esse ano?
3: Então, Rocha, esse ano com essa parceria, cara, desculpa, ficou um pouco mais fácil porque tem mais gente por trás dos panos ali pra ajudar em toda a burocracia, né? Que se tem antes do jogo, depois dos jogos. Então ficou um pouco mais fácil, ficou um pouco mais organizado, a gente conseguiu se organizar melhor, conseguimos melhores patrocínios, apoios. Então a gente conseguiu montar um time que pudesse estar onde está hoje, numa semifinal, que consiga fazer um grande jogo agora na semifinal, que eu acho que vai dar um grande jogo, porque o time do Jaguarari é muito forte, muito qualificado, deu uma reforçada.
0: Sim.
3: Então, eu acredito que vai dar um grande jogo. A gente também está bem focado, está bem esperançoso para esse domingo. E eu acredito que, se Deus quiser, vai dar tudo certo.
0: Essa primeira fase aí, vocês enfrentaram a equipe do
3: SPG no primeiro jogo, empatamos 1-1. No segundo jogo, a gente pegou o Master Jaguarari.
0: Já se enfrentaram? Já. Como é que foi esse jogo aí?
3: Ganharam. Esse jogo deu 2-0 pra nós.
2: Nem botaram pé,
3: né? Não, foi um jogo difícil.
2: Não gastaram 20% da força.
3: não, foi um jogo já bem complicado. E o terceiro jogo da primeira fase foi contra o Sem Boleiragem.
0: Vocês ganharam de 12, né? 12,
3: foi 15-2.
0: 15-2.
3: É. Acabamos tomando aqueles dois gols que não precisava.
0: É que daí vocês perderam a melhor campanha.
3: Perdemos a primeira...
0: A primeira colocação do grupo,
3: isso,
0: né?
3: Caso,
0: porque vocês fizeram a mesma quantidade de pontos que o Rússia, na verdade.
3: Isso.
0: Só que não ficaram em primeiro do grupo, né?
3: Por causa desses gols tomados.
1: É. E sobre esse Master Jaguarari, o que que te chama a atenção? E qual o principal cuidado tem que ter aí com o pessoal?
3: Cara, o cuidado com o time deles é cuidado com os 11, né? Porque vocês estão aqui falando que é um time de mais velho e... Mas, cara, os caras sabem jogar bola. Dentro de campo, eles estão mostrando que não estão ali numa semifinal à toa, né? E agora parece que deram uma reforçada aqui, outra ali. Do primeiro jogo já não é mais o mesmo time. Então a gente tem que estar ligado desde a hora que o juiz apitar o jogo.
0: Quem é o reforço que tu viu que eles fizeram? Não é o Maiquinho, né?

0: fiquei sabendo do Maiquinho, fiquei sabendo do Deivão, fiquei sabendo. Mas
1: também é. O meu cunhado.
0: Felipe, não?
1: Não, o Bruninho.
0: Bruninho. E tem Bruninho outro Tristão? Também, né?
2: Bruninho Tristão.
1: Não, o que, tipo assim, o que deu um diferencial no nosso time realmente. Não é porque é meu cunhado, né? Craque de bola, mas foi o Deivão, né?
2: Ah, não.
1: O Deivão querendo ou não, é um meia que sabe jogar, né?
0: Sabe jogar mesmo, tendo muito tempo sem estar chutando uma bola, ele sabe,
1: aí,
0: né?
1: Aí agregou o Bruninho, que é um cara que tem condições de jogar uma primeira divisão aí, e o Maiquinho. Então foram os três reforços pra nós aí que deu uma mudada boa no time.
0: Bruninho veio pra qual posição?
1: Meio.
3: Ô, O que tu
2: veja desse confronto que vocês já enfrentaram, né? Como o Edenilson falou, vocês já enfrentaram a equipe deles, né? Claro que teve essa questão de alguns atletas que vieram agora pro grupo. O que tu veja assim, de diferencial para essa partida, assim, além desses atletas, o que tu viu na competição que vocês melhoraram, né? Até porque perderam pro SPG e depois venceram. O que tu viu, assim, essa virada de chave para vocês chegarem até essa semi?
1: Cara, a virada de chave foi querendo ou não, lá contra o SPG a gente já fez praticamente o mesmo time que vinha jogando, só com o Deivão, já foi um diferencial. Por quê? Porque é um cara que não dá dois toques na bola e já pega e abre, então nós não tinha nenhum jogador nessa característica.
2: Sim.
1: Diferente do Japa, o Japa tem quatro caras no meio de campo ali que é de primeira divisão, é o Deica, o Carlitinho ali, o Everton. O Lucas Lúcio e o Giovani, que pra mim na terceira divisão aí é um Giovani dos melhores meia,
2: é
1: que eu vi.
2: É um dos artilheiros meia. Da competição, né?
1: Marca, joga, faz gol, o cara é diferente.
2: Será que eu não conheço? Esse Giovani de onde é, Denis?
0: Torres.
2: Torres?
0: É. Acho que eu não. Ele já jogou aqui, já pra primeira divisão, cara.
2: É. Ah, é?
0: Já.
1: Diferencial do time deles, eu acho que passa muito por ali.
2: Uhum. Naquele ano que o Medellín já foi campeão da segunda e depois jogou a primeira? Foi?
0: Isso, esse ano mesmo. Esse ano mesmo.
2: É, talvez não lembre dele assim, né? Mas eu sei que ele, a gente acompanha ali, eu não vi nenhum jogo do Japa City ainda. E a gente acompanha ali no site da Lavin, né? Que é o artilheiro, um dos artilheiros da competição.
0: Hoje,
2: né?
0: Eu acho que ele tá de artilheiro.
2: É, eu não acompanho mais, mas eu sei que ele tava disputando ali artilheiro.
1: É um cara que chega, ele volta, marca, então é um cara que veste a camisa pro time, entendeu?
2: Sim, sim. Silvio. Boa noite, seja bem-vindo ao programa.
4: Chegou só por recreio, né?
5: Foi.
2: Boa tarde. À parte, mas você tinha avisado, né, Silvio?
5: Boa tarde, Rochinha, boa tarde, Felipe, boa tarde aos colegas aqui da mesa e ao meu atleta aqui, o Caleb.
2: Boa tarde, né? Caleb, também seja bem-vindo ao programa.
5: E estamos aí pra conversar, se divertir, brincar e ir pro jogo.
4: Caleb, dá uma boa tarde aí no microfone aí da Mampituba, boa tarde, tudo certo?
6: Boa tarde a todos. Meio ansioso, meio nervoso, mas estamos aqui, aceitamos o desafio.
4: Perfeito. Vou pedir que o Silvio Rochinho fique bem apertadinho um ladinho do outro aí pra aparecer na live, assim, isso. E o Caleb também ali junto com o Silvio. Aí,
2: vai se passar, né, Silvio?
4: Aí, pode juntar
2: Silvio
4: mais.
2: Silvio é meio passado aqui.
4: Pode juntar mais vocês dois aí.
2: Não, só se nós entrarmos pra dentro do outro.
4: Que negócio é esse?
2: Ai, ai, ai.
4: E aí, Silvio, como é que tá a expectativa aí pra a semifinal? Antes de falar um pouquinho aí desse jogo passado de vocês.
5: Cara, o jogo passado a gente, né, enfrentou a família Ribeiro, uma família de grande valia, um time muito bom, um time difícil de jogar, um time muito aguerrido, muito marcador. Nós tínhamos perdido a primeira na fase de grupos ali, né?
2: Pois é, inclusive, te cortando, Silvio, falaram que tu tinha feito um acordo com o Cavalinho, né? Ele venceu o primeiro e o segundo, é verdade isso?
5: Não, na verdade eu perdi porque eu escalei do jeito que ele mandou, né?
2: Aí
5: depois eu mudei. Não,
2: só com o zagueiro, né?
5: Se eu perder um jogo, vou continuar com ele? Não, vamos agora fazer do meu jeito. Mas a gente sabe que foi um jogo que a gente sabia que era um detalhe que podia mudar, né? O resultado, a gente saímos bem, 2-0, deu uma respirada, daqui a pouco deu uma relaxada e foi, empataram e viraram pra 3-2 e nós empatamos 3-3. E no final do jogo a gente conseguiu ali o resultado ali, um golzinho no final do jogo, um gol do Macarrão, e daí a gente acabou, né, saindo com a vitória. Mas foi uma partida bem difícil, na hora que a gente enfrentou até agora.
2: Cauê, e como é que foi esse convite? É teu primeiro ano na Nova Brasília? É teu primeiro ano...
5: Caleb, desculpa.
2: Caleb, como é que foi esse convite aí, aceitar vir pro Nova Brasília e já estar na semifinal aí? Fazendo história também, né? Porque a gente sabe que tu chegar numa semifinal, tu já tá fazendo história pelo clube, né? A gente sabe que foram 12 equipes que participaram, uma competição muito acirrada, né? Que é a terceira divisão. E como é que tá essa expectativa? Como é que foi essa tratativa aí pra chegar até a semifinal?
6: Cara, primeiramente é sempre agradecer ao Silvio e ao Rafa que abriram as portas e me concederam essa confiança, né, cara? E mais ainda

0: Aberto também para estar trazendo a gurizada também, para agregar o Brandão e o Gabriel. Cara, eu conheci o Vitinho, né? O Vitinho, até um canhotinho. O Vitinho, e daí tinha conversado com o Vitinho: Vitinho, tu não consegue nenhuma barca para mim aí, para Sombrio, nunca joguei aí e tal. Ele disse: cara, eu até tenho um time que eu ia, só que eu acabei fechando na segunda e eu vou falar com os guri ali. Aí eu disse: não, Vitinho, tudo certo. Ele me disse: ó, deu certo aqui, só que tu precisa ir num amistoso ali pra eles te dar uma olhada melhor. Eu disse: não, fechou todas. E desde o primeiro amistoso ali, eu e o Rafa, o Silvio, cara, eu me identifiquei muito aí com... Porque é uma família, né, cara? É uma família e vai além do futebol, pessoas queridas também. É uma honra gigantesca estar ali. E, cara, é diferente, ali tá, é diferente, cara, é diferente. Quando tu bota aquela camiseta ali, é diferente. Tu vê esse cara aí correndo lá fora, por nós, e tu veja a transparência, né, cara? Tu já sabe no rosto de quem é quem, uma pessoa boa índole, né? Então é o mínimo que a gente tem que fazer, entrar lá dentro do campo e se precisar comer a grama, a gente come a grama. E, consequentemente, as coisas vão acontecendo, né? E, graças a Deus, muito feliz mesmo. Que tá na semifinal.
1: O Caleb, tu falou da questão de nunca ter jogado ainda, né? Não tinha jogado até então no nosso campeonato sombrense, né? O que tá achando dessa experiência aí da competição do... que é a maior competição do estado de Santa Catarina, né?
0: Ah, cara, é um prazer, né? É um campeonato muito forte, Deus, da terceira até a primeira, é um campeonato disputado. A terceira, ela é... não digo que tenha menos qualidade, consequentemente talvez tenha um pouco menos qualidade, mas só que iguala na vontade, né, cara?
1: Sim,
0: é um pegueira, uma vontade, isso que acrescenta.
1: Cada divisão tem o seu brilho, né?
0: Isso, cada divisão tem o seu brilho. E é que nem a gente tava conversando outro dia ali antes do jogo, é o normal, quando falta qualidade, tu emparelha na vontade. Então, fica bonito, fica aquele jogo pegado, aquele jogo que todo mundo quer ganhar, pegado, não tem bola perdida. Então, cara, é muito, muito legal, muito gratificante, muito, muito honrado.
2: Perfeito. Preciso fazer um intervalo aqui, rapaz, já são 12h31, mas antes vou dar uma passada aqui nos comentários, ó, rapidamente aqui no YouTube da Mampituba. Deixa eu ver quem tá por aqui. Vamos lá. Quem tá por aqui?
1: Tem aqui no WhatsApp também, tá, Felipe?
2: Tá, vamos lá rapidinho. Boa tarde a todos, parabéns pelo programa e um abraço a esses dois monstros aí, Silvio e Caleb. Vamos, Nova Brasília. Quem que tá aqui? É o Denner, né?
0: Denner
2: Brantão. O Michael Pacheco, né? Boa tarde a todos. Caleb parece muito o Benedetto que jogou no Boca.
0: Ah, não. Tô com ele na live.
2: O Júnior Pereira, bora Nova Brasília. O Gabriel Pereira, boa tarde a todos. Em especial o Silvio, o Caleb, vamos Nova Brasília. A Letícia, o Reuter, é o Reuter que deve estar escrevendo aqui, né? Com autorização da Letícia, né?
3: É ela, ele não pega com certeza. Ele só fala o que é pra escrever.
2: Isso, ele fala e ela digita, né? Deixa eu ver aqui, o que está dizendo? Cadê aqui o recado? Éder é muito, é meu ídolo, né? Iria hoje aí, mas não pude.
3: De última hora, tava tudo certo, saí correndo de casa. Ele, deu um problema aqui, cheguei em casa.
2: Não deixaram.
3: Se ele não tivesse ido em casa, ele
1: tinha. É igual quando o cara era rapaz pequeno, né? Que daí o cara tava jogando bola na rua, só não podia voltar, que senão a mãe não deixava voltar.
3: Nunca
1: mais. E agora é a mulher do cara que não deixa voltar.
3: Deu um problema, acabei de chegar em casa. Tá, não precisa explicar mais, tô indo então.
2: Oi, boa tarde, nosso melhor jogador do Japa City, Edenilson, que vai colocar o Made in Japa na grande final desse ano. Aí fala aí quando fui auxiliar técnico do Made in Japa ano passado, o Leandro, né? O Matheus Leandro, né?
4: Matheus Leandro
2: aí. O Luciano Cunha, né? O que o Éder tá fazendo aí de novo? Se nem jogar, não joga.
3: Pergunta pra eu, Mancha, manda aí que dia o teu jogo da terceira divisão aí.
1: É o dono do time, cara. O dono do time vai ter que estar participando.
3: Lá, o time que tu ia ser campeão lá, manda pra nós o dia aí que nós queremos assistir.
2: O Reuter aí perguntou aí: Manchinha, joga a semifinal da terceira quando, né? Isso aí, né? Deixa eu ver aqui.
1: Tem que frisar
3: que ele fez o time pra ser campeão e ele era o zagueiro. Primeiro jogo, 5 eles tomaram. Segundo jogo, tomaram 4 e ele disse que o problema era o goleiro.
1: Boa.
3: Ele era o zagueiro.
2: Ah, não, então, pra ver.
3: Só
2: que...
3: pra deixar claro que.
2: Deu pra ver que ele é bom de grupo,
3: isso,
2: né?
3: Isso.
2: Tá com o rabo do goleiro.
1: Não, e o goleiro é o atual campeão da regional da Lave, da primeira divisão, né?
3: Então,
1: e o goleiro que era o culpado,
2: Não, deu pra ver que era o goleiro que era o culpado.
3: O goleiro era culpado, o zagueiro que jogava com ele, que era o Ron, que era culpado também. Ele não, ele tava acima de tudo.
2: É, tá bom, deixa eu ver aqui ainda o Arthur Jerome, né? Boa tarde, Rochinha e Felipe, isso aí, deixa eu ver aqui, Letícia e Reuter, tá, já falei.

0: O Júnior Pereira também já falei, Dalton Silveira, né? Vamos Nova Brasília, tá dizendo ele aqui também, né? Quem tem mais aí?
1: Aqui o Evandro Carradori, abraço também para o pessoal do Japa City, do Massa Jaguarari. O vencedor terá transmissão na final pelo canal Destaque na Área. E agora também mandando um abraço pro Caleb Possível, que domingo tem transmissão ao vivo pelo Destaque na Área, Rússia e Nova Brasília, então esse é o jogo que vai ter a transmissão de Destaque na Área.
0: Perfeitão, vamos ao intervalo, daqui a pouco a gente continua aqui projetando a semifinal da terceira divisão do Campeonato Sombrense, agora é 1:25.
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0: bem, estamos de volta, 12 horas 39 minutos, é o MAMP Tuba Esporte com você. Lembrando que estamos no ar aqui no YouTube também, da MAMP Tuba FM, projetando aí o que teremos aí de destaque nesse fim de semana aí na semifinal da terceira divisão do Campeonato Sombrense. Qual é a figurinha, a piadinha aí de você?
1: Ai, ai, ai. É coisa do Gabriel, cara. Ah. Já fez figurinha, já jogou no grupo.
0: Ah, é, já, já.
1: Pai e filho botou nós dois do lado.
0: Ah, legal, legal. Achei que era coisa do Rochinha ali. Aliás, tem um negócio do Rochinha ali, ô Edenilson? O que que é?
2: Tem, tem. Isso aí é um brindezinho de uma rifa que ele foi sorteado.
0: Aliás, quero dar um recado, quem quiser vender rifa, o Rochinha tá à disposição aqui mais uma vez.
3: Um amigo desse não precisa de outro, né, Silvio? O que que tu acha?
2: Passa o número dele agora.
3: Faz parte, mas às vezes ganha alguma coisinha também, né?
0: Claro. Ganha.
3: Mas parabenizar o Medijapa, né, pela iniciativa. A gente sabe que não é fácil hoje tocar time, né? E essa iniciativa aí de fazer uma rifa, né? O pessoal consegue assim também. A gente sabe que os lojistas estão também cansados, né? O pessoal que tem aí loja, a gente sabe que. Comércio, né? Quem trabalha também.
2: É muito time, como empresa, a gente, né, já falou, né? É muito time pedindo.
3: Então, é, quem tem empresa
2: acaba,
3: sabe,
2: pesando pra eles.
3: Então, esses tipos de arrecadação também ajuda, né? E facilita também pro time e também pros lojistas, pra não judiar tanto, né?
4: Isso. É bastante time e os que ajudam são os mesmos.
3: É os mesmos.
2: Sempre os mesmos.
3: É sempre os mesmos.
4: É complicado, né? Obrigado pra todo mundo.
3: E a galera ultimamente tem pedido pra nem botar nem mais, nem patrocínio nem na camiseta.
4: Não, não,
3: né?
4: Não querem que mostre nada. Assim, não.
3: Ah, deixa assim.
5: Tem que ajudar cinco, assim, eu em tudo.
4: Ajuda um.
0: Bem assim. Bom, ô Edenilson, completo aí pra essa semifinal. Todo mundo à disposição, vem o que tem de melhor?
2: 100% completo. Todo mundo confirmado. Já na segunda-feira, né? Jogamos domingo, na segunda-feira o grupo já estava 100% formado.
0: Sim.
2: Então a gente está focado para esse jogo.
0: Uhum. E o que na tua observação aí precisa ainda ajustar agora para um pouquinho essa semifinal aí, outro jogo, outro campeonato aí nessa fase aí? Tá...
2: É, semifinal é um campeonato à parte. Então a gente vai pegar os pontos positivos do time contra para a gente ajustar o nosso. Aquele detalhe a mais. E se nós continuar na mesma pegada, a gente já empata na vontade, a qualidade vai vir aos poucos.
3: O Éder, e que tu veja, o time do Master tá completo para esse jogo também, assim como o Japacete está completo?
4: Tem o jogo de veterano, se a veiarada não se machucar, tá completo, é uma incógnita, né?
3: Em casa ou fora o jogo, sábado?
4: Sábado é fora.
3: Fora?
4: Não, mas tá completinho. O que tem de melhor, tem.
3: Mas o Michael não é o que tem de melhor,
4: Michael é a 10.
3: Sabe que o Michael, ele pediu música duas vezes, né, na competição, né?
4: Não sei.
3: Ele se fichou em 6 times.
4: Não, a comédia foi que daí era assim, né?
3: Claro, que ele não entrou nenhum, né? Ele se fichou, né? Mas daí
4: A conversa era assim, não partiu deles, né? Não, se nós ir lá e ficar no banco, nós vamos ser chacoteados. Como é que nós fizemos? Vamos ou não vamos? Olha o nível que eu tô, olha como é que é a resenha, cara. Vocês deixaram nós no banco, o que nós fizemos? Aí não, mas tem condição de jogar, né? Todos que vieram ali tem condições.
3: Foram quantos atletas que não são, tu falou que 80% são do veterano, né? O restante, os três de fora?
4: Não.
3: Quem são os três fichinhos fora de vocês?
4: Paulo
2: tá
4: Roberto,
2: bem mesclado,
4: Vieira
2: tá bem
4: da
2: mesclado
4: Rosa,
2: o time deles.
4: O pai do Paulinho, o Paulo, tá com 50 e tantos
3: pai.
4: Anos. O William, da William Porto.
3: William Porto da Santa Rosa? É, né?
4: É o que tem um negócio de ar na guarita ali. O William, o canhoto, né?
3: Uhum.
4: E o outro é o Renato. Renato, que é mais ou menos da nossa idade. É as três fichas de fora. Jogou comigo. Da nossa turma.
5: Jogou comigo ano passado.
4: É.
5: Bom.
4: Isso,
5: jogador.
4: Jogou com ele de volante.
5: Bom jogador.
4: E daí tem a nossa turma do veterano, Baratinho, Juninho, o Deivão sempre jogou veterano com nós. Ali que não joga o veterano nosso que tá jogando é o Renato, o Pelha goleiro. Renato, Pelha goleiro. O Deivão, que hoje não tá acompanhando.
3: Você vai recortou, né?
4: O Maiquinho e o Bruninho.
3: Né?
4: Daí o Maico e o Bruninho jogam lá no Guarani. Daí tem o Vitor também, que não pôde vir em nenhum jogo, que joga no Guarani. Mas
3: o Vitor é outro, disse que também se fichou em alguns times também, né?
4: Fichou. Ah, mas eles foram numa barca furada, foram atrás do Mancha, né? Disse, não vão, fica com os velhinhos. Ai, ai.
3: Ah, mas faz parte, a corneta é isso.
2: É livre, né?
4: A corneta é livre.
0: Ué, mas num jogo decisivo aí, não dá pra dar uma segurada no veterano? Eles vão...
4: Não, o principal é o veterano, depois é o campeonato. Nossa, tu falar e deixar um no banco lá no veterano, eles perturbam.
3: Ué, teve um jogo do ano passado que eu acho que foi as quartas de final, que vocês saíram de um casamento, acho que foi.
4: Rapaz, né? As quartas de final foi onde saiu aquela do Éder e Bituba, cara. Nós saímos 4 horas da manhã, tudo bêbado do...

0: aniversário de 40 anos do Willian, cara. Tu, mais 80% do time.
1: Caneado.
0: Aí chegamos e ganhamos do time do Reja. Tinha o Marcelinho, o time bom. Aí deu tudo certo, né? Tava tudo assim, batia, entrava, eles erravam, deu tudo certo. Aí faz. O Paulo bora ia bater um vermelhão aqui assim e disse: rapaz, chama a ambulância que eu não aguento mais. Foi.
2: E ali onde surgiu o Éder Imbituba.
0: Foi, porque daí eu saí, mas eu tava da cor dessa luz aqui assim, né? Porque saiu uma conversa, ele não sabe se é verdade ou não também, acho que não parte do jogador, acho que mais torcida, né? Ah, vamos pegar os velhos, vai ser fácil. Daí eu disse, não, a melhorada tá on, rapaz. Então, tudo meu ainda.
1: Com histórias.
0: História, que fica a história.
1: Isso. Ô, Silvio, aí, na Nova Brasília, todo mundo à sua disposição?
3: Olha, a gente... acredita que sim, né? A gente terminou o jogo contra a família Ribeiro e já terminou o jogo pensando no próximo, né? Eu tenho um jogador que tá lesionado, que acredito eu que não jogue, né? Não tem condições.
2: Como é que tá Cristiano. A questão do Cristiano?
3: Então, ele tá... Se tu vê um videozinho nosso na comemoração, quando terminou o jogo, ele saiu numa perna só. Ele é muito focado, ele gosta muito.
2: Ele mas ele tá indo pro jogo?
3: Tá indo assistir, tá indo. Uhum. É da diretoria também, né?
2: Sim,
3: da diretoria. E assim, a gente sabe do adversário que a gente vai pegar. Eles têm a qualidade deles e nós temos a nossa, né? Então a gente vamos usar a nossa para tentar obstruir a deles, né? A qualidade deles. E tentar com isso, tentar buscar o resultado que é a final, que é o grande sonho da gente, né? O Nova Brasília está há muito tempo no Sombriense. Já tivemos na primeira, tivemos na segunda, mas assim, a gente não chegou ainda a uma final. Então a gente está muito focado para que, quem sabe, esse ano a gente consiga, né? O time está todo formadinho, o grupo. Agora é aguardar o jogo, né? Aguardar o jogo e ver o que vai acontecer durante a partida.
1: Falando em russo ali, o que te chama a atenção? Tu viu o jogo deles já, alguma coisa? Tu já viu, né?
3: Sim, sim.
1: O que tem que anular no russo aí?
3: Cara, assim, eu penso que o time...
0: Os 11.
3: Tu não tem que escolher quem. Tu tem que obstruir. Tu tem que obstruir a jogada, tu tem que...
2: Eles têm um elenco bem...
3: Tem um elenco muito completo, né? Então, não adianta ir lá marcar dois e... Eu lembro de um jogo da Copa do Mundo. Eu acho que foi de 84, 86, eu não lembro. Foi
2: Brasil. Não era nem
3: Brasil. Não, eu acho que era Brasil e Argentina. Que se preocuparam muito com o Maradona e quem fez o gol.
0: Foi 90, né? O Canidia.
3: Acho que o Canidia. Tá entendendo? É. A preocupação do Brasil foi toda em cima do cara. É. E o cara, no fim, não... O cara que foi lá e fez o gol, Internacional e Barcelona, né?
1: Sim, foi o Marcatombe.
0: Passaram o Ronaldinho.
3: Tá entendendo?
2: Não entendi.
3: Tá entendendo?
2: Não entendi por que tu botou essa mão aqui.
3: Tá ligado aí?
1: Ué.
2: Eu quero saber.
3: Então é assim, cara. O que a gente vai fazer?
2: Aqui nós estamos falando de amador, não vamos falar de
1: gente,
2: tá?
1: Não é legal do
3: senhor. Eu não devia lembrar vocês.
1: Não é legal.
3: Aí então o que acontece? A gente vai jogar, né? A gente tem os jogadores com qualidade, tem os jogadores que cada um faz a sua função. Se todo ele fizer a sua função direito ali, com que eu acredito que vai acontecer, né? O nosso capitão aqui, o Caleb, trouxe um espírito diferente para a equipe, né? Trouxe um algo para a equipe que até agora a gente não tinha acontecido, né? Não é o jogador em si, mas sim o espírito que ele bota, né, dentro do time. E vamos ver. É Davi contra Golias.
2: Caleb, como é que tá a tua expectativa para esse confronto aí? Não sei se já chegou a ver também o jogo da Rússia. A tua equipe, como é que vai se comportar com esse jogo aí? E já, como você falou que tu já chegou já metendo bronca, já capitão da equipe, é uma responsa também, né?
4: Boa, cara. Uma responsa e uma honra, né? É, a gente treina bastante, né, mano, durante a semana e se dedica bastante para que possa estar entregando o melhor, né? E quando, que nem eu falei pra vocês, é um prazer vestir essa camisa ali, ainda mais quando olha ali pra fora pessoas como o Silvio ali, Rafa, todo o pessoal, todo o grupo, é o mínimo que a gente tem que fazer é dar a vida lá dentro. Então, essa energia que ele disse que eu trouxe diferente, nada mais é do que a vontade de ganhar e de honrar a palavra deles, né, por ter confiado em mim, ainda ter me botado no grupo e ter me passado a confiança de trazer mais dois ainda, que seria o Brandão e o Gabriel. Cara, jogo difícil, cara. Jogo difícil e time muito bom, né? O elenco todo, tudo gurizada nova, gurizada que sabe jogar. Cara, nós vamos ter que fazer. Se a gente correu bastante ali contra o Ribeiro, a gente vai ter que correr o dobro contra eles. Mas não tem nada decidido. O que se decide é lá dentro do campo. O favoritismo tá com eles. Isso é até bom. Deixa nós de cantinho. E vamos fazer a nossa parte

0: se Deus achar que por bem a gente passar, amém. Se também, se a gente não passar, também amém. Mas que a gente vai lutar, vai.
1: É bastante. Que no futebol, Cleber, existe o favoritismo, né?
0: Sim, sim.
1: Por
0: sim.
1: exemplo, na minha opinião, o Japa City também
2: é favorito
0: contra os. Não, de elenco, de elenco.
1: Não, mas assim, Denilson, às vezes a gente é taxado aqui porque a gente é da imprensa, mas não quer dizer que vocês vão ganhar o jogo.
2: Sim, sim, sim.
1: Ah, por isso que o futebol é tão apaixonante, tanto que a gente gosta.
2: Isso aconteceu.
1: Justamente por isso.
2: Isso aconteceu com a Rússia o ano passado.
1: Sim, a Rússia era.
2: E perdeu.
1: É, exatamente.
2: O ano era passado, favorito ao título. Já agora ainda primeira divisão, era o favorito do campeonato.
1: Favorito.
2: Esse cara ganhou, tu entendeu? Então.
1: É que o favoritismo é até iniciar a partida. O juiz apitou.
2: Depois acabou, é 11 contra 11, meu amigo. E o pau pega e deu.
0: Parelli.
2: Quem tiver mais vontade.
1: Futebol é isso aí, né? Caleb, e tu joga lá no Iaranguá com alguma equipe?
0: Cara,
1: começou ainda o campeonato municipal, né?
0: Vai começar agora. Até queria mandar um abraço lá pro Anderson, tá me acompanhando. Jogo ali pro Santa Cruz. Esse ano tô com Santa Cruz. Com Marcelo Mandelli ali.
1: Santa Cruz é o mesmo time do Christian? Não?
0: Christian Porto?
2: Não sei.
0: Filho do Geraldo?
1: Isso.
0: É, ele
1: é o time dele, né?
0: Que fala,
1: né?
0: Esse ano ele tá com a Avenida, mas o ano passado e os dois últimos anos ele jogou ali, até foi campeão. Sim. Os dois últimos anos foi campeão ali. Sim. Ano passado também. E queria mandar também um abraço pra ele, não sei se tá acompanhando, mas eu mandei pra ele ali antes. É o cara que me treina ali, que me deixa bem. E, cara, é um excelente profissional.
1: Christian Porto. Bom.
0: Monstro.
1: Tá me devendo aí, né? Ele e o Jaguarari, mas a gente. brincadeira,
0: uma pessoa.
1: O ano passado ele jogou com nós ali no Meninos da Vila, fomos campeão na terceira e esse ano.
0: Ele é diferente.
1: É,
0: né?
1: O Jaguarari foi lá e não teve como pegar o homem. Não teve.
2: E fez um partidaço no primeiro jogo sozinho na frente, só ele brigando. Não consegui mais trazer por causa da panturrilha.
0: Ele tava.
1: O ano passado, inclusive, ele veio só pra final.
2: Tem que olhar essa panturrilha. Como é que é essa panturrilha?
1: Era panturrilha.
2: Não, é zoeira. Não, é um baita jogador, tá louco.
3: Ô, Caleb, disputasse uma Copa América aí com o Araranguá, né?
0: Ah, é trairagem. Isso aí é coisa do Gabriel.
3: Não. Eu tô perguntando porque a gente transmitiu, eu acho, um jogo com vocês aí, eu acho.
0: Verdade.
3: O nome dele foi no passado.
2: Agora conta a resenha.
0: Não, ele disse que ia fazer uma pergunta e eu só tô meio cabreado aqui. A sorte que tu não lê nem mais essa pergunta aí.
3: Não,
0: eu
3: vou ler agora.
0: Pra ele, cara, me conta. Não, tu vai saber só na hora.
2: Barbaridade. O cara fica com o coração na mão, né?
3: Trairagem. Mas eu vi que tem a ver com a Mesc, eu acho.
0: Não. Mas a Mesc, sim. A gente jogou, foi o ano retrasado, cara. Eu joguei o ano retrasado ali contra o Araranguá, perdemos pro São João.
3: Ah,
0: cara, num gol miado, assim.
3: Sim, a gente tava lá.
1: Cascudo.
3: Me lembrei que eu tinha feito
0: depois bola na trave e tal, perdemos de 1-0 ali.
1: Cascudo. O ano passado quem representou o Araranguá foi o time do Santa Cruz, que foi
0: o Santa Cruz também. O ano passado não me botaram ali na MESC, mas também por opção também.
1: Sim.
0: É que ali eu sempre joguei de lateral, né? Mas tu tem que atravessar campo, correr
1: pra não pegar
0: chegar
1: a bola.
0: Lá no fundo, o cara, o meia não te dá a bola, tu tem que voltar aquele campo todo marcando e o cara abriu o braço. Eu digo, cara, não, vou aqui pro meio e cara, sempre gostei também de jogar no meio. Só que o pessoal me preferia jogar na lateral, porque o cara tem um pouco mais de caixa. Sim. Aí, enfim, esse ano de vez entrei pra segundo volante e deu. Deu de atravessar campo.
3: Deixa eu dar mais uma passada aqui nas participações, então, rapaz. No nosso YouTube, deixa eu ver onde é que eu parei aqui. O pessoal participando no YouTube da Mamptube, estamos em vídeo, lembrando, né? Mamptube Sport, você pode nos assistir também. Deixa eu ver aqui, Júnior Pereira. Bora Caleb, melhor volante da terceira, e um abraço aí pro melhor treinador. Vamos, Nova Brasília, rumo à final. Júnior Pereira.
4: Júnior
3: Pereira. Tá aqui no perfil do YouTube, né? Também por aqui o Anderson Fagundes, abraço para todos da bancada, em especial para esse craque dentro e fora de campo, Caleb, com certeza um dos melhores da terceirona esse ano. Boa sorte a todos os semifinalistas aí, que vença o melhor. Também o Michael Pacheco, forte do Master Jaguarari, é que quando a turma vai de ressaca é melhor. Procede essa receita aí, Wether?
2: Ah, procede.
3: Então vai ter um traguinho sábado?
2: Pode ter. Tem uns quatro ali que não precisa ter nada pra ter um traguinho, né?
3: O Norton Simão tá dando boa tarde a todos. Também boa tarde aqui o Zéias Rezende Lopes, grande Caleb, tá voando, diz ele. Deixa eu ver aqui. Caleb, craque demais, vem treinando muito e o resultado tá aí. É o Christian Porto Esprícigo, né?
0: Porra, que honra. Abraço, Cris.
3: Deixa eu ver aqui também. A Jaque

0: Eline Dias Henrique, boa tarde. Passando aí para mandar um abraço pro meu marido Caleb, meu craque.
1: Ah, minha esposa.
2: Deixa eu vir.
1: Não, a liberação começa aí.
3: O Mará começou para aí.
0: Obrigado, Jaqueline, pela vinda dele à rádio, tá? O canal do Fabrício está perguntando o seguinte aqui: Caleb, da informação se já terminou o domingo do Brandão?
1: Demorou, mas acabou, eu acho.
4: Homem é infinito também.
0: O Romário Frigulha, né? Boa tarde a todos, bora pra cima, Nova Brasília. O Denner Brandão sempre pregando, tá dizendo ele aqui. O Paulo Henrique Rabelo Cavalinho, abraço, rapaz. E o Romário volta aqui ainda, grande Silvio Caleb, grande jogador e líder do grupo.
1: Muito obrigado, abraço.
0: Isso aí. Não chegou a pergunta aquela que a gente queria.
1: Graças a Deus, irmão.
0: Quem eu é tava... que ia mandar a pergunta?
1: Não, nem
3: Gabriel,
1: sei.
3: Gabriel.
1: Esqueci até o nome.
0: Dá tempo
1: Gabriel,
0: ainda.
1: Não provoca.
3: Gabriel, manda aí. Se estiver ouvindo, manda pra nós.
1: Ele
3: aí.
1: Perna de alicate.
0: Ah, deixa eu ver aqui no Facebook. Aqui. Sandro Oliveira, Márcio Borges, Marcelo, Carlos Cipriano, pessoal participando também. Rochinha?
3: Então, Felipe, vamos fazer a última pergunta pra cada um, né? E é uma pergunta que é interessante. Inclusive, o Evandro mandou mensagem aqui pra mim, né? E perguntando quem é o time titular aí do Japa City.
1: Entregar
5: assim judia, velho.
3: Cara, eu acredito que... Ah, a gente brinca. Eu sei que tu não vai falar, eu sei que tu vai esconder.
5: Não, mas os nomes ali são poucos.
3: É os mesmos.
5: É, se fosse trocar seriam poucos, mas acredito que do último jogo não troca muita coisa, não. A gente deixa tudo pro treinador, tem uma pessoa pra isso, né, cara? Pra gente nem se envolver muito, né?
3: É o Gabi, treinador? Quem é
5: treinador? Não, o treinador é o Anderson, da Gaivota.
3: Ah, Anderson da Gaivota.
5: É, o Anderson.
3: Ah, que era treinador de vocês da base, né?
5: Da base, lá da categoria de base, lá da Gaivota, sim. É ele que domina. E então a gente deixa tudo com ele, cara. A gente passa mais ou menos ali, quem ele não conhece, mas posição por posição, aonde colocar cada um dentro de campo, é com ele.
3: Show. Éder em Bituba e companhia. Então, tudo pronto? Éder vai pro jogo?
6: Tá, tudo pronto. Depende do treinador. Os treinadores estão me sacaneando, cara. Estão mudando treinador. Não sei se é meu futebol ou se é o treinador. Não, tudo pronto, tudo certinho. A equipe é praticamente a mesma, né? Se ninguém machucar,
3: mas as mudanças
6: ninguém...
3: que teve ali, né?
6: Praticamente a mesma. Ele tem por exemplo, o Renato não jogou a última, ele vem pro jogo. Também não sei como é que vai ser, né? Acho que nem diz o Nilson tem um treinador pra isso, né?
3: Quem é o treinador de vocês? É o Alex?
6: O grande Titi, né?
3: Titi!
6: Oh, muitos anos,
3: que
6: né?
3: Fase, hein?
6: Quem escala é o Paulo. O Titi tá ali de fantoche. Paulo só diz, tira esse, bota aquele, eu sou o 10 e o pau pega.
3: Inclusive, o Paulo fez um baita campeonato ano passado, tá?
6: Foi. O Paulo jogou bola, né? Cara que jogou
3: não vi,
6: bola.
3: Eu falei, só vi aquele jogo contra o SPG, mas...
6: Paulo jogou muita bola quando era novo, né? Hoje não tem mais, tipo assim, fôlego pra acompanhar um guri, mas se ele com a bola no pé... Ele foi campeão do Sombrio, acho que com 40 anos, com o Esmazil, 40 e tantos anos. Foi campeão da primeira divisão, de lateral.
3: Ah, ele é lateral.
6: É lateral direito. E um dos melhores que foi visto aí. Na volta.
3: Silvio, tudo pronto, tudo certo pro confronto?
7: Tudo pronto, tudo certo, a equipe tá ali. Nós, esse ano, a gente frisou esse ano fazer, digamos assim, a espinha dorsal da equipe, né? O zagueiro, o volante, sim, o meio, o atacante. A gente conseguiu um goleiro e a gente conseguiu dar uma arrumada na equipe.
3: Quem é o goleiro de vocês?
7: Misael.
3: Misa.
7: Bom, né?
3: Misa, bom?
7: Misa. É um bom goleiro.
3: Tem certeza disso? Não, tô brincando. Misa é nosso goleiro na terça, lá nós pegamos no pé dele. Diz que jogou muito, né?
7: Ele joga de lateral.
6: Silvio chegou da hora.
3: Diz que ele jogou muito no...
7: Não, já ia dar um soco já.
3: Diz que ele jogou muito nas quartas, né?
6: Muito tempo?
3: Nas quartas-feiras. É, 90 minutos.
6: Não, 90 minutos.
3: É uma brincadeira da parte, abraço aí pro Misa.
7: E o Dadá, né?
3: Mas diz que ele jogou um partidaço, né?
7: O Dadá vem na zaga, né? Botando muito respeito ali.
6: Ferrinho lá, o centroavante do nosso torneio lá.
7: É. Então, assim, a gente conseguiu, sabe, dar uma ajustada na equipe, né?
6: É a figura.
7: E isso vem somando muito, né? Durante a partida, cada partida a gente vem olhando os erros, né? No intervalo a gente procura consertar aqueles erros do primeiro tempo, às vezes dá certo, às vezes não consegue, né? Mas eu não tenho o que dizer, até hoje, até os dias de hoje, assim, eu só tenho gratidão à minha equipe, só gratidão. É uma equipe muito, assim, ficou muito unida, durante a semana a gente tá ali sempre conversando, a gente tá sempre, alguém tá tocando no assunto, alguém tá, né, brigando pela equipe, lutando, e vamos para domingo é às 8:30 da manhã e, né, a gente sabe que a Rússia é um time que é favorito, mas eles têm a qualidade deles, é como digo, e nós temos a nossa. E vamos ver, quem sabe Davi derruba Golias, né?
0: Perfeito, então. Bom, agradecendo aí a vinda de vocês.

0: Uma vez, Silvio, bom jogo aí para vocês. Pessoal da Rússia não conseguiu vir também, bom jogo para eles. Obrigado.
1: Muito obrigado, obrigado pelo convite. Desculpa o atraso ali, mas estava aguardando meu capitão aqui que disse: não, eu vou. Até quero te agradecer por ter vindo, tá?

0: Está transmitindo mais uma vez o jogo do Jaguarari, dessa vez com o das antigas.
1: Será que o Mancha vem?
2: Não vem.
0: Se tu vir, acho. Não. Se tu vir, não vem. Claro que não vem.
2: Não vem.
0: Se tu vir, não. Quando ele vem aqui, ele vem sozinho olhando pros lados ainda.
2: Vamos pra trazer bloco de rifa, né?
0: É.
2: De rifa não, de churrasco, né?
0: Churrasco, não sei o que é. É. Bom jogo.
1: Obrigado pelo convite mais uma vez. Queria mandar um abraço aí pro seu Sidney Hells aí, que é patrocinador nosso aí do Japa lá, do Jaguarari também. E pro pessoal da confraternização da Plantar lá, que faz 3 anos que eles não conseguem me ganhar no jogo do final do ano. E eles pediram pra mandar um abraço.
0: Ah, tá. Então,
1: e agradecer pelo convite.
0: Daqui a pouco tem mais um final de ano aí, né?
1: É, não. Eles mudam o time todo ano, eles não conseguem ganhar de mim. Manco de uma perna. Pesado, eles não conseguem. Bebeto lá do Turvo, estão tentando. Faz 3 anos já.
0: Meu Deus, vai. Se vocês quiserem ganhar um, pode chamar aí o Rochinha, de repente. Eu jogo de goleiro, Rochinha de bola. De bola, pode ser? Edenilson, também, bom jogo aí.
3: Obrigado, Felipe. Queria agradecer também a todo mundo, aos apoiadores e patrocinadores. Mandar um abraço também pro Sidney, o famoso Sambocan.
2: Ele mesmo.
3: Obrigado, só isso, estamos focados pro jogo.
0: Perfeito, então, vamos ao intervalo. Em seguida, eu e o Rochinha estaremos de volta aqui para fechar o Mampituba Esportes de hoje, agora 1 da tarde.
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0: Continha, temos mais algumas participações aí, deixa eu passar limpo aqui, deixa eu conferir aqui no nosso Marcelo Cardoso Ipiranga aqui no YouTube, o Márcio Borges também, dando boa tarde, o Sandro Oliveira da mesma forma também lá em Jacinto Machado, pessoal aqui no YouTube da Mampituba, deixa eu ver aqui também, chegou aqui por último aqui na nossa live do YouTube, o Gabriel Pereira tá perguntando se provavelmente é o Caleb, se o Caleb tava nervoso, né? Tá um pouquinho, mas depois foi, né? E o Cauã Machado tá dizendo que Brandão bebe mais que o Opala. Que o Opalão, né?
1: Tá entregando, turma.
0: Tá entregando, turma. Deixa eu ver aqui no nosso WhatsApp. Um abraço pessoal aqui, o Diego Rec tá por aqui também, o Jaice Luiz dando boa tarde galera, um abraço pro Jaice, dando boa tarde por aqui também, mandaram a foto de uma pinga aqui, que é isso aqui, né? Um abraço aqui pro Josias Teixeira Lopes, né? Mandou uma foto de um trago aqui, né? Parece que é bem, não é dos ruins não, né? Vamos ver depois o que ele tá dizendo no áudio aqui. O Anderson também mandou um recado aqui, boa tarde pra ele, pessoal aqui no WhatsApp da Mampituba. Vamos dar uma passada aqui no Amador aqui, temos a agenda aqui pela nossa região hoje, né? Vamos lá, temos Regional de Futsal da LAVME hoje no município de Morro Grande. Teremos aí a partir das 14 horas lá no ginásio de esportes Hilário Crepaldi, pelo Sub-11 masculino, Morro Grande recebendo o Ermo. Às 14h45 o confronto repete-se pelo sub-13 masculino e às 15h30 da mesma forma o mesmo duelo pelo sub-15 masculino. Teremos ainda hoje à noite, já no Jairo Reis, lá em Praia Grande. A Praia Grande enfrenta o DME de Sombrio, jogaço, Rochinha, sub-17 masculino no futsal, hein? Mas clássico, né? Teremos ainda às 20h. Deixa eu ver aqui, 20 horas exatamente, né? O outro jogo, daí pelo sub-19 masculino, também entre Praia Grande e Sombrio, pelo veterano masculino, deixa eu ver aqui, tá meio embaralhado aqui, né? Jogo do vôlei com futsal tudo junto, vamos lá, Praia Grande e Sombrio pelo livre masculino hoje, 21 horas no Jairo Reis. Que isso, hein? Que jogão, hein? É clássico, né?
1: Só clássico, jogaço.
0: Futsal hoje em Praia Grande. Vamos ver aqui no voleibol, Regional de Voleibol da LAVME, teremos hoje também alguns jogos, né? Às 19 horas, lá no Ginásio Municipal de Meleiro, o sub-35 feminino, o Fomas aqui do Sombrio, né?
1: Fomas aqui de Sombrio, isso. É o Fomas que tá representando a equipe de Sombrio no livre.
0: Enfrentando aí a representação do Morro Grande. Teremos ainda pelo voleibol às 20 horas, sub-35 também, o PV lá de Praia Grande enfrenta Balneário Gaivota. Às 21 horas é pelo veterano masculino Praia Grande Santa Rosa do Sul, também pelo voleibol da LAVME. E ainda, né, para fechar aí, teremos também lá em Meleiro às 22 horas hoje o veterano masculino Meleiro e Morro Grande, fechando a agenda do esporte amador aqui na região nesta quinta-feira. Vamos ao futebol profissional, 1:15, destaque para as competições sul-americanas. O que que tu conseguiste observar ontem de jogos, Rocha?
1: Quase nada, Felipe, não vi. Ontem não deu.
0: Mas já temos aí times classificados, né?
1: Sim, já temos times que já se classificaram na Sul-Americana e uns que ficaram no playoff aí também, né? É. Equipes que ficaram no playoffs aí. Por exemplo, o teu time Grêmio tá no playoffs, né?
0: Vamos lá, vou passar a Copa Libertadores América. Ontem tivemos Independente Del Valle 1, Rosário Central 0, Libertad 0, Universidade Central 1, Peñarol 0, Santa Fé 1, Fluminense 3, Laguaira 1, Corinthians perdeu no Itaquerão para o Platense 2-0. Tu viu o gol que o Corinthians levou lá?
1: O Souza entregou, né?
0: Frangueiro lá do Corinthians. É esse aí que tava pedindo na seleção, né?
1: Tava bravo porque não foi pra seleção.
0: Ah, né? Não, não. Tem uma seleção do... Deixa eu contar também, né? Bolívar 1, Independente 3. Fechando aí os jogos de ontem da Libertadores. Pela Copa Libertadores hoje teremos os seguintes jogos. Teremos aí 4 partidas, 19 horas para Cerro Porteño e Sporting Cristal, Palmeiras e Júnior Barranquilla, 21:30, 2 jogos, Cruzeiro e Barcelona de Guayaquil e o Boca Juniors recebe a Universidade Católica. Destaco agora a Sul-Americana, tivemos

0: Temos ontem Caracas 1, Botafogo 3, Olímpia 3, Audax Italiano 1, Vasco 3, do Painato, Deusnato, Mitonato, 3-0 em cima do Barraca Central. Tivemos ainda
1: Porque se perde o Painato.
0: Tá no olho da rua, tu viu um negócio interessante lá, teve uma campanha lá, uma mobilização das organizadas do Vasco, né? Público zero, deu pouquíssima gente no São Januário ontem, né? Praticamente vazio o estádio.
1: Se o clube já tá mal.
0: Não, o Vasco tá toda a vida mal, né? Ainda a torcida não vai, né? Aí o que acontece? Fizeram essa campanha. Agora o Vasco ganhou, eles estão dizendo, viu, ó, fizemos essa campanha aqui, deu certo, nossa revolução aqui, ó. Não tem nada a ver, né? E tivemos essa vitória, então, goleada do Vasco em cima do poderoso Barraca Central. 1-1 para Cienciano e Juventude, Atlético Mineiro 1, Porto Cabelo 0, Racing 2, Independente Petroleiro 0. Tivemos ainda River Plate 3, Blooming 0, Bragantino 2, Carapobo 0. Destaque para a Copa Sul-Americana hoje. Teremos aí duas partidas apenas, 21:30, Tigre Alianza Atlético e América de Cali recebendo aí o Macará. O que que tu já tens aí de confrontos definidos aí na... O que tá mostrando aí?
1: Não, eu tava tentando buscar aqui os jogos da Sul-Americana, porém eu...
0: O Grêmio vai enfrentar o Bolívar, né?
1: Bolívar, né? É só que ainda não tem os confrontos todos definidos, né, Felipe? Falta encerrar alguns jogos, né?
0: Mas os brasileiros da Libertadores, todo mundo classificou, né?
1: Os brasileiros, sim. O Fluminense ontem venceu. E o time que ele... Não lembro qual era o time que ele tinha que perder ali. Torcer pra perder.
0: O Corinthians perdeu, mas também...
1: O Corinthians já tava classificado em primeiro.
0: Classificou também, né? Classificado. E até acho que talvez eu não vi o jogo, mas provavelmente até eu acho que poupou alguém já pro confronto do sábado aí contra o Grêmio também. Estão ali tudo embolado na parte de baixo da tabela. O Grêmio vai enfrentar o Bolívar. Tá tendo uma crise política lá na Bolívia, e esse Bolívar tá jogando em outra cidade a nível do mar, então espero que essa confusão continue lá, né? O Grêmio possa jogar no nível do mar.
1: Eu espero que o Grêmio perca, filho. Para.
0: O que, cara?
1: Quem que o Grêmio ganha? Pra que ganhar? Pra
0: cara, que ganha, eu nunca vou torcer pro Grêmio perder, cara, para com isso. Que cachaça é essa? O Grêmio torcer pro Grêmio perder? Mas, cara, se o Grêmio ir pra Sul-Americana e adiante ser campeão, não é bom?
1: Daí cai campeão Sul-Americano até pra segunda divisão.
0: Não tem que ir pra segunda divisão, tem que dar quanto os três, cara? Os caras ganham rios de dinheiro, tem que dar quanto o recado, rapaz?
1: O Grêmio tem elenco pra jogar três competições.
0: O Grêmio é grande, cara, o Grêmio tem que jogar as três e ganhar as três, rapaz.
1: Rapaz, então escreve o que eu tô dizendo.
0: Não. Um comentarista identificado com o Grêmio, que a rádio tem, torcendo pro Grêmio sair fora.
1: Eu tô dando a minha opinião como torcedor, como comentarista.
0: Tá bom então.
1: Agora, se tu perguntar se o Grêmio tem como vencer o time da Bolívar. Da Bolívia.
0: Não, é só que foda. É o Grêmio perder pra um Bolívar pra os caras ficarem chacotando nós. Cara, tem que ganhar, cara. O Grêmio tem que ganhar.
1: Tchau,
0: que não deu a hora ainda. Só já. Um pouquinho. Vamos falar do Neymar aqui, que quando eu falei que tinha que levar.
1: Eu tenho compromisso com ele.
0: Não tem compromisso com ele, nenhum. O compromisso teu é aqui na rádio. Chegou atrasado, vai sair mais tarde. O Neymar tá lesionado e vai ficar fora já alguns jogos da seleção. Quando eu falei que tem que levar quem tá inteiro pra Copa, deram um pau em mim aqui nessa rádio. Agora tá aí, ó.
1: Ele tá se poupando pra Copa, cara.
0: Tá, pode ir embora. Vai embora. Que se poupando pra Copa, rapaz? Já tá fora os primeiros jogos da Copa. Por quê? Não tava inteiro, porque levaram pela mídia.
1: O que ele quer com amistoso?
0: Que amistoso, rapaz? Tá fora já no primeiro jogo já não joga da fase de grupos.
1: Tá em que mundo que tu tá vivendo? Ele tá
0: CBF
1: de fora.
0: CBF decide manter Neymar mesmo com lesão.
1: Ele tá de fora dos dois amistosos antes
0: Neymar
1: da Copa.
0: Tem lesão grau 2 e está fora da estreia do Brasil na Copa. Tá aqui no GE. O que tu quer que eu fale?
1: Eu não acredito que esse GE fala também.
0: Deixa eu voltar pra roça pra montar fumo.
1: Quero que... mandar um abraço pra todos, eu tenho que ir lá, Felipe.
0: Vai.
1: Um grande abraço a todos, fiquem todos com Deus. Se é pra falar mal do Neymar, eu tô saindo, tá?
0: Eu não sei.
1: Tchau pra todos.
0: Vai.
1: Fiquem todos com Deus. Um abraço.
0: Fazer massagem do Neymar. Tchau. Amanhã estaremos de volta com o Mampituba Esporte, agradecendo a sua parceria, a sua audiência e também nossos patrocinadores: Alvo Construções e Materiais, Rua Mário Bordião em Praia Grande, Funerária Santa Terezinha, Farmácia de Lucas, O Casal Dentista, RS Cintores, Restaurante Panela de Barro, Mais Delivery, Mauro e Pizzaria.

Mercado Açougue Ferreira. O programa volta amanhã, sexta-feira, projetando já os jogos ainda do fim de semana pela segundona do Sombrense, né? Lembrando que nesse fim de semana não teremos campeonato Sombrense da primeira divisão, consequentemente também não teremos futebol aqui no rádio. E volta no domingo que vem, né? Aí sim teremos aí contagem regressiva já para os jogos finais, semifinal e final do Campeonato Sombrense. Mampituba aí já se organizando para a grande final aí que acontecerá no dia 21 de junho. Meus amigos, obrigado pela audiência. Vem aí daqui a pouco Fernando Lagarreta, o Manhã e o Galpão Nativo. Atendendo pedidos da turma por aqui, né? Já tem vários pedidos aqui, daqui a pouco ele vai atender todo mundo. Eu volto amanhã às 6:30 na integração com as notícias. Um abraço.

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28 de maio com 22 graus de temperatura. Esse é o dia de número 148 do ano. Nossa calculadora mostra que faltam 217 dias para o fim de 2026. Dia Internacional da Luta pela Saúde da Mulher, Dia Nacional de Redução da Mortalidade Materna e extraoficialmente comemorado o Dia do Hambúrguer no Brasil. Esse é o nosso 28 de maio e vamos chegando aqui para o nosso Galpão Nativo. Eu sou Fernando Lagarreta, com prazer fico contigo a partir de agora até às 18 horas, na parceria da Sony Bem-Estar Colchões, o colchão da família. 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

0: 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Tá começando nossa tarde fandangueira e começando bonitaço com o grupo Arrasta Pé e Gaitaço Tchê.
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0: É lá cumbieira.

0: 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Meu amigo missioneiro Heraldino tá ligado, mandando música para toda a turma aí. Fala, Heraldino, para quem vai aí o sonido?
1: Eu ofereço aos meus amigos de São Miguel das Missões, ao Getúlio que está trabalhando aqui comigo e a todos daí de Passo de Torres que estão escutando essa rádio maravilhosa. E a vocês aí, Fernando, um bom trabalho, um abraço do amigo aqui e uma boa semana.
0: É isso,
1: tá,
0: aí,
1: Fernando? Desde já fico agradecido.
0: Abraço, amigo Heraldino, bom trabalho aí, saúde sempre, turma lá das missões, ligado aí também, acompanhando a número 1 da música gaúcha. Aqui vamos de intervalo, é jogo rápido, já de volta, segura aí.
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0: É, 2 patinhos na lagoa, 22 graus.
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3: Bora, bora, bora, bora aqui na tarde 99. Vamos recebendo aí a parceria da turma aqui, participante também de sorteio, Eduardo Dias. Tá aí junto com a gente em Sara, já tá concorrendo por aqui. O amigo Rafael Silva Lisboa também já tá na sintonia, já pediu a dele aqui, vai pro próximo bloco a tua cartucheira aí, tá certo, meu camarada? Vamos lá que

0: Mocelin mandando aí para todos os aplicativos ou motoristas de aplicativo, né? Ligados aí junto com a gente, mandando seu buenas aqui na tarde também. Deixa eu ver quem mais tá aqui. Caramba, é o... Deixa eu ver, o Clodo Freitas, é o Clodoaldo? Serrano Cantor é a pedida? Vamos lá. Bora tocar também aí. É a sequência da participação da turma aqui no WhatsApp. Vamos já puxando mais gente aqui, já para preparar o próximo bloco aqui também, que vai chegando, né? 48 35 33 2000, 2:27.
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0: os tiranos e os gaúchos do litoral pra fechar mais um baita bloco aqui no nosso galpão nativo. Sede de domar, a novidade aí do Batendo na Marca, plantador de fumo Paulinho Mocelin abrindo mais um baita bloco pra turma, 21 faltando pras três.
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0: Nosso destaque da hora vem com os números da Loteria do Rio, horário das 14 horas. Quinto prêmio, 7.746, 7746. Quarto prêmio, 6.952, 6952. Terceiro prêmio, 6.400, 6400. No segundo prêmio, 4.774, 4774. E no primeiro prêmio, 7.990, 7990. Números aí da Loteria do Rio, horário das 14 horas aqui no Galpão Nativo.
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0: Conferindo, 20 minutos faltando para as três.
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0: Barbaridade, o Paulinho Mocelin teve junto nessa pegada aqui. Cartucheira, Garotaço, Grupo Rodeio e o Tchê com o Buchincho, com o Bulicheiro. E abrimos com os Serranos e o Serrano Cantor. 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
0: E aí, está aqui no nosso Galpão Nativo, hora de falarmos de educação, direto da Rede de Notícias Acaerte.
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3: O Educação no Ar de hoje traz um assunto de extrema importância para as famílias catarinenses: a proteção das nossas crianças e adolescentes. O Conselho Nacional de Justiça instituiu o Mês da Infância Protegida para conscientizar a sociedade e humanizar o atendimento a jovens vítimas de violência. Quem explica a importância de acolher esses relatos com sensibilidade é a desembargadora Cláudia Lambert de Faria, coordenadora da Infância e da Juventude do Tribunal de Justiça de Santa Catarina.
4: Nós devemos ouvir a criança e o adolescente de uma forma respeitosa, com sensibilidade e acolhimento. No fundo, a escuta humanizada, tanto no sistema de justiça como no seio da família, se mostra imprescindível, porque faz a criança perceber que existe um adulto de confiança que está disposto a ouvir, a acreditar no que ela fala e, principalmente, compreendê-la.
3: Para evitar que a criança passe pelo trauma de repetir a história de violência várias vezes a pessoas diferentes, o Judiciário Catarinense aplica o chamado depoimento especial. Ele ocorre em salas acolhedoras, com psicólogos e assistentes sociais capacitados, bem longe da formalidade das salas de audiência tradicionais. A desembargadora aponta que o grande desafio atual

0: Vai além do tribunal.
1: O silêncio envolve muitas situações de violência e essa violência, como sabemos, algumas vezes ela corre dentro da própria casa, num ambiente de convivência e confiança da própria criança, o que torna a identificação bem mais difícil. Além disso, o ambiente digital trouxe novas formas de violência e exploração. Muitos riscos

0: online e das plataformas digitais sem que os adultos percebam.
1: Por isso, a suspeita já é motivo suficiente para agir. Pais, professores, vizinhos ou familiares podem e devem denunciar anonimamente pelo Disque 100. Esse é o canal nacional de direitos humanos que funciona 24 horas. A desembargadora reforça o papel dos adultos no dia a dia.
0: Crianças precisam de proteção institucional e familiar para que possam se sentir seguras, tranquilas para poder falar, para poder pedir ajuda, sem medo de serem repreendidas. Por isso precisam da nossa presença, de um diálogo constante, de atenção permanente aos sinais de sofrimento e principalmente de muito amor.
1: De Florianópolis, da Rede de Notícias Acaerte, Amarílis Pequeno.
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3: Eu tô chegando.

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0: Termômetro marca 21 graus.
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0: vai concorrer à nossa televisão aqui, a TV do Tcheguri. O Luiz Ramos também aí já tá concorrendo, turma do Balneário Rincão, nosso abraço. Amiga Clésia, Village Dunas, Praia da Gaivota também na sintonia. Tem mais aqui, tem o Gabriel de Balneário Gaivota, tá em São José dos Ausentes, na lida aí das cabanas, tá pedindo aqui o grupo Carqueja. Eu tenho do Carqueja aqui o andejo pra tocar pra ti aqui, já que vocês estão andejando aí por Os Ausentes, né? Então vamos embora, 13:30.
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tarde de curtir Pati Coxa. O nome da música Erva Também Amarela. É dia de churrasco de garotos, bailaço derretendo e o andejo com o Carqueja. Foi quem abriu aí pro amigo Lindomar. Grande neguinho, vai nos levando de carona no seu trator aí. Esse deve ser um John Deere, né? Me parece, se não tô enganado. Vamos ver aqui. É, me palpita esse. Deixa eu ver aqui. O Jace aqui, se precisa mandar de novo. O Jace, se já tá dentro aqui, já mandou, já tá na lista aqui, tá? Se mandar de novo, no máximo vai dar, como é que se diz, é duplicidade, não vai atrapalhar nem interferir, tá

0: Tá de se enxergar aí, né, tia? Pensa na limpeza. Já tá pela volta, Zeca?
1: Boa tarde, Fernando. É, Zeca Batata, por casa aqui, fazendo uma limpeza e curtindo a programação com o Tigrão, né? Então toca aí o Raulito, hein? A Lida Bruta. Ah, nós não fogemos nem de folga, de folga limpar a casa.
0: Em dia de folga carregamos pedra, ou quebramos, como quiser, né? Tá certo, abraço pra ti aí, ô... Zeca Batata, grande figura. Tá na hora do intervalinho aqui, rápido, já estamos de volta, trazendo a sequência com CRK Carretinhas e Reboques Clay, nossa parceria da tarde 99.
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3: A número 1 da música gaúcha, 12 minutos, faltando para as 4. Vamos lá, seguimos por aqui. O Valdomiro tá louco, me mandou um áudio de 2 minutos. Deixa eu ver o primeiro aqui no começo.
4: Tá guiçando na caretinha.
3: Agora vamos ver o resto.
5: Ah, o primo. O primo tá na lista.
3: Vamos ver, vamos ver quem mais.
5: Também não, não, não. O Zezinho também não faz nada, né? Tu, faz algum barulho? Ai, ai, ai, ai. É, faz algum barulhinho, mas já se acostumou também. É isso, Rodney, aí tá. E vai, Flamengo!
3: Esse não tá sozinho. Eu acho que queimou a largada, meu amigo Valdomiro. Rogério Bizzi, quer ouvir a lenda, mas foi pequena assisteada, hein? Que ele não pegou a lenda. Deixa eu ver que hora que eu toquei a lenda aqui, vamos ver aqui. Às 2h17. Pequena cesteada, né? Vinátio pegou o homem logo cedo lá. Já, e se conta a tua história aí, me salva aí, pelo amor de Deus.
6: Vamos lá. Boa, torce, vamos levar dessa tarde aí, meio enferruscada aí. Vamos tocar aí, vamos botar uma bebida pro baileiro aí. E vai pra toda a galera que está ouvindo essa rádio, pra vocês aí, uma ótima quinta-feira. Um abraço.
3: Valeu, valeu, já, e se vambora, 10 minutos faltando pras 4.
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1: Olha que gata, rapaz.
2: Aonde, aonde?
1: Aquela ali, ó, do cachorrinho, ó.
2: Tu vai chegar ali?
1: Vou arriscar. E aí, gata? Será que esse cachorrinho tá em telefone?
3: Ih, baixinho atrevido, sai fora.

0: aqui participando e interagindo com a gente, a Maria de Lourdes está na sintonia, pediu aqui o pau que dá cavaco, vamos tocar aí no próximo bloco pra ti, de Lourdes, um abraço, obrigado aí pela companhia, as gurias comandando o bloco aqui também, a Ivone Brovedan.
1: Boa tarde, amigo Fernando, bom trabalho para nós todos, que Deus abençoe nós todos.
0: Amém.
1: Precisamos, né? E a música hoje eu vou pedir O Gavião, para todos que estiveram ouvindo. Obrigado.
0: Valeu, Ivone. Abraço pra ti, guria. Obrigado aí pela companhia aqui na programação 99. 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
6: Pronto, 4 e 7.

0: Turma participando e interagindo conosco aqui no WhatsApp no 48 3533 2000. Deixa eu ver quem é que tá aqui. Ah, o Edson Dias tá no trecho aí, nos levando de carona.
1: Buenas, meu querido amigo Lagarreta.
0: Buenas.
1: Edson Dias de Ursanga. Toca aí pra nós, Rancho de Beira da Estrada.
0: Pronto.
1: Fechei pra todos que estão no tapetão aí. Beleza, amigo. Beleza. Abraços.
0: Valeu, abraço. Obrigado aí pela companhia e obrigado pela carona também, né? Vamos junto com a turma aí, ó. Dele tapetão, 4:08 virando a hora.
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Fechou aí o Gavião nas pedidas, as solicitadas aí da turma ligada aqui na programação 99. Teve Pau que dá cavaco também, João Luiz Correia e Fogo de Chão com o Rancho de Beira de Estrada. 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

0: 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Vamos lá conferir a temperatura aqui, deve ter caído alguma coisinha, né?
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0: De fato, agora estamos com 20 graus.
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4h23. Olha só, acabei de tocar o palco da Cavaco e entrou a mensagem do Donizete aqui pedindo também o palco da Cavaco. Toquei às 4h11, ele pediu às 4h21, 10 minutos depois, né? Então tá, Donizete, tá registrado aí teu pedido aí, viu? Baita abraço, turma aí da Nova Veneza. Maria Brás também tá na sintonia junto com a gente. Deixa eu ver quem mais aqui. Ah, certo, deixa eu ver aqui que tal aqui. Ah, o Matheus, um bom dia.

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0: 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Valeu! O guri de Uruguaiana.
1: Valeu, valeu, Sérgio, baita abraço. Tem mais aqui, tem o João Vitor também ligado, toca pra mim e pro meu pai, o Jairo, aqui na Praia Grande, o enterro do Nego Geada. Bora botar na sequência, 4:26.
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0: o enterro do Nego Geada, César Oliveira e Rogério Melo, Capitão Faustino. Os monarcas da alma da minha gaita, baile crina de cedo, baio crina de seda, né? Com os monarcas e de alma lavada. Foi como abrimos o bloco aí pra turma ligada aqui no embalo fandangueiro da tarde 99. 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
0: Vamos lá, destaque da hora para a Loteria do Rio, horário das 16 horas. No quinto prêmio, 3.806.3806. Quarto prêmio, 0.127.0127. No terceiro prêmio, 0.368.0368. Segundo prêmio para o 6.307.6307. E o primeiro prêmio, 9.403.9403. Esses os números então aí, aqui da loteria.

0: Carioca, horário das 16 horas. Temos também os números de ontem, extração da quina. Teve sorteio no Espaço da Sorte em São Paulo, a quina, que mais uma vez acumulou. Concurso 7.036. Os números foram 15, 42, 63. 66 e 77. Para quatro acertos, R$13.646,71. Três acertos, ficou em R$134,83 o prêmio. E com dois acertos, o chorinho, R$5,31. Esse é o prêmio da quina de ontem. Lembrando que a Mega Sena hoje paga, deixa-me ver, 6 milhões, a estimativa da Mega Sena, hein? Só pra confirmar aqui, o prêmio da quina de hoje fica em quanto aqui, já que acumulou, né? Vamos lá, é 10,5 milhões. 10,5 pra logo mais sorteio da quina aí no concurso 7.037. Vamos no intervalo, já de volta a sequência pra ti aqui no nosso Galpão Nativo.
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0: 14 minutos faltando para 5. Vamos dar aquele giro aí para a turma ligada aqui na programação 99. Vamos botar no ar aqui a pedida do Douglas, tá ligado junto conosco aí. Fala, Gomes.
1: Boa tarde, Lagarreta, tudo certo? Aqui é o Douglas Gomes de Cerro do Sul. Toca aí para nós aí dos Serranos, a estampa do Rio Grande. Manda para toda a indiada na escuta aí. Toda a nação gremista e vamos que vamos, não frouxemos? Opa, paqueta!

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1: Grupo Querência, Chiquito e Bordonei.

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1: Pronto, cheguei no meu limite, falou Chiquito e Bordoneio aqui com o Grupo Querência. Tava tudo bem, foi Matizes, Estampa do Rio Grande, ou

0: dizendo aqui, e esse teu time, hein? Que tal? O teu tá lindo também. Como é que tá a turma da repescagem aí, ô Zandonade? Abraço aí pra turma de Maracajá aí, o André tá ligado sempre aqui na programação. Ah, tá difícil pra todo mundo, vamos embora. Deixa eu ver quem é que tá aqui, quem tá aqui é o Leandro Puchowski, né? Vai chegar agora aqui pra falar em nome desse Cobre Credit, já vem previsão do tempo. Fala, Leandro, boa tarde.
1: Boa tarde aos ouvintes da Mampituba.
2: Vamos para um final de quinta-feira, ainda na influência da massa de ar mais seco, pessoal, que acaba garantindo aí uma noite onde as temperaturas de novo vão diminuindo, né? Padrão normal da temperatura, aquele friozinho ao início da manhã da sexta-feira, algo parecido com o que a gente teve hoje cedo, 13, 15 graus, em torno disso. Bom, é uma sexta-feira mais nublada, apesar de ter aberturas de sol, nós teremos mais nuvens no decorrer do dia. Inclusive, vocês vão perceber aqui no sul do estado que quanto mais a sexta-feira vai acontecendo, mais o céu vai ficando encoberto. Não deve passar muito disso. A gente tem chuva prevista ao oeste de Santa Catarina. Então, se adiantar, pega ali na noite em direção ao sábado, mas é o sábado o dia mais propício a gente ter chuva aí dos próximos, e também não vai ser o sábado inteiro, vai intercalar com períodos de melhoria, mas é o dia que tem uma chance sim de alguma chuva. Temperaturas até que tranquilas no sábado, 21, 23 graus de máxima, e a princípio, vamos ver se não muda nada, domingo de sol entre nuvens e temperaturas nessa faixa de 21, 23 graus. Abraço para todos, informações do tempo da Puchowski Meteorologia.
0: Muito bom, valeu, Leandro. 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
3: Horas. Sim, 5 horas mais 3 minutos. É, vamos pra reta já, né? Direto e reto aqui na companhia da turma na sintonia. Fala, Costinha.
4: Boa tarde, Costinha da Santa Libra, Forquilinha. Ligado no programa disso aí, ó. Boa tarde pra todos os ouvintes, especial pra você. A música que você achar do velho milongueiro aí, não sei se dá pra tocar do velho milongueiro, mas se der pra tocar do velho milongueiro, a música que você achar, eu agradeço. Uma boa tarde pra todo mundo, especial pra você e uma boa, um final de quinta-feira pra todo mundo.
3: É isso aí, grande Costinha, baita abraço, a Maria Aparecida também tá com a gente aqui, fala Cida.
5: Toca Che Guri, Amor de Baile. E bota o meu nome aí no sorteio, Adecir Santos da Silva. Quero oferecer para toda a minha família. Obrigado.
3: Grande Adecir, obrigado pela companhia sempre. Aqui o Thiago da Boa Esperança também tá ligado, pediu Baitaca, Fundo da Grota. Pro seu pai, o Tita, pra sua mãe, a Simone, abraço pra toda a turma aí, obrigado pela companhia, bora de Baitaca então, vem ó.
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Pronto! Fechamos mais um baita bloco com o Grupo Reponte por Amar Você. A Samara que mandou essa aqui, especial aí pro Douglas, diz aí pra

Passou o Luiz Cláudio, quero é balanço, amor de baile, tchê guri, fundo da grota Baitaca, foi quem abriu esse bloco aqui pra turma. 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

0: 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Vamos dar um giro então e voltamos com as saideiras aí da programação do Galpão Nativo, edição desta quinta-feira, 28 de maio.
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0: Estamos agora com 19 graus.
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2: É a número 1 da música gaúcha, 5:36, virando a hora agora. Agradecendo a companhia e sintonia dos amigos, tocamos a linha reta em direção à noite da quinta-feira. 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Papai do céu deixando, amanhã estaremos de volta aqui na programação 99 para gritar o sextou. Duas da tarde aqui na programação. E daqui a pouquinho tem o peão do rádio já chegando aí, pedindo passagem pro chimarreando na hora sagrada do mate, na companhia aqui da 99. Fica melhor ainda. Vamos fechando aqui as saideiras. Tô devendo João Luiz Correia com Farrancho Missioneiro. Tem JJSV também, que tá aqui na ponta da agulha junto com a Armada da Paixão, pra turma pegar na carona aqui das saideiras. Virando a hora 22, faltando para 6, 19 graus a temperatura.
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bem buena, tchê. Vamos lá, vamos chegando, né? 18:10, com 18 graus de temperatura. Não há probabilidade de chuva, é de 0%. Umidade relativa do ar em 84%. E ventos de 3 quilômetros por hora. Pois bem, sendo assim, vamos chegando de rancho em rancho, de galpão em galpão, de querência em querência, trazendo este tributo a quem cultua uma das tradições do gaúcho, que é de matear, chimarrear, sorver o amargo aí, no final de tarde, início de noite. Tá bom, então, te aproxega, né? Te aproxega, te abanca e vamos matear juntos aí, aqui na número 1 da música gaúcha. Seja tu nos ouvindo pelas ondas do rádio, pela internet, através do aplicativo, através do aplicativo Rádio Mampituba FM. Através da plataforma, o site www.mampitubafm.com. E para quem dispõe de um equipamento que tenha a inteligência artificial chamada Alexia, para chamar de sua, aí sendo sua, tu podes ordenar, comandar, dar o comando. Alexia, põe aí na Rádio Mampituba, que essa hora é a hora do chimarrão. Então, põe aí. Ela vai te obedecer, com certeza, né? Então tá bueno. Por aqui Caio Santos, começando a nossa lida, que vai até a meia-noite, até a 00h. E até lá será bueno, uma barbaridade estar contigo aqui, gineteando, galopando nas ondas do rádio, te trazendo entretenimento e o melhor da música gaúcha, e sempre com a intenção, com o objetivo e a vontade de te transmitir boas energias e, é claro, tocar o que tu gostas de ouvir, o melhor da música gaúcha, de preferência aqui no nosso chimarreando, com o melhor do camperismo, o melhor do nativismo.

0: para peões e prendas, gaúchos e gaúchas. Vamos começando o nosso chimarrando aí desta quinta-feira, 28 de maio de 2026, já nas beiras do final de semana, né, tio? 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Vamos lá, vamos. A água já está quente. Então, vamos passar o mate de mão em mão aí, né? Vamos lá. É, o Thiago Freitas já tá aqui na lida, participando aqui, né, através de mensagem digitada, diz ele: boa noite, Caio Santos, tudo certo? Quero oferecer uma música aí para todos os ouvintes e a minha esposa Nanda Santos. É, a música é dos Monarcas, pode ser qualquer uma aí. E desde já o meu muito obrigado, abraço. Então tá bom, valeu, Thiago Freitas e dona Nanda Santos. Uma boa noite aí pro casal, né? Vamos lá, vamos ver quem mais mandou alô aqui. A minha amiga Lu, colorada. Colorada rajada. Lá da Barra Velha, lá passando Floripa, né? Ah, diz ela que nos ouve pela Alexa. Diz ela, já mandou uma Alexa lá. Mandou a sua Alexa e ela atendeu. Então tá bom, valeu, Lu. Um abraço aí. É, um abração pra ti e o Cláudio, né? Vamos lá, quem mais aqui? Vamos ouvir. Cadê, cadê, cadê?
1: Buonasera, minha amiga, o tio Caio, tudo na Santa Paz, que Deus sempre te ilumine, meu é, que aqui é o Camilo do Boné, São Jorge, tá falando aí do porca, velho. Vou me despedir cantando como canta o sabiá. Estou aqui mateando, escutando esse amigão do peito. E tenhamos uma noite abençoada, Joel. Que o patrão celestial nos abençoe do potente. Vamos lá, que hoje é apenas quinta-feira, noite, véspera de sexta e véspera do gole, noite. Querida tia Anitta, meu bombomzinho, devolvia, noite.
0: Muito bem, aí está uma das figuras. Uma das figuras aqui no nosso chimarrão, na nossa programação, nosso amigo Charles Camelo lá do Arroio do Sal. Valeu, Camelo! Grande abraço, vamos juntos aí, né?

Então tá bom, um grande abraço aí pro amigo Vilmar Oliveira, que fez uma, passou numa, na sua horta lá, deu uma capinada, arrancou uns caminhos, os aipim lá, umas mandioca. Diz ele, deixei uma sacola de aipim e uma de banana aí pro, com o Sidney Candioto, e tem aí guardado pra ti também, né? Então tá bom, diz que a madura tá aqui, diz que a banana tá meia verde, mas daqui uns dias já vai amadurecer, então tá bueno. Então tá bom, valeu, Vilmar, um grande abraço aí pro amigo, né? Nosso amigo aqui do interior, eu não sei se é do interior aqui de Santa Rosa ou aqui de Sombrio, lá no seu sítio.

0: chegar no Sítio da Felicidade. É isso aí, viu, mano? Então tá bueno, um abraço aí, tia, obrigado. Vamos faceiros aí. Vamos lá, quem mais aqui?
1: Boa noite, Caio, Santo Capari, Caio. Ô, Caio, toca uma música pra mim, é Bomba e Chaleira.
0: Como é que é? Bomba e Chaleira? Que música é essa, Santo? Bomba e Chaleira?
1: Chaleira.
0: Então tá bueno, nos explica aí qual que música é essa, Bomba e Chaleira, que eu não tô encontrando aqui no na memória. O Ronald Magnus Veronês, deixa eu ver, mandou um vídeo aqui, né? É um vídeo dizendo que ele está ouvindo aí o programa, né? Então tá bueno, valeu, Ronaldinho, um grande abraço aí, querendo mandar um áudio aí, fique à vontade, tia. Diz ele, terminando o dia e o serviço, então bom serviço para você. Diz o Ronald, então tá bueno, um grande abraço. Bom, falando em Ronald, mando um abraço aqui pro amigo Ricardo, lá em Araranguá. Grande abraço aí, Ricardo, o homem da garantia, né? Da garantia de veículos da CIA do carro lá de Tubarão, mas o Ricardo é de Araranguá. Ricardo, um grande abraço aí, uma boa noite aí pro amigo, né? Vamos lá, quem mais aqui?
2: Boa noite, Caio Santos, tudo bem? Tô bem, sim. Agora acho que tá certo, mas me diz se tá certo. Obrigada, um abraço. Passa uma música pra mim? Obrigada de verdade.
0: Muito bem, dona Edith. Então tá bueno, é isso aí, vai participar aí do... Vai estar dentre os participantes aí do sorteio... É, do sorteio da promoção numa parceria da Rádio Mampituba com a banda Tchê Guri. 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E seguir aí a Rádio Mampituba no Instagram e também a banda Tchê Guri lá no Instagram deles, né? 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Tá bueno? Então vamos lá, vamos em frente, quem mais aqui?
3: Boa tarde, amigo Caio Santos, Paulo Gerson Leite de Torres, tudo bem? Como é que está, amigão? Tranquilo? Vem frio, vem calor, vem frio e viu o Veranico de Maio na finaleira, hein? Um abraço, amigão, pra ti e todos os ouvintes da Rádio Mampituba. Se puder mandar a Capitão Faustino, Brasil Raiz, ficaria grato. Um abração, meu amigo, tudo de bom. E o Nenê, já cresceu? É que nem pepino, mal dá uma chuvinha, já cresce ligeiro, né? Pô, tia, a gente olha pro lado, é que Nenê, quando virou, já tá grande e o tempo passou, guerreiro. Um forte abraço. Tudo de bom, hein, Caio Santos?
0: Muito bem, amigo Paulo Gerson Leite de Torres. O Nenê que ela tá falando é a... que ele tá falando é a Nenê. Pelo menos a raspa do tacho é a Ruth Ster. É que já está aí com 3 anos, né? É, completou 3 anos em fevereiro, né? O meu amigo Paulo Gerson Leite. Aí a guria está impossível, já com 3 anos, né? Então tá bom, tá aprendendo a ler já,

0: Gerson Leite. Já tá fazendo o nome dela já, né? Então tá bueno, grande abraço aí pro amigo. Vamos lá, boa noite, Caio. É Leonita, Nova Veneza, a música com os mateadores, canta Sabiá. É pra todos na escuta e pra você. Obrigado e ótima noite de quinta-feira. Então tá bueno, valeu, Leonita. Vamos lá, vamos em frente. Alguém manda foto aqui de fogão a lenha. O braseiro do fogão a lenha está aquecendo aí essa cozinha. Vamos ver de quem aqui.
1: Boas noites, meu amigo, nosso amigo aí, Santos. Como é que temos, tê? Especial primeira pelas casas, tô de férias e sempre te ouvindo. Mas hoje que tive um tempinho de mandar pra ti uma mensagem, toca pra nós aí, se tiver, do grupo Cordiona, Chimarrão da Saudade, e manda pra toda a indiana na escuta aí, todos os que estão te ouvindo aí, tô na sangremice, bom que vamos, afrouxemos. Upa, pa, pa, que tá.
0: Muito bem, valeu Douglas Gomes, lá nas bandas de São João do Sul.
2: 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Boa noite, tio Zé. Ai, seu tio Zé. Ai, pensa no intimiro tudo quebradinho, tio Zé. É eu. Mas eu rodei uma clássica aí. Até que eu vou beber um banho. Aí tu leu meu óleo, daí tu rodei aí. Ô, seu tio Zé, tu sabia? Rapaz, tá uma incógnita saber qual é a música que eu rodei de manhã e de tarde também. Não é só de tarde, não. É de manhã também. Eu peço pro Sidney rodar uma clássica, Zezinho do Céu. Carlinha, não roda. Não roda, cara. Eu peço o Titio logo. Uma clássica, não roda também. É, bem no grão do zóio, também não roda. Flor do meu jardim, não roda mais. Não, Deus do céu. É tudo Zezinho, que roda o Zezinho. Levou tudo no baú. Ah, não, ô Caio, tu reparte as músicas aí com eles lá, ó. Aí tu rodeia essa cabanha, tu passa aí até que eu vou beber um banho e tirar um pouco da poeira. Seu Zezinho do céu, tô tudo quebrado, seu Zezinho. Ah, pode trocar também pela a benzedura. Rodeia, tio Zé. Pode trocar por ela, tá? E tenho dito também, vai, Flamengo! Agora vai, agora ninguém mais segura. Não, última.
0: Muito bem, Valdomiro. Que choradeira, hein? Que barbaridade. Então tá bom, tia. Vamos lá, dona Elionita lá de Nova Veneza, hoje a pole position aqui, leva o primeiro mate aqui. Os mateadores.

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1: Dando uma conferida aqui, vamos ver a quantas anda neste momento. A temperatura em 17 graus aqui em Sombrio.
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muito bem, como diz o Valdomiro, a cabanha que o touro passou. Cabanha, touro, passo. A dupla César Oliveira e Rogério Melo. Bom, ainda o Porca Véia. Saudoso Porca Véia, vou me despedir cantando. É, pro nosso amigo Charles Camelo lá no Arroio do Sal. Pro amigo Douglas Gomes, lá de São João do Sul. O grupo Cordiona, Bailes do Interior. Eu não sei se o Douglas pediu pelo título certo, porque do Cordiona eu

ou esse título aí que tu pediu é o nome da música. Bom, mas a princípio, para quebrar o galho, foi aí o Bailes do Interior, né? Grupo Cordiona aí. Os Monarcas, Beliscando o Coração, para quem foi aqui. É, Beliscando o Coração pro casal aqui, o de onde tá aí o casal. Cadê o Vivente?

Ah, o Thiago Freitas, né? É, o Thiago Freitas, pra ele e a sua esposa, Ananda Santos. Então tá bom, um grande abraço aí pro casal. Então, mateando conosco, né? Muito bem, e ainda toquei aqui os mateadores, Canta Sabiá, pra dona Eleonita lá de Nova Veneza. 18h54, o chimarrando desta quinta-feira, deste 28 de maio, lá está se indo. Tá indo embora o mês de maio. Hoje é dia do hambúrguer. A gurizada gosta de um hambúrguer, que eu vou te contar uma coisa, né? Bom, também dia do ceramista. Então, aquele abraço aí a todos os ceramistas. Dia Internacional de Luta pela Saúde da Mulher. Dia Mundial do Brincar. Dia Internacional da Dignidade Menstrual. Dia Internacional da Dignidade Menstrual. Este ciclo que toda mulher tem aí, né? Mensalmente. Vamos lá, e também Dia Nacional de Luta pela Redução da Mortalidade Materna. E Dia de São Germano. Dia de São Germano de Paris. São as referências aí a este 28 de maio, né? Então tá bom. 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Muito bem. E o Cláudio Cantor também ficou de trazer aí os presentes que normalmente ele oferece aqui pra hora do aniversariante, que extintor automotivo e luminária de LED. Vamos ver se ele traz aí também, vai estar incluído aí nos presentes do sorteio de amanhã. Vamos que vamos, né, tchê? Vamos nós aqui na número 1 da música gaúcha. 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

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Buenas! Vamos nós aqui, já eu vou fazer um intervalo na sequência aqui.

0: ou não, por quê?
1: Porque antes eu vou tocar uma dele que amanhã abrilhanta o especial Feras da Música Gaúcha, pois desde 22 de setembro de 2023 ele não vem ao especial. Então, só pra aguçar, tu que é fã desta fera, né? Luiz Marenco, amanhã no especial Feras da Música Gaúcha, fazendo aí o 20º especial de 2026. Alma de Estância e Fronteira.

0: Muito obrigado, meus amigos. Mil graças pelo carinho.
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2: Neste momento em 17 graus.
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Olha, coisa bem boa, né, tchê? Faz tempo que eu não vejo o Valdomiro me imitar também, né? Bom, não, mas essa não foi pro Valdomiro, essa foi pra Dona Wanda lá no Balneário Rincão. Os Monarcas, Essência Galponeira. Aproveitando e dando carona na sugerida aí pela Dona Wanda, pro nosso amigo Vilmar. É, o Vilmar é, nunca sabe, não, nunca sei direito onde era o lugar do Vilmar aqui. O endereço do Vilmar é num sítio lá na Sanga da Areia, Santa Rosa do Sul, né? Então tá bom, Vilmar, um grande abraço aí, obrigado aí pelos mimos. E foi pra ti aí também. A Essência Galponeira. Bela música aí dos Monarcas, né? José Cláudio Machado, saudoso. José Cláudio Machado e a clássica Milonga Abaixo do Mau Tempo. Pra Dona Edith lá em Chapecó. Então tá bom, um grande abraço, boa noite aí, Dona Edith. E deu um tempinho aqui pra mim tocar a outra que o Valdomiro tava ansioso pra ouvir. Janaína Vargas, Benzedura. Pro nosso amigo Paulo. É o Paulo Gerson Leite lá de Torres. Pra ele o Capitão Faustino. Brasil Raiz. E dando carona aqui pro Ronald, pro Ronald Magnus Veronês, que mandou até um vídeo aqui, é vivente do trecho, ligado aqui na 99, né? Pra ele foi Luiz Marenco, Alma, Distância e Fronteira. Luiz Marenco amanhã no especial Feras da Música Gaúcha, fazendo aí o 20º especial do ano. Vamos que vamos, são 19h32, o Chimarrando vai até as 20h30, né? Já oficializada aí o horário, né? Da Voz do Brasil, que era, a gente fazia 8h20, agora vamos arredondar aí arredondando aí pras 20h30, né? Até para poder atender melhor aqui os amigos. 10 minutos, mas faz uma pequena diferença aí. 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Grande abraço aí pro amigo Leandro, né? O Leandrinho e família aí. Uma boa noite para vocês aí. Deve estarem nos ouvindo, ou às vezes o Leandro anda no trecho aí também nos ouvindo. Muito bem.

nos ouve, quem também tá sempre, estão sempre ligados conosco, nossos amigos, o Donizete e o Luiz, profissionais lá da Policar. Um abração aí pros amigos.

0: 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Então vamos lá, tia, vamos em frente aqui. Vamos lá, conferindo aqui o Israel. O Israel dos Santos. Se não me engano, é lá de Turvo, né? Isso, de Turvo. Diz ele: boa noite, Caio Santos. Toca pra nós aí a música O Colono. É, mando aí pra minha esposa Sabrina e pro meu filho Brian. Né? E mando também pra todos que estão ouvindo aí a rádio. Então tá bom, valeu, Israel. Quem mais aqui? É, dando seu boa noite aqui também a Isabel Oliveira. Aqui de Sombrio. Então tá bom, boa noite aí, Isabel. Vamos que vamos. Querendo pedir a tua aí à vontade, né? Ouvindo.
1: Boa noite, meu amigo Caio Santos. Uma boa noite, tudo de bom pra nós.
0: Ué, que pique.
1: E o cavalinho paraguaio vai andar que nem cavalo de uma perna só, que nem Saci. Tá, eu quero ver uma música da dupla Oswaldir e Carlos Magrão. Querência Amada, pode ser? Uma boa noite, que Deus nos abençoe.
0: Muito bem, que pique, hein, seu Nelson? Nelson lá de Torres. Falando em Nelson de Torres, um grande abraço, um grande beijo aí para pro meu amigo tio Nelson e a tia Rose lá em Torres. Faz tempo que não nos vemos, né? Vamos lá, quem mais aqui? O Valdir Stanglerin. Acho que tá tudo errado aqui a minha pronúncia aqui. Stangerlin. É, agora tá certo. Stangerlin. Valdir Stangerlin. De Bela Torres. Ah, é pra concorrer aí, né? Não, a música. Ah, pra concorrer o quê? Concorrer à TV não é essa música aí, ô Valdir. Pra concorrer à TV é a música do Tchê Guri, Amor de Baile. É, mas ele, não sei se ele quer ouvir aqui o Newton Ferreira, Vida de Cabelos Brancos. Toco pro amigo aí, mas pra promoção tá errada a tua música aí, né? Vamos lá, então manda de novo a mensagem aí com a música certa. Vamos lá, já o Clodoaldo Freitas, lá das bandas de Jacinto Machado, diz ele: boa noite, Caio, manda a música aí, Canção do Amigo, com o Rui Biriva. É, pra você e pros ouvintes. Faz tempo que não pediam aqui a canção do amigo com o Rui Biriva, né?
2: Aí, Caio Santos. Roda aí o Lamento de Pobre, acho que deve ser. Não tô enganado. Um abraço, meu amigo, tudo de bom, tá? Show de bola.
0: Muito bem, amigo Zeca Batata, as bandas de 13 de maio. Gaúcho Pedritense também tá ligado. Acho que hoje eu tenho tempo aqui de rodar uma das tuas aí, o Gaúcho Pedritense. Um abraço aí pro amigo aí em Criciúma, né?

0: Muito bem, a Lu, lá na Barra Velha, diz ela, não esquece de colocar o meu nome no sorteio. Se tu mandou certinho, me parece que tu já mandou, né, o Lu? Se não mandou, manda certinho aí o teu nome completo, a tua cidade aí, né? A Barra Velha, né? Sei se é município ou se é um balneário. É, aí com o nome da música certinha, o grupo, né? Cheguri. E vai estar participando aí da promoção. Não sei se tu mandou, não tô lembrado aqui, né? Vamos lá, quem mais aqui? Vamos em frente aqui. Ouvindo mais alguém aqui.
1: Boa noite, Caio Santos. Aqui é a Márcia de Sombrio. Eu quero concorrer a essa TV, tchê. O meu voto vai pro tchê Guri.
0: Como é que é? O voto vai pro... Não tem votação. Não tem votação.
1: O voto vai pro tchê Guri. O amor de baile. Quero ganhar essa TV, tchê. Aqui é a Marcia Espido, mais conhecida pelo Gaúcho do Churrasquinho. Moro aqui em Sombrio, Santa Catarina. Em Sombrio.
0: Muito bem, dona Márcia. Tem que ser digitada aí, né? A sua participação tem que ser digitada aí com o seu nome completo, o nome da música que tá na promoção aqui, né? Que é do Tchê Guri, Amor de Baile. E a cidade, a senhora já falou aqui, Sombrio, né? Então coloque aí seu nome completo, por mensagem digitada aqui a participação. Isso mesmo, aí como está fazendo aí, né? Márcia Elisa Moreira Espido, a mulher do churrasquinho. Deixa eu ver, tá gostoso esse churrasquinho aí pelo jeito, né? Deixa eu ver aqui, churrasquinho que é desde 2007. Bacana aqui, então participe aí. Aí ela manda um videozinho aqui do churrasquinho. Aonde é esse churrasquinho aí, dona Márcia? Então tá bom, valeu, dona Márcia, vai participando aí, né? E depois o seu nome, a sua participação vai parar lá no vai estar dentre os participantes aí do concorrentes aí, né? O sorteio lá no dia 10 de junho. É uma TV de 50 polegadas. Dia 10 de junho, né? O sorteio no Galpão Nativo. O Galpão Nativo é à tarde, a partir das 14 horas com a apresentação do Fernando Lagarreta. Vamos lá, vamos em frente. Quem mais aqui? Olha o Serjão aí, tia.
2: Boa noite, meu amigo Caio Santos, o monstro da comunicação. E aí, tia, tudo bem? Sérgio, voltando aí, passando por Sombrio, indo em frente. E em breve a Sony Bem-Estar Colchões estará novamente aí contigo, patrocinando esse horário tão especial, diferenciado. Tá certo? Em breve estaremos de volta aí. Grande abraço! Toca qualquer uma pra nós aí. Voltando pra Baia, voltando pra casa pro sorteio dos olhudos.
0: Então tá bom, valeu, Sergião. Volta, Sergião. Volta aqui, porque a gente tá querendo dormir num colchão bueno, tio. Amigo Sérgio da Sony Bem-Estar, né? O colchão da família. Ligado aí, em breve, retornando aqui pro programa. Vamos lá, tio. Faz uma parceria comigo aí, né? Vê se faz uma parceria comigo, né, o Sérgio? Vamos lá, tio. O Guilherme Diesel também dando o seu buenas aqui, né?

0: Então tá bom, valeu, Guilherme. Um abraço, boa noite aí. Vamos que vamos, né? O Adair Oliveira. Ah, tá certo. É lá de Torres também, é pra participar aí do sorteio. Então tá certinho aí o seu Adair. É, um abraço aí, né? Vamos lá, quem mais? Ouvindo aqui.
1: Olá, olá, olá, olá. Ontem nós falhamos, né? Ah, nós estávamos numa. Nós estávamos ontem lá num duelo lá. Ontem fomos comer na casa da sogra e do sogro. É. Mas tá tudo certo, já estamos na ativa de novo. Hoje é friozinho, né? Pros trabalhadores, amanhã é o último dia de trabalho, né? Pros vadios, continua a mesma coisa. Mas estamos aí, bem suavemente. Um abraço pra turma aí, manda uma daquela cores, capricha aí, com a dona do barraco.
0: Então tá bom, valeu, Pitoco. É, Orlando Popular Pitoco. Vamos lá, diz o Luciano. Ele, boa noite, Caio Santos. Manda um abraço aí pro meu pai, o seu Bordella. É, toca uma música aí pra... É, pra ele, não chora, China Véia. Então tá bom, valeu. Muito bem, valeu, Lu. É, Luciane Rix. Lá da cidade de Barra Velha. Também vai participar aí. Agora sim, agora tá certinho aqui o... Não sei se tu tinha mandado alguma coisa anteriormente, mas agora tá certinho. A dona Wanda também vai participar do sorteio aí. Então é isso aí. Pessoal se mobilizando aí. Bom, vou tocar aqui a do Pitoco, né? É, o Pitoco é fãzaço da nossa amiga Kelly Colares, então vai lá, vamos atear aí o som da Kelly Colares, ô Pitoco.

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para o teu amigo, para o teu filho, para os teus pais, o quanto que tu gosta deles. Vamos tentar fazer este exercício para que

Leopoldo Racer, outro saudoso, né? Com esta clássica aí, veterano. É, essa foi pro gaúcho Pedertense lá nas bandas de Criciúma. É mais o Newton Ferreira, Vida de Cabelos Brancos. Ele que falou a música errada porque ele tava com intenção de ouvir aí Vida de Cabelos Brancos, mas depois ele acertou a música certinho aqui, o seu Valdir, lá de Bela Torres. Seu Valdir Stangerlin. É isso, seu Valdir? Então tá bom, um abraço aí, boa noite, atendido. Também depois preencheu, fez a mensagem digitada certinha ali, também vai participar do sorteio, né? Ô Colono, com os Fagundes, quem pediu foi o Cadê o Vivente? Israel? É Israel dos Santos, esse é meu primo, é pelo sobrenome só, né? De terceiro ou quarto grau, Israel. É, mandou para a esposa Sabrina e também para o filho Brian. E para todos os ouvintes. Então tá bom, atendido aí também o Israel. Que mais? Querência amada. É, pro seu Nelson, que hoje tá num pique danado. Seu Nelson, acho que tomou alguma coisa diferente hoje, hein? Notei pela voz. É, Rui Biriva e a canção do amigo também rolou por aqui. Agora quem pediu? Quem foi? Ah, tá aqui o seu Clodoaldo Freitas lá de Jacinto Machado. O Baitaca Lamento de Pobre pro Zeca Batata lá de 13 de Maio. É, também toquei aqui pro Luciano Freitas, que mandou especialmente pro seu pai, o seu Bordela. Não Chora China Véia, Garotos de Ouro. Também toquei aqui o grupo Squeras, Neguinho Macho. Mas eu gosto dessa música. Bom, também Kelly Colares e Banda, Diário de um Gaúcho, pro Orlando Pitoco. E também pra Isabel Oliveira, que também gosta da Kelly Colares aí, né? Kelly Colares, aqui de Sombrio, nossa amiga cantora Kelly Colares, né? Grande pessoa e grande profissional aí da música.

Vamos tabuando, 20 horas e 29 minutos. Vou ficar devendo o alô de alguns aqui que vai ficar lá pra festa fandangueira, né? Depois da Voz do Brasil. Tô aguardando aqui a Voz do Brasil, mas não chegou ainda, né? Enquanto isso, digo aqui que o Valdir Machado disse ele: boa noite, Caio. Quero pedir aí a música De Pai para Filho com o Mano Lima e oferecer para todos que estão escutando aí, né? Então tá bom, valeu, Valdir Machado. O José Ironi, lá do Balneário Gaivota, também é para aqui esse o recado dele para participar do sorteio e pediu o Moro e o Freio de Ouro. Vai pra festa fandangueira, seu José Ironi. Quem mais aqui, tchê? Ah, o Flávio Figueira também mandou o seu alô aqui, diz ele: buenas, tchê guri, estamos à escuta, é nosso parceiro. Coloca o meu nome aí no sorteio, tchê guri, amor de baile. Quero participar do sorteio desta TV aí, né? Então tá bom, valeu, Flávio Figueira. Um abraço aí, uma boa noite aí pra ti, a Ju Pacheco, né? Mais alguém mandou recado aqui, deixa eu ver. Boa noite, Caio Santos, coloca nós aí no sorteio da TV. Tá certo, promoção Tcheguri, coisa e tal, amor de baile. O Alexandre Girardi de Caxias do Sul. E roda pra nós aí, Buchincho, com o Bulicheiro, com o Grupo Rodeio, Tchê Barbaridade, se possível. É, o pedido fica pra depois da Voz do Brasil, tá bom?

0: enquanto eu espero aqui a chegada da Voz do Brasil, vamos ouvir aqui.
1: Boa noite, meu amigo Caio Santos, que é o João da Sarissara, o cachorro louco. Estamos finalizando a lida no Tapetão, mas ainda falta um trechinho até chegar no rancho. Estamos ligaditos aí no nosso chimarrando. Meu amigo Caio Santos, roda pra nós aí, se for possível, uma bem campeira aí dos Bertucci. Desde já eu agradeço, uma excelente quinta-feira a você, a todos os ouvintes. Que o patrão do céu nos abençoe grandemente. Um grande abraço, tamo junto.
0: Muito bem, amigo João Cachorro Louco. Tô no final, finaleira aqui do chimarrando, João. Aí vai ficar lá pra festa fandangueira. Já o amigo Lauro lá de Forquilinha, o Lauro Edson de Castro, diz ele, buenas, amigo Caio. Se possível, para participar aí do sorteio, do sorteio aí da promoção, né? Então tá bom, tá certinho aqui o Lauro Edson de Castro. Um abraço aí pro amigo e tá no sorteio aí também participando, né? Vai participar aí também do sorteio. E nada da Voz do Brasil, ô, coisa de louco.

muito bem. Tá fazendo contato aqui com quem me envia a voz do Brasil, que já tá. Já tá passando bastante do horário aqui, então. Bom, quem fica. Quem fica em Aveiro aqui, fica para depois aí da Voz do Brasil, lá na Festa Fandangueira, né? 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

0: 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Muito bem, uma boa noite para quem fica, quem só ouve o chimarrando, né? E aguardo aqueles que caso estejam à disposição para nos ouvir aí depois da Voz do Brasil. Valeu, boa noite e até daqui a pouco.
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0: 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As notícias do governo federal que movimentaram o país no dia de hoje.
1: Boa noite.
2: Boa noite para você que nos acompanha em todo o país.
1: Quinta-feira, 28 de maio de 2026.
2: Vamos ao destaque do dia: emprego.
1: Brasil tem o menor desemprego para o trimestre encerrado em abril desde 2012.
2: Em abril foram geradas mais de 85 mil novas vagas de trabalho formais. Luana Karen.
3: O Brasil encerrou abril com mais de 47 milhões e 800 mil empregos com carteira assinada.
1: E ainda, presidente Lula sanciona projeto que cria a Universidade Federal Indígena.
2: Será a primeira instituição de ensino superior do país voltada aos povos originários.
4: Aos poucos a gente vai ensinando o mundo a compreender que é possível, de forma civilizada, a gente garantindo a todos aqueles que habitam o planeta a ter os seus direitos.
1: Você vai ouvir também: combate ao crime organizado.
2: Nova operação avança na asfixia financeira e no fim das fraudes no setor de combustíveis.
1: Ação também impede que gasolina adulterada seja repassada aos consumidores.
2: Na apresentação da Voz do Brasil hoje, Mariana Jungmann e Luciano Seixas.
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2: O emprego no Brasil continua em crescimento.
1: No mês de abril, foram criados quase 86 mil postos de trabalho com carteira assinada.
2: E a taxa de desocupação no país é a menor desde 2012.
3: Em abril, a atendente Willy da Silva conseguiu uma posição em um restaurante no centro de Brasília. Ela estava desempregada há 6 meses e buscava uma oportunidade de trabalho que permitisse que ela tivesse mais tempo com os filhos.
5: Porque eu curto muito as crianças agora, né? Final de semana eu tô em casa com eles, é feriado, não trabalho. É uma coisa garantida, né? Ter um emprego fechado. Com a carteira assinada e tudo, eu vou ter todos os meus direitos um dia eu sair e tudo mais.
3: Assim como Willy, milhares de brasileiros conseguiram uma emprego no país este ano. Cenário captado pela Pesquisa Nacional por Amostra de Domicílios. De acordo com a PNAD Contínua, a taxa de desocupação no trimestre encerrado em abril foi de 5,8%, o menor nível da série histórica iniciada em 2012 para o período. No mesmo trimestre do ano passado, o percentual de pessoas procurando emprego no Brasil estava em 6,6%. A taxa de desocupação calculada pelo IBGE inclui apenas pessoas desempregadas que estão disponíveis para trabalhar e tentando encontrar uma posição. A coordenadora de pesquisa por amostra de domicílios do IBGE, Adriana Beringui, comentou o resultado.
6: O nível da ocupação segue em patamares elevados, né, mostrando que a capacidade de geração de trabalho e renda no mercado brasileiro segue de forma sustentada.
3: Outro dado que mostra o bom momento por que passa o mercado de trabalho no Brasil é o Cadastro Geral de Empregados e Desempregados, o CAGED, que mede a quantidade de trabalhadores com carteira assinada. Segundo o CAGED, em abril, foram criados no país 85.888 empregos formais. 3 dos 5 grupos da atividade econômica monitorados tiveram saldo positivo: serviços, construção e indústria. Já entre as unidades da federação, 24 das 27 criaram empregos em abril, com destaque para São Paulo, Rio de Janeiro e Minas Gerais. O ministro do Trabalho e Emprego, Luiz Marinho, destacou que o país deve continuar gerando empregos formais.
7: Potência.

0: da economia brasileira é decrescente. Ele vai continuar crescendo, portanto, creio que nós teremos mais de 1 milhão de empregos gerados como positivo esse ano.
1: De acordo com o Caged, o Brasil encerrou abril com mais de 47 milhões e 800 mil empregos com carteira assinada. O salário médio de admissão em abril foi de R$ 2.386,56. Reportagem Luana Karen.
2: Em suas redes sociais, o presidente Lula destacou a aprovação na Câmara dos Deputados do fim da escala de trabalho 6x1, sem redução de salário.
3: Segundo ele, as 2 folgas semanais significam mais tempo para estudar, se divertir, cuidar da saúde e ver os filhos crescerem.
2: Hoje, o presidente comemorou a aprovação durante encontro com a presidente do Suriname e disse que é uma conquista da sociedade brasileira.
4: Quem sabe um dia a gente consiga fazer com que as pessoas trabalhem o suficiente para sobreviver, o suficiente para enriquecer a economia brasileira, mas o suficiente para que eles possam ser felizes no mundo do trabalho.
3: Durante o programa Bom Dia Ministro, produzido pela empresa Brasil de Comunicação, Paulo Pereira, do empreendedorismo, da microempresa e da empresa de pequeno porte, comentou o impacto sobre as mulheres.
5: Vou pegar um exemplo, as trabalhadoras domésticas, né, que vão ser muito afetadas pela escala 6x1. Nós temos 1,5 milhão de trabalhadoras domésticas. A mulher trabalha 6 dias, chega em casa, vai fazer o quê? Trabalhar, cuidar dos filhos, cuidar da família. Então, o impacto sobre as mulheres, sobre os setores menos escolarizados, sobre os setores de menor renda é muito grande para que essas pessoas possam ter uma vida melhor, cuidar melhor das suas famílias e, como eu estava dizendo, estudar mais, empreender mais. É importante ressaltar isso, o impacto econômico vai ser bom para muitos segmentos. E aqueles segmentos que podem ter um impacto diferente, nós vamos cuidar, nós vamos achar soluções.
2: A proposta do fim da escala 6x1 segue agora para avaliação do Senado Federal.
3: Um passo inédito para o futuro dos povos indígenas no Brasil.
2: O presidente Lula sancionou agora há pouco a lei que cria a Universidade Federal Indígena, a primeira do país.
3: Com sede em Brasília, a nova universidade terá camping em diferentes regiões e vai oferecer cursos de graduação e pós-graduação.
6: Prevista para entrar em atividade no próximo ano, a UNINDI, Universidade Federal Indígena, será destinada a valorizar os saberes dos povos originários e práticas ancestrais. O ministro dos Povos Indígenas, Eloy Terena, é formado em Direito e diz que a Universidade Federal é um sonho de lideranças indígenas visionárias. Ele relata que a iniciativa será o maior investimento na escolarização dos povos indígenas.
7: A universidade será composta por indígenas em seus quadros e irá retratar essa pluridiversidade étnica que é o nosso país.
6: A Universidade Federal Indígena atenderá inicialmente 2.800 estudantes. A sede será em Brasília, mas unidades descentralizadas serão construídas em outras regiões do Brasil de acordo com a demanda e concentração dos povos indígenas. O ensino será voltado para a formação nos níveis de graduação e pós-graduação. Os cursos terão ênfase em gestão ambiental e territorial, políticas públicas, sustentabilidade socioambiental, línguas indígenas, saúde, direito, agroecologia, engenharias e tecnologias e formação de professores. Para o presidente Lula, o Brasil não pode abrir mão dos saberes milenares dos indígenas.

0: a ter o seu direito. E a gente não pode prescindir do conhecimento milenar que os povos indígenas acumularam ao longo de tanto tempo nesse país e no mundo. Cabe agora ao Estado brasileiro pegar o prédio, prepará-lo para que a gente possa, no menor prazo de tempo, fazer uma festa com os novos alunos que vão entrar.
1: A Uninde vai contribuir para a formação de profissionais especializados em educação intercultural e garantir a preservação das 274 línguas faladas pelos 305 povos indígenas do Brasil. Reportagem Graziele Bezerra.
2: O presidente Lula recebeu hoje a presidente do Suriname, Jennifer Gerling Simons.
3: No encontro, os dois líderes assinaram acordos de cooperação e se comprometeram a estreitar laços entre os países.
4: Durante visita oficial, a presidente do Suriname, Jennifer Gerling Simons, chegou ao Brasil acompanhada de mais cinco ministros. Durante encontro com o presidente Lula, os líderes assinaram 13 acordos de cooperação em áreas como defesa,

0: visa segurança pública, comércio, energia e proteção da Amazônia. O Suriname vive um momento de crescimento econômico após a descoberta de grandes reservas de petróleo e gás natural. Lula afirmou que o Brasil quer ampliar ainda mais o comércio bilateral. Mesmo com um crescimento de 25% desde 2023, o presidente afirmou que ainda existe potencial para esse aumento.
1: Como vocês agora vão se transformar em grandes produtores de petróleo, a Petrobras pode trabalhar com vocês. Aí a gente vai poder equilibrar a balança comercial, porque nós vamos importar um pouco de petróleo de vocês para compensar a nossa colaboração com o Suriname.
0: Na área ambiental, os dois países pretendem ampliar ações conjuntas de combate ao desmatamento e ao crime organizado na Amazônia, como afirmou o presidente Lula.
1: Estamos unindo esforços regionais no enfrentamento ao narcotráfico, ao tráfico de drogas, pessoas e armas de fogo. O novo acordo com a Polícia Federal vai ampliar nossa cooperação no combate a ilícitos transnacionais, com destaque aos crimes ambientais e de mineração.
0: Os governos também assinaram acordos para ampliar as conexões aéreas e marítimas entre os dois países e avançar no chamado Anel das Guianas, projeto de integração regional que liga o norte do Brasil aos países vizinhos da região amazônica. Reportagem Raquel Mariano.
2: Quase 60 mandados de busca e apreensão foram cumpridos hoje na Operação Fluxo Oculto.
3: A ação conjunta entre o governo do Brasil e estados tem como objetivo desmantelar fraudes e lavagem de dinheiro no setor de combustíveis.
4: Nesta nova fase da Operação Carbono Oculto, foram cumpridos 59 mandados de busca e apreensão em 5 estados: São Paulo, Paraná, Mato Grosso do Sul, Minas Gerais e Rio de Janeiro. A ação, batizada de Fluxo Oculto, contou com a participação de órgãos federais e estaduais. O alvo é um esquema criminoso no setor de combustíveis, envolvendo fraudes, sonegação e lavagem de dinheiro. As investigações identificaram 6 novas fintechs, empresas voltadas para serviços financeiros digitais, que na verdade operavam como bancos paralelos das organizações criminosas. O ministro da Fazenda, Dario Durigan, destacou a grande movimentação financeira das fintechs no esquema.
5: Uma movimentação total de 26 bilhões de reais em 6 fintechs nos últimos anos, o que acende o sinal de alerta dos órgãos de inteligência, que a gente espera avançar no combate ao crime organizado da maneira que importa, da maneira inteligente, que é fazendo asfixia financeira.
4: Em outra frente de atuação, os agentes cumpriram mandados contra empresas e pessoas que atuavam na adulteração de combustíveis. Somente com um esquema que utilizava nafta petroquímica, os prejuízos aos cofres públicos atingem a marca de 200 milhões de reais em 2 anos. De acordo com o diretor da Agência Nacional do Petróleo, Gás Natural e Biocombustíveis, Júlio Nishida, a operação vai impedir que milhões de litros de gasolina adulterada sejam repassados aos consumidores.
6: A Agência Nacional do Petróleo, em etapas anteriores, interditou e apreendeu pouco mais de 2,5 milhões de litros de gasolina adulterada com essa nafta, e com o trabalho de hoje, a gente impede de outro quantitativo igualmente danoso chegar ao consumidor, chegar à sociedade, em fraudes que envolvem qualidade, dano ao consumidor, dano ao erário, lavagem de dinheiro e vários outros danos à sociedade.
4: Participam da Operação Fluxo Oculto 135 servidores da Receita Federal, além de dezenas de servidores dos órgãos parceiros. Com locução de Graziela Mendonça, reportagem Gabriela Noronha.
2: Em 2015, com o rompimento da barragem do Fundão em Mariana, Minas Gerais, despejou-se resíduos tóxicos e lama no Rio Doce, contaminando a água em Minas Gerais e no Espírito Santo.
3: Desde então, a água do rio vem sendo monitorada. Inicialmente, esse trabalho era feito pela Fundação Renova, que foi extinta em 2024.
2: Agora, com o novo acordo do Rio Doce, o monitoramento passa a ser feito pela FUNASA, a Fundação Nacional de Saúde, ligada ao Ministério da Saúde.
3: Esse mês, a FUNASA começou a segunda etapa de verificação e testagem da qualidade da água em 173 pontos dos dois estados.
2: Mais cedo, nós conversamos com Lenildo Moraes, presidente da Fundação, sobre esse trabalho e também sobre a segurança hídrica proporcionada pelo programa Cisternas, na região do semiárido brasileiro. Acompanhe.

0: presidente Lenildo Moraes, um prazer ter o senhor com a gente aqui na Voz do Brasil. Vamos começar falando do trabalho que a FUNASA vem desempenhando no monitoramento da qualidade da água do Rio Doce. Isso é necessário ainda por causa das consequências do rompimento da barragem do Fundão em Minas Gerais em 2015. Como é que é feito e onde é feito esse monitoramento?
1: Boa noite a todos os ouvintes da Voz do Brasil, boa noite Mariana, boa noite Luciano Seixas. Olha, a Operação FUNASA presente no Rio Doce começou com três frentes simultâneas, né? De monitoramento da qualidade da água em 32 municípios de Minas Gerais e do Espírito Santo. A operação começou com 173 pontos de monitoramento ao longo da bacia do Rio Doce. É importante dizer que a primeira frente foi no município de Mariana e no Vale do Aço. A segunda percorreu cidades do meio do Rio Doce e da divisa entre Minas Gerais e Espírito Santo, incluindo o governador Valadares, conselheiro Pena, Resplendor e Aimorés. E a terceira e última frente foi nos municípios capixabas, lá no Espírito Santo, com coletas em Aracruz, Linhares, Colatina, São Mateus, Conceição da Barra e Marilândia. A FUNASA disponibilizou a nossa equipe, né? Três unidades móveis, junto com as equipes, para coleta da qualidade, né? Identificar a qualidade da água, além de carros, apoio de equipes técnicas especializadas. Os laboratórios móveis permitiram a realização de análises físicas e químicas e microbiológicas, né? Isso foi importante, porque a partir daí nós podemos identificar a real qualidade, né? E necessidade de futuras ações que a gente precisa fazer a partir dessas análises.
2: Presidente, quando é que os resultados desse monitoramento serão divulgados, especialmente para as comunidades atingidas pela contaminação lá de 2015?
1: As análises já estão em fase final de análise, né? Devemos entregar nos próximos dias. Mais tardar a próxima semana, nós já estaremos com todos esses dados monitorados para que a gente possa apresentar para toda a sociedade.
0: E esse monitoramento, ele vai ser permanente, presidente? Como é que vai ser a periodicidade desse acompanhamento?
1: Vai ser permanente. Nós já temos um acordo de cooperação técnica assinado com a AGESUS, que é a Agência Brasileira de Apoio à Gestão do SUS, e ele vai permitir que o governo, através da FUNASA, Fundação Nacional de Saúde, através de seus técnicos, possa fazer esse monitoramento de forma permanente.
2: E existe um outro trabalho desempenhado também pela FUNASA em relação à segurança hídrica, que é o programa Cisternas. Como é que ele atua para garantir água para as famílias de regiões secas ou semiáridas?
1: A iniciativa permite acesso regular à água potável para consumo humano por meio da captação e armazenamento da água da chuva. É importante que as populações do semiárido que estão nos escutando já sabem como funciona. Então, na realidade, nós, na prática, o programa ele funciona como uma instalação de reservatórios, né? Os reservatórios têm capacidade de 16 mil litros conectados aos telhados das residências, né? Então, nos períodos das chuvas, a água é captada, filtrada e armazenada para ser utilizada nos meses de estiagem.
0: O presidente, quantas famílias já são atendidas pelo programa atualmente? Há previsão dele ser ampliado?
1: Olha, nós estamos atendendo agora 20.976 famílias, quase 21 mil famílias. E a ideia é que a gente faça essa ampliação ainda, tá certo? Os estados beneficiados nessa primeira etapa são Bahia, Ceará, Minas Gerais, Paraíba, Pernambuco, Piauí, Rio Grande do Norte e Sergipe, né? Os investimentos chegam a 250 milhões de reais.
2: E quais são os critérios de seleção das famílias atendidas pelo programa de cisternas?
1: Olha, boa pergunta, Luciano. Olha, o edital estabelece alguns critérios obrigatórios para participação. Por exemplo, as famílias precisam viver em comunidades rurais do semiárido, não ter acesso regular à água potável por rede de abastecimento e não ter sido atendido por programas de cisternas. Além, é claro, das residências ter as condições mínimas para instalação do equipamento. Telhado adequado, a captação da água e da chuva, é importante que se tenha espaço suficiente no meio do terreno, né? Para poder ter essas condições técnicas necessárias. Outro dado importante é que os critérios são situação de vulnerabilidade social, a pessoa tem que estar inscrita no CAD único, as famílias chefiadas por mulheres têm prioridades, presença, a

0: presença de pessoas com deficiência também. Se é um deficiente na família, um deficiente físico, no núcleo familiar, tem prioridade também. E, obviamente, e um dado muito importante, que está se dando como prioridade também as populações de comunidades quilombolas.
1: Agora, presidente, as famílias que tiverem interesse em receber esses equipamentos, elas devem fazer o quê? Procurar a prefeitura, a FUNASA diretamente, preencher um cadastro? Como é que funciona?
0: Olha, essas 20.976 cisternas já foram feitas a partir de um critério já estabelecido pela FUNASA. A prefeitura fez o levantamento inicial e encaminhou a superintendência, né, da FUNASA, e as pessoas agora devem procurar a prefeitura para poder saber quais os locais. A prefeitura previamente já tem todas as comunidades que vão ser beneficiadas, e nós da FUNASA também, nós vamos divulgar todas as comunidades que foram pré-selecionadas pelas prefeituras.
2: Muito bem, nós conversamos com o presidente da FUNASA, a Fundação Nacional de Saúde, Lenildo Moraes. Muito obrigado por sua entrevista aqui, a Voz do Brasil.
0: Obrigado, Mariana. Obrigado, Luciano. Boa noite a todos os ouvintes da Voz do Brasil.
1: O Ministério da Previdência Social e o INSS realizam nesse fim de semana um grande mutirão para atendimentos em diversas regiões do país.
2: São mais de 59 mil vagas destinadas a perícias médicas e avaliações sociais do INSS. As etapas obrigatórias para concessão de benefícios previdenciários e assistenciais.
1: O secretário de Regime Geral de Previdência Social, Benedito Brunca, disse que o tempo de espera vem caindo e destacou a importância do agendamento.
3: No Brasil, o tempo médio de espera no mês de abril estava em 40 dias. Na parcial que tiramos esta semana, esse tempo médio já caiu para 30 dias, o que é uma evolução de 10 dias. É importante que as pessoas que estão aguardando os atendimentos possam entrar em contato ou com o 135 ou no próprio aplicativo do meu INSS para poder fazer a confirmação e antecipar seu atendimento, porque isso vai abreviar o tempo da decisão do seu benefício.
2: Hoje, dia 28 de maio, é comemorado o Dia Internacional da Dignidade Menstrual.
1: No Brasil, dados do IBGE indicam que 15% das adolescentes deixaram de ir ao menos um dia na escola por falta de absorvente.
2: Para tentar mudar essa realidade, o governo do Brasil promove o Programa de Proteção e Promoção da Saúde Menstrual.
1: Em 2 anos, mais de 3 milhões de pessoas foram beneficiadas com itens de higiene e ações educativas.
4: A mineira Mariana Soares conta que menstruou pela primeira vez aos 13 anos de idade e desde então sintomas como fortes dores e enjoo são comuns para ela. Hoje, aos 22 anos, ela luta para que mais mulheres possam falar sobre saúde menstrual.
5: Eu sei que tem muitas vozes de meninas que sofrem como eu, mas não têm a oportunidade de às vezes saber que ela pode viver melhor. Isso é um direito nosso.
4: Combater preconceitos e tabus é um dos objetivos do festival Alana Ideia Fest 2026 para tratar sobre dignidade menstrual e proteção de meninas e adolescentes, como explica a diretora executiva do Alana, Flávia Dória.
6: 6 entre cada 10 meninas têm a rotina escolar abalada por essas dores menstruais e 4 em cada 10 meninas chegam a faltar na escola pelo menos uma vez por mês por causa dessas dores, que muitas vezes são incapacitantes. A gente precisa falar sobre isso.
4: A programação faz parte da as ações do Dia Internacional da Dignidade Menstrual, comemorado nesta quinta-feira. Desde 2023, o governo do Brasil distribui de forma gratuita absorventes por meio do Programa de Proteção e Promoção da Saúde Menstrual. Em 2 anos, mais de 500 milhões de unidades já foram distribuídas, de acordo com a Coordenadora Geral de Atenção à Saúde das Mulheres do Ministério da Saúde, Mariana Seabra, além do fornecimento de produtos, ações educativas.
7: O programa tem o eixo de dispensação desses absorventes, né? Através do programa Farmácia Popular. E hoje é possível retirar essas autorizações para os beneficiários que são inscritas no Cade Único através do aplicativo Meu SUS Digital. A segunda forma é através do programa Pé de Meia e a terceira forma é justamente na Unidade Básica de Saúde, onde além da autorização, ela vai poder também ter todo o leque de informações.
4: Lembrando que o absorvente é distribuído de forma gratuita. E o benefício é destinado a pessoas com idade entre 10 e 49 anos, inscritas no Cade Único e com renda mensal de até R$ 218,00, estudantes da rede pública de baixa renda e pessoas em situação de rua. Reportagem Gabriela.

0: Amanhã é o último dia para fazer a declaração do imposto de renda.
1: A Receita Federal já recebeu mais de 37 milhões de declarações e a expectativa é chegar a 44 milhões de documentos.
0: Quem entregar fora do prazo estará sujeito à multa.
1: Foram as notícias do governo do Brasil.
0: Uma realização da Secretaria de Comunicação Social da Presidência da República.
1: Com produção da empresa Brasil de Comunicação.
0: Fique agora com as notícias do Poder Judiciário e do Congresso Nacional. Boa noite.
1: Boa noite para você e até amanhã.

0: Federal.
1: Você vai ouvir agora notícias do Poder Judiciário.
2: STF homologa acordo para viabilizar operação de crédito ao BRB.
3: STJ define que qualificadora de violência de gênero também se aplica a agressões contra a mulher em relação homoafetiva.
2: Semana na conciliação. Trabalhadores de empresa de tratamento de água e saneamento de Campinas fecham um acordo de mais de 7 milhões de reais.
3: Boa noite, eu sou Marcela Luiza.
2: E eu sou Walter Lima.
3: O Supremo Tribunal Federal homologou nesta quinta-feira um acordo entre a União, o Governo do Distrito Federal, o Banco Central e o Banco de Brasília para viabilizar uma operação de crédito destinada ao reforço financeiro do BRB.
2: A decisão foi tomada durante a audiência de conciliação conduzida pelo ministro Luiz Fux. Marcelo Della Libera.
4: O acordo permite que o Distrito Federal contrate um empréstimo junto ao Fundo Garantidor de Crédito para capitalizar o banco. A operação terá garantia de um sindicato de bancos e contragarantia vinculada às verbas do Fundo de Participação dos Estados e do Distrito Federal e do Fundo de Participação dos Municípios.
3: O Comitê Nacional de Inteligência Artificial no Judiciário aprovou duas medidas para ampliar a segurança da inteligência artificial usada pela Justiça.
2: Coordenada pelo Conselho Nacional de Justiça, a manifestação técnica validou os riscos de inserção de comandos escondidos em documentos processuais e instituiu um Programa Nacional de Segurança para capacitação e com suporte e prevenção de riscos.
3: A manifestação técnica é a primeira medida nacional de orientação sobre o tema e deve ser submetida ao plenário do Conselho.
2: As medidas fazem parte das prioridades definidas pela gestão 2025-2027, coordenada pelo presidente do CNJ e do STF, ministro Edson Fachin.
3: Qualificadora de lesão corporal praticada contra a mulher pela condição do sexo feminino também se aplica em relação homoafetiva entre mulheres.
2: Essa é a conclusão do STJ. Fátima Uchoa.
5: Uma mulher foi acusada de insultar e agredir fisicamente a ex-companheira por ciúmes. O Ministério Público ofereceu denúncia por lesão corporal qualificada, considerando que a agressão foi cometida contra a mulher pela condição do sexo feminino e no âmbito doméstico. A Justiça de Santa Catarina condenou a acusada só pelo crime de lesão corporal em contexto doméstico. Já a sexta turma do STJ deu provimento ao recurso especial do MP. Segundo o ministro relator Rogério Schietti Cruz, basta o vínculo doméstico familiar ou de afetividade e a condição de mulher da vítima para aplicação do sistema protetivo, sendo presumidas a vulnerabilidade e, consequentemente, a motivação de gênero.
3: Trabalhadores de empresa de tratamento de água e saneamento de Campinas fecham acordo de mais de 7 milhões de reais.
2: A conciliação foi fechada durante a Semana Nacional da Conciliação Trabalhista. Rafael Oliveira.
6: O acordo encerra uma ação coletiva de 2018 sobre gratificação paga a motoristas da Sanasa, empresa de economia mista de tratamento de água e saneamento de Campinas. 54 trabalhadores vão receber mais de 7 milhões de reais em valores líquidos. O acordo também prevê o recolhimento de 600 mil reais em FGTS e 2 milhões de reais em encargos previdenciários para a União. As negociações vinham sendo realizadas desde o início do ano.
3: Justiça recebe denúncia contra organização criminosa internacional por garimpo ilegal em Roraima.
2: Na ação